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2: Yesterday. 9:28 à noite na Espaço. Música boa para você, uma belíssima playlist nessa primeira hora e meia de programação. A gente vai nesse ritmo até a meia-noite. Então agora o intervalo, na volta muito mais. Você segue participando do WhatsApp da Espaço 99611-1971, código de área 54. 9:29, voltamos já.
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1: 9:32, estamos de volta com a noite na Espaço, no oferecimento Energia Esportes e Boutique Animal. 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Amanhã é um dia muito bonito para a Igreja Católica aqui na Diocese de Caxias do Sul. Dois leigos, Ricardo Diwis e Valdecir Bergamin, os dois por si só com uma longa trajetória de ajuda à Igreja, eles vão ser ordenados diáconos permanentes nesse sábado em uma cerimônia que começa às 10 da manhã no Santuário de Nossa Senhora de Caravaggio. Os dois integram a primeira turma da Escola Diaconal São Felipe e fazem parte de comunidades aqui da região. O responsável pela paróquia Sagrado Coração de Jesus, querido padre Gilmar Marquezine, normalmente está me escutando, não sei se está na audiência hoje, mas se estiver, aquele abraço, padre. Ele explicou em entrevista que a ordenação representa um momento inédito para a diocese aqui de Caxias do Sul, já que pela primeira vez dois diáconos permanentes formados na própria região chegam à ordenação. A diocese já contou no passado com diáconos permanentes, mas eram oriundos de outras cidades e agora, como foi falado, é uma formação inédita da Escola Diaconal São Felipe. São vários. Teve na semana, foi na passada ou na retrasada, que teve formações aí celebrado lá em Caxias do Sul, e esses dois que vão ser formados aqui em Farroupilha. Depois eles vão ter trabalhos em outras partes da diocese também. Isso vai ser definido pelo bispo Dom José Gislon. O diácono permanente, ele pode fazer muitas coisas. Pode proclamar o evangelho na missa, também fazer a homilia, celebrar batizado e abençoar casamentos. Ele não pode consagrar a Eucaristia e também não pode ouvir e dar absolvição nas confissões. Isso é o padre e o bispo quem faz. As outras ações, especialmente também obras sociais, enfim, são os diáconos, eles também podem fazer. 9:35, então, para a comunidade, especialmente a católica aqui de Farroupilha, é convidada a participar da celebração amanhã às 10 da manhã no Santuário de Caravaggio. 9:35, deixa eu mandar mais abraços, quem tá na escuta, a Jarier Souza, tá na escuta, vou ouvir daqui a pouquinho o áudio, obrigado pela mensagem, pela participação, também o Marcos, obrigado Marcos pela mensagem, pela companhia, também aqui, meu querido amigo Nésio tá participando, tá fazendo uns freelas, trabalhava numa empresa de motorista e agora fazendo o trabalho por conta própria, isso, com tração e escutando a Espaço. Pô, mandou aqui a foto dele no caminhão e mandou a foto do belíssimo caminhão, que legal, Nésio, fico muito feliz, cara, bom trabalho e sucesso agora, motorista por conta própria, não tá mais em empresa e segue na lida ao som da Espaço. Nésio, mais uma vez, meu irmão, bom trabalho pra ti nas estradas e muito obrigado pela companhia, grande amigo, sempre na escuta. 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Aquele abraço, turma, ótimo final de semana para vocês também. Grandes amigos, sempre na escuta. Chegando aqui na Espaço, roupa nova.

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3: 10:01 à noite na Espaço. Agora tem um intervalo. Na volta, vamos ouvir a previsão do tempo. Aqui no centro de Farroupilha não está chovendo nesta noite e agora está 13 graus a temperatura. 10:02, já voltamos. 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
3: Agora 10:06, estamos de volta com a noite na Espaço, no oferecimento Energia Esportes e Boutique Animal. 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Agora 13 graus, tempo está parcialmente nublado aqui em Farroupilha para este sábado, sol com algumas nuvens e a noite um pouquinho mais nublada. Não chove nesse sábado, máxima 21 graus, então termina por enquanto, pelo menos, esse período chuvoso que vivemos, especialmente nessa semana aqui mais uma vez, além da chuva também do frio. Volta a esquentar, 21 graus, portanto, a máxima, e tempo parcialmente nublado a nublado durante o sábado. Domingo, sol predomina, à noite também, de novo, um pouquinho mais fechada, esquenta mais ainda, 25 graus. Então, depois da tempestade veio a bonança mesmo, hein? Segunda-feira, 28 a máxima, sol o dia todo com algumas nuvens. Terça-feira, também, sol com algumas nuvens, a períodos um pouco mais nublado, 27 graus a máxima. Calorão, portanto, começando já neste sábado. Como eu falei, tempo nublado, parcialmente nublado ao longo do sábado, não chove, 21 graus a máxima. Chegará até a casa dos 28 até segunda-feira. Que beleza, hein? Então, tempo bom agora para os próximos dias. Agora, 10:08, deixa eu mandar mais abraços, quem tá na escuta participando, Júlio Lins, aquele abraço, Júlio, obrigado pela mensagem, participação. Eduardo Ribeiro, bairro Serrano Caxias, aquele abraço, Eduardo, pediu música, obrigado pela mensagem, pela participação. Também, quem tá pedindo aqui música, Fábio Júnior, querido Sandro Silveira, Sandro, aquele abraço, meu amigo, obrigado pela mensagem, pela companhia nesta sexta-feira, ao som da Espaço. 10:08, tem mais um belíssimo bloco aqui na Espaço. Bad Boys Blue.

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3: 10h34, à noite na Espaço, seleção caprichadíssima nessa sexta-feira, abrindo o fim de semana com tudo. Um intervalo agora, na volta, muito mais. A gente vai nesse ritmo com a música boa até a meia-noite. 13 graus, tempo parcialmente nublado em Farroupilha. 10h35, já voltamos.
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5: A prevenção deve fazer parte da rotina. 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
3: 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Agora aqui em Farroupilha, 13 graus a temperatura. 10 horas com 42 minutos no site da Espaço. Novas informações. Plantão policial, prisão por teleentrega de drogas no bairro Volta Grande, aqui em Farroupilha. Homem preso com cocaína. Também uma operação da Receita Estadual investigando fraude de 20 milhões em impostos envolvendo empresas de Bento Caxias, Garibaldi e Flores da Cunha. Fraude no pagamento de ICMS por empresas do setor de óticas aqui na região. O valor devido aos cofres públicos, incluindo multas e juros, estimado em 20 milhões. Operação analisou 145 milhões em operações realizadas nos últimos 5 anos e teve como alvo um grupo de lojas de artigos óticos, com atuação nesses 4 municípios aqui da região. Todos eles circulam Farroupilha, mas não estavam envolvidos. Só Bento, Caxias, Garibaldi e Flores da Cunha. Todos os municípios que fazem limite com Farroupilha. Segundo a Receita Estadual, são apurados indícios de fracionamento de empresas com o objetivo de pulverizar o faturamento e permitir a permanência no regime do Simples Nacional. A prática investigada utilizava empresas laranjas para obter uma tributação menor. Se a fraude for comprovada, as empresas poderão ser excluídas do Simples e autuadas pelo ICMS devido, além de multa por infração qualificada de 100% e juros. É, para a Receita nada escapa. investiga fraude de 20 milhões em impostos envolvendo empresas de Bento Caxias, Garibaldi e Flores da Cunha. Agora 17 minutos faltando para as 11, informação que está em destaque no site da Espaço. E aqui na noite no Espaço, Labuche.

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2: 11:05, a noite na Espaço, passou o tempo, hein? Música boa vai levando a gente pela noite, mas calma lá, tem mais 55 minutos com o melhor da Espaço. Breve intervalo, na volta, muito mais, 11:05.

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10: 11 horas com 12 minutos, 11:12, reta final da noite, né? 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Hoje a programação ficou top demais, o Júlio botou aqui aplaudindo de pé, curtindo bastante, mostrou aqui a foto do rádio, tá sintonizado, 100.9 FM. Abração, Júlio, mais uma vez obrigado pela companhia. Também querida Lucy, tá indo pra casa do trabalho, ouvindo sempre a rádio. Que maravilha, Lucy. Indo pra casa agora, então, um bom descanso pra você. Ela que é de Vila Cristina, interior de Caxias do Sul. Bom descanso, bom fim de semana e muito obrigado mais uma vez pela companhia. Quem também tá participando, querido Anilton Mesaroba, tá na escuta, mais uma vez ligado na Espaço e mandando um salve pra toda a turma dos vigilantes, os colegas do Anilton. Valeu, meu amigo, bom final de semana pra ti também, meu querido, grande amigo vigilante, trabalhando ao som da Espaço. Obrigado, cara, mais uma vez pela mensagem. Ele manda recado também, seja trabalhando ou quando tá em casa ou quando tá voltando com a sua trupe, o pessoal tá na van ouvindo a Espaço também. Um abraço a todos meus amigos vigilantes que estão na minha companhia todas as noites. 11:13, reta final da noite, né? Espaço, chegando Backstreet Boys.

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1: Agora 11:57, fim de papo na noite, né? Espaço desta sexta-feira. Muito obrigado pela sua companhia. Nós voltamos neste sábado logo após o Yesterday. No site da Espaço, está entrando daqui a pouquinho, em instantes, vereador Iago Morandi discute com Eduardo Bueno, Peninha, durante o festival em Caxias, matéria que foi uma das mais repercutidas, inclusive aqui na Espaço, a gente publicou a vinda do Eduardo Bueno, depois de tanta coisa que ele falou sobre a Serra Gaúcha, e tem instituto que contratou ele para dar palestra, mesmo com não só uma vez, mas vários ataques que ele fez sobre a Serra Gaúcha, com palavras de baixo calão. O Iago Morandi, vereador de Caxias, foi hoje nesse evento do Instituto Quindim, na Casa das Etnias, em Caxias, e confrontou. E aí tem discussão, palavra de baixo calão, discussão entre os dois. Daqui a alguns minutinhos vai estar no site da Espaço FM e também nas nossas redes sociais. Encerramos com o programa de hoje com Robin Gibb. A Espaço volta às 6 da manhã com o Panorama. Boa noite, bom fim de semana. Até mais.

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4: Muito bom, muito bem, com licença, bom dia, 6 horas e 1 minuto, temperatura, estamos com 13 graus, tempo está parcialmente nublado, previsões é de chuva para hoje. Não 100%, mas tem previsão de chuva, embora tenha estrelas brilhando aqui em direção ao estúdio da Espaço FM. Gente, com licença, bom dia, boas-vindas. Temperatura vai passar dos 22 graus. Com licença, bom dia, 6 horas e 1 minuto. 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Em seguida, panorama show da informação. Temperatura, confirmo, 13 graus. Amizade sincera. Dá uma escutada na letra aí, é uma poesia musicada. Esse cara vai estar amanhã aqui em Farroupilha. Amanhã, 5, 6 da tarde, já começa a show com a banda municipal e em seguida ele sobe no palco. Renato Teixeira, essa dobradinha aqui é ele e o Dominguinhos. Repito, dá uma sacada na letra, poesia musicada. Renato Teixeira amanhã, fechando o festival de inverno, Prefeitura de Farroupilha, com o nosso Sesc. 6:02, bom dia. Amizade sincera. Vambora.

0: Teixeira amanhã em Farroupilha. Show pra entrar na história aí.
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0: após isso, vai estar com a gente amanhã, 17h, Clube do Comércio. Fechando essa trinca linda, Amizade Sincera, tocando em frente. Foi a primeira, começou a carreira dele com essa aqui, ó.
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0: Renato Teixeira, amanhã em

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1: Agora 6:13, Edson de Souza vai estar ao vivo e a cores amanhã aqui no estúdio da Espaço FM. Você vai ter aquela conexão aos domingos, amanhã, domingo, o Edson aqui comandando a máquina aqui da Espaço FM. Edson, boas-vindas aí, 6:14, temperatura 13 graus. Gente, Renato Teixeira, tocando em frente, Romaria e Amizade Sincera. Esse cara vai estar amanhã com a gente, com seus mais de 80 anos de idade. Vai estar fazendo um show histórico em Farroupilha, no Clube do Comércio. Já começa às 5 da tarde com a banda municipal e em seguida Renato Teixeira no palco do Clube do Comércio. Os ingressos foram colocados, mas o clube é muito grande, gente. De repente vai ficar em pé, mas sabe, um espetáculo, gente, para não poder, sabe, é uma oportunidade única. O Renato não volta tão cedo para cá. 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Prefeito Jonas, é intenso esse festival de inverno. Secretária Marli, toda a equipe, semana que vem já tem rodeio artístico em Farroupilha. Que mês de agosto, setembro, festejos. Farroupilha também, ritmo aceleradíssimo. 6:14, Padre Marcelo, bom dia.
2: Ave Maria, cheia de graça, o Senhor é convosco. Bendita sois vós entre as mulheres. Bendito é o fruto do vosso ventre, Jesus. Santa Maria, Mãe de Deus, rogai por nós, pecadores, agora e na hora de nossa morte. Amém. E que desça sobre você, sobre o nosso Brasil, sobre nossas famílias, a bênção do Deus Todo-Poderoso, Pai, o Filho e o Espírito Santo.
1: Amém, amém. O que a gente pede todo dia vai continuar pedindo: saúde, segurança, proteção, trabalho, felicidade, fé. Bom dia. 6:15, Nossa Senhora de Caravaggio, rogai por nós. Nossa Senhora de Caravaggio, bom dia, Nossa Senhora. Deixa eu só completar, gente. Saúde, segurança, proteção, felicidade e fé. Bom dia, bom dia. 6:15. Nossa Senhora Aparecida, Santa Ana, São José, São Joaquim, bom dia. Santo Antônio, rogai por nós. Nossa Senhora de Fátima, grupo de orações, Nossa Senhora de Fátima, Nova Sardenha, terceiro distrito, bom dia, bom dia. Nossa Senhora Imaculada Conceição, Nossa Senhora da Saúde, rogai por nós. São Cristóvão, rogai por nós. São Cristóvão, boa viagem. Alô, família Debona, bom dia. Família de caminhoneiros, enfim, queridos, olha, gente, 6:16, para quem tá na estrada, boa viagem, retornando para casa, saindo de casa pela rodagem Serra Gaúcha, Rio Grande, Brasil, planeta fora, muito obrigado. São Brás nos proteja, mais do que nunca, São Brás nos proteja, amém. Excelente sábado, fim de semana, pra gente aproveitar intensamente. 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Um sábado intenso hoje, claro que sim. Hoje tem Homens da Cozinha, o tão esperado Homens da Cozinha, Liga Farroupilhense de Combate ao Câncer. Parabéns a Silvia, toda a tua equipe aí, parabéns, mais um sucesso. Se ainda tem algum ingresso, a gente arrisca. De repente pode ter um, dois ou três aí, é reta final, casa cheia hoje, que bom. R$220 o ingresso e aquela tradição, gente bonita, gente querida, uma estrutura gigante aí com as cozinhas. Uma geral aqui, gente. Rotary Clube Farroupilha, Centro Sicredi, Empório Que Peixe, Rotary Clube Nova Vicenza, Cervejaria Quiele, Lions Clube Farroupilha Centro, mais Bar Fab, Big Fair, Grupo Big Fair, Câmara de Vereadores aqui de Farroupilha, CDL Six, gente, impecável. Homens da Cozinha hoje, Centro de Eventos, 6:18, bom dia. dia. Teu rádio tá ligado aqui na Espaço FM. Janete, muito obrigado. Leonardo Viegas, nas ondas da Espaço FM. Grande abraço, Leonardo. Muito obrigado, nas ondas da Espaço. O Valderes Capelete enviou uma seleção pra cá. Impecável. Só um flashzinho aqui, porque a gente vai jogar isso. Já no Shopping Show, já vai ter tua seleção. Algumas vão rodar. Isso aqui é um hino, isso aqui o Mazola produziu. Comecinho nos anos 70, que é a versão original. Eu que já andei pelos quatro cantos do mundo, Raul Seixas, Quita.
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mais um do Raul e a gente só pega a versão original. Metamorfose ambulante. Valdelez, bom dia. 6:19, temperatura nos 13 graus.

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0: 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O Rock Bartelli tá de aniversário hoje. Aqui pede a buzina. O Edson de Souza vai estar ao vivo, inclusive amanhã, domingo, aqui no estúdio da Espaço, com a buzina do caminhão da Espaço. O esposo aqui da Janete tá de aniversário hoje, tá em casa, viajando pelo Rio Grande Brasil afora, que São Cristóvão sempre acompanha, pode ter certeza. Vambora, bom dia. Alô, Rock Bartelli. Muito obrigado, feliz aniversário. Obrigado, Janete. 6:26.
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0: Senhoras e senhores, semana que vem, sexta, sábado e domingo, semana que vem, tem Feira das Pontas, é a nossa CDL. Ontem a gente recebeu aqui o presidente Sérgio Rossi, a presidente da CDL Mulher, a ex-presidente, a Maria Clinim Lopesol, Alessandra, da Secretaria Executiva, é contagem regressiva, CDL Mulher com muita atividade, também Holanda Trujillo, dá uma atualizada em atividade, CDL Mulher.
2: Olha, o CDL Mulher tá cheio de projetos e cheio de conquistas agora pro segundo semestre. Nós já temos agora em agosto, né? Já tem uma Feira das Pontas, né? Que as mulheres do CDL vão cuidar da cozinha e de toda a preparação dos alimentos ali no dia, nos 3 dias de feira. E depois aí nós já temos um encontro, uma conferência que vamos ter em Bento também, de todas as CDLs, e a CDL de Farroupilha estará bem representada, com várias mulheres representando. Depois, em outubro, nós temos o nosso segundo encontro regional de mulheres da CDL, que será aqui em Farroupilha, né? Um encontro muito grande, vem mulheres do Rio Grande do Sul todinho, né? E a gente já está trabalhando em cima com palestrantes, painelistas, e vai ser um encontro o dia inteiro de muita diversão e entretenimento, né? E para passar para as mulheradas coisas que venham a calhar no dia a dia delas, né? Para nós está sendo bem gratificante. E vamos lá, né?
3: E Holanda, e como é que está o espaço da mulher hoje em Farroupilha?
2: Eu acredito, olha, Gabriel, que seja bom, porque assim, uma época a mulher era muito desvalorizada. Esses dias eu até ouvi de um empresário falando assim, ah, mas por que a mulher agora tem que ficar fazendo encontro, tem que ficar fazendo reuniões? Porque não existia essa união entre as mulheres antigamente, né? Tanto é que você vê que tem muitas entidades que só é homem, né? Eu não vou falar, mas por exemplo, maçonaria, é só homem, né? Até mesmo dentro do Rotary, até muitos anos atrás, o Rotary também era só homem. E agora a mulher está começando a ter o seu espaço. E dentro de Farroupilha, as mulheres estão se organizando, se agrupando e fazendo coisas em prol delas mesmas, né? Para a gente ver que não é só uma mulher, é uma pessoa que tem sentimentos, tem conquista, tem força e quer estar junto com os homens. Nós não queremos estar nem na frente nem atrás. Estamos juntas, juntos.
3: São muitos os eventos que norteiam a CDL, principalmente a CDL Mulher. Entre eles, eu destaco a caminhada que vocês já fizeram algumas vezes. O que dá para avaliar das ações feitas pela tua gestão até aqui?
2: Olha, eu também tô novinha aqui, né? Faz pouco tempo que eu estou na gestão. Nós fizemos aquela caminhada, fizemos a noite a dança, fizemos a rodada de negócios também, que foi só com mulheres, foi muito interessante. Tanto é que a rodada de negócios que foi feita ali no Parque dos Pinheiros, nós tivemos todas as vagas preenchidas rapidamente. E já tem mulheres que mandaram, empresárias que mandaram, se não haveria possibilidade de fazermos duas vezes ao ano. Só que esse ano, praticamente, o segundo semestre, nós já estamos tomadas, né, que nem eu falei, de eventos, mas quem sabe pro próximo ano nós teremos duas rodadas de negócio.

0: a mulher, que é uma coisa assim que para a mulher, que, né, ela se, é um network, né, um business to business entre as mulheres, é muito interessante.
1: Yolanda Trujillo, CDL Mulher, Yolanda nos mantém informados, CDL é contagem regressiva, semana que vem a gente tem Feira das Pontas, sexta, sábado e domingo da semana que vem, aí gente, são 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Eu falava há pouco, gente, quem tá na estrada, sabe, muita gente voltando para casa, quem tá na rodagem Rio Grande afora, Brasil afora, que privilégio, Rock Bartelli tá de aniversário hoje, pessoal aí da estrada, os caminhoneiros em geral, e aí eu recebo um presente aqui, o Gilmar Vassoler tá no Rodoanel ouvindo a gente, voltando aqui pro Rio Grande do Sul. Gilmar Vassoler, bom dia.
2: Bom dia, espaço, bom dia, Rogério. No momento me encontro no Rodoanel São Paulo, destino Canoas, Rio Grande do Sul. Bom dia a todos. Mando um parabéns pro Rock Bartelli lá. Um abração para ele. E show de bola. Valeu, espaço.
1: Gilmar Vassoler, São Paulo, rumo a Canoas. Gilmar, bom retorno. Qualquer novidade aí, nos mantém informado. Teu rádio está ligado na Espaço FM. Marcos João, gostaria de mais informações. 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
1: Sábado é dia de Espaço Livre, 8 da manhã, aqui na Espaço, 20 anos Tecnova, essa potência brasileira, essa potência internacional, Tecnova, reciclagem de materiais com os diretores Vinícius Pessin e Cristiano Beyer, 8 da manhã. Quiser enviar um depoimento, quiser mandar um abraço, quiser passar alguma uma experiência, quem trabalha na Tecnova, quem é cliente, quem é fornecedor, fica à vontade. Vinícius e Cristiano ao vivo, 8 da manhã, espaçofm.com.br. Morata Casa nasce em Farroupilha e leva produtos de casa e decoração para todo o Brasil. Vídeo, vereador Iago Morandi, discute com Eduardo Bueno durante festival em Caxias do Sul. Homem é preso com canetas emagrecedoras, anabolizantes e drogas em Garibaldi. Receita investiga fraude de 20 milhões em impostos envolvendo empresas de Bento Garibaldi e Flores da Cunha. Homem é preso durante teleentrega de drogas no bairro Volta Grande. Eduardo, muito obrigado. Equipe da Brigada Militar, evento suprapartidário lota dependências do Ronda Charrua. Atenção para as obras da CSG que vão causar impacto no trânsito. Neste fim de semana, motociclista fica ferido em acidente na 470 em Garibaldi. Caminhão tomba em canal de escoamento em Bento Gonçalves. Polícia encontra 64 quilos de drogas enterradas em área de mata em Ijuí. Apenado morto dentro da cela no apanhador. Era farroupilhense, foi sepultado ontem. Aqui o Gilmar Simone, 45 anos. SESI está com últimas vagas para conclusão gratuita, de graça para todos. O ensino fundamental e médio, EJA de graça. Ricardo Deves e Valdecir Bergamin serão ordenados diáconos neste sábado em Caravaggio. E, gente, se vira um evento lindo. Hoje em Caravaggio, Ricardo Deves e Valdecir Bergamin serão ordenados diáconos hoje em Caravaggio. Padre Gilmar Marquezine, por favor.
5: Olá, muito obrigado por esse momento. Então, sábado, dia 15, nós teremos a ordenação de 2 diáconos permanentes, o Valdecir e o Ricardo. E é claro, essa linguagem diácono permanente não é comum, porque a nossa diocese vai ser a primeira vez que vai ter, no sentido de serem formados aqui. No passado já tivemos alguns, mas eles vieram de fora, naquela época dos migrantes, de outras cidades. E agora são 2 que são das nossas comunidades e já ajudaram muito aqui nas nossas comunidades, na paróquia. E nós temos o grau primeiro, que é o diaconato. O segundo é padre, o terceiro é bispo. E no diaconato nós temos 2. O transitório, que é aquele, por exemplo, que eu tive como padre, a gente fica um tempo diácono para ser padre. E o permanente, que é para pessoas casadas. E esse, ele exerce a mesma função do diaconato transitório, com a única diferença que eles não poderão, por exemplo, casar de novo, se ficarem viúvos também não poderão casar. Tem muitas regras nesse sentido. Mas o mais importante é que eles podem ajudar a servir as comunidades, na palavra, na caridade, na vida missionária, nos diversos serviços celebrativos, nos batizados, no momento das exéquias e também, sobretudo, no desafio da animação da caridade. Portanto, é muito importante esse momento para nós. Eu convido, inclusive, aqueles que nos acompanham para que possam estar presentes lá no santuário, dia 15, às 10 horas, para esse momento que não é da nossa paróquia, ele é da igreja, ele é da diocese, é do bispo, porque o diácono, quando ordenado, ele é imediatamente ligado às necessidades do bispo. Então isso é muito importante todos compreenderem, que ele também vai ter uma nomeação, vai ter que exercer o plano de pastoral da diocese e vai sendo encaminhado para realizar melhor a vocação a qual ele foi chamado, que é ser diácono na igreja. Em tempo, muitos dizem, mas o que significa a palavra diácono? A palavra diácono vem de uma palavra grega, diaconia, que significa servir. Então, no fundo, a vocação ao diaconato, ela é de todos aqueles que um dia receberam o batismo.
6: Na prática, após a ordenação, quem define a atuação do diácono será o bispo?
5: Sim, o bispo pode, por exemplo, deslocar para outra cidade, para outra necessidade, para um trabalho específico. Vou dar um exemplo, por exemplo, se o diácono for de Caxias, ele pode assumir toda a caridade da cidade de Caxias. Vai que, por exemplo, lá no campo estamos com dificuldade de padres, ele pode indicar alguém para o menos sábado e domingo servir lá. Ou aqui perto também, conforme a necessidade. Por isso, todo diácono, ele deve estar pronto para aquilo que o bispo pedir para ele.
1: Padre Gilmar, muito obrigado. Padre Gilmar Marquezine, uma solenidade aqui, um evento diferente, ordenação diaconal, primeira turma da escola diaconal São Felipe, hoje 10 da manhã, lá com o Padre Ricardo em Caravaggio, Santuário de Caravaggio, hoje 10 da manhã. Ricardo Deves e Valdecir Bergamin, parabéns a vocês, as famílias. 6:40, jornais chegando, Correio, Porto Alegre, capa. Meu papel é ser imparcial, garante André Mendonça sobre julgamento no Supremo Tribunal Federal de casos do Master e do INSS. Criptografia do Discord dificulta monitoramento de lives, aponta ANPD. É só da Discord que tem dificuldade, tá? Bolsonaro solicita ao Supremo autorização para consulta odontológica com a Nora. PLP dos combustíveis custa 7,45 bilhões com subvenção, créditos e adiantamento de planejamento. As negociatas, Alcolumbre, presidente do Senado, manda avançar fim da 6x1, PEC da segurança e minerais. Críticos após encontro com Lula e Alexandre de Moraes. Missão aciona TSE e entrega dados para identificar autor de filiação fraudulenta de Flávio Bolsonaro. Sábado será de vento, nebulosidade e temperaturas amenas no Rio Grande do Sul. Manchetes, jornal Correio do Povo. Dólar sobe 2,68% na semana e atinge pico em 4 meses. 6:41. Acabo de receber uma atualização, Grupo L Fórmula. Os falecimentos atendidos pelo Grupo L Fórmula, Memorial Crematório e Capela São José. Em Caxias do Sul, Elizabeth Maria Vial, 65 anos. Inês Curra Vanazzi, 95 anos. José Cleomar de Souza Filho, 67. Marli Mascarello de Castro, 85 anos. Milton Sebastião Pereira dos Santos, 65 anos de idade. Em Bento, Aneta Gerville, 34 anos de idade. Jaide Tomazini, de 81 anos. Servilha Trentin Santin, 80 anos. Terezinha Federici Noskovski, a idade 88 anos. Municípios de Farroupilha e São Marcos consta como nenhum atendimento até o presente momento. Santa Maria, Maurício Roberto de Souza Teixeira, 63 anos. Osório também nenhum atendimento até esse horário. Grupo L Fórmula, obrigado. Grupo L Fórmula, Memorial Crematório e Capela São José. 6:42. 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
1: Senhoras e senhores, bom dia, 6:48, Domitec.
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1: Em seguida tem um feliz aniversário, Rádio Espaço, feliz aniversário, que delícia, envia tua mensagem pra cá, tá clareando, tempo bom com nebulosidade, temperatura nos 13 graus, gente, ritmo acelerado, a gente teve essa semana um evento também que vai ficar marcado, porque uma lotação em plena quinta-feira, em plena quinta-feira, com aquele tempo ruim, enfim, a noite da sopa, 18ª edição Lions Clube Farroupilha Imigrante, um evento beneficente. A gente ouviu ontem nos informativos o Cássio Cota, Cássio, a Pratia, a esposa da Algisa, toda a diretoria, os integrantes do Lions Imigrante aí, dando exemplo bonito. Executivo municipal prestigiando, médico doutor Tiago Brunet, vice-prefeito de Farroupilha.
8: Eu sempre digo que a pessoa que ajuda, ela faz mais bem para ela do que para os outros, né? Com esse sentimento de solidariedade que é um DNA da nossa cidade aí, a nossa cidade sempre busca acolher as pessoas, sempre busca soluções para os problemas da cidade, e a solução muitas vezes está no solidarismo das pessoas. Então hoje é um exemplo disso, a Noite da Sopa, onde o Lions Clube, um clube social da cidade, um clube que está sempre também colaborando com as pessoas, está fazendo esse evento aí, muito bem organizado, por sinal, para que o dinheiro, o lucro, vá para o hospital, né? Parte dele vá para o hospital. Então, isso é nobre, é legal, é bacana ver toda a sociedade aí confraternizando, as pessoas, né, nas mesas, conversando, todo mundo fazendo parte desse grande ato de solidariedade. E o que me chama a atenção, e nós conversávamos aqui, é interessante, veja só, o grande número de mulheres, né? Eu, sem dúvida nenhuma, acho que 70, 80% do público presente aqui hoje é as mulheres. Eu que trabalho com as mulheres, quero parabenizar, porque hoje, quando a gente vê um comentário lá no Facebook, no Instagram, normalmente é as mulheres. Ou quando a gente vê as pessoas trabalhando em prol da cidade, assumindo cargos de gestão, cargos importantes, são as mulheres. Então, isso mostra a valorização da mulher. Num contexto geral, nacional, mas aqui em Farroupilha isso se mostra. É só observar e você vai ver que a grande maior parte das pessoas participando deste evento são mulheres. Então quero, é uma coisa que eu constatei e quero relatar isso aí, porque eu achei bacana, nobre e legal de fazer essa observação e fazer essa parabenização para as mulheres em especial. Mas, logicamente, que estão todos de parabéns. O prefeito, fico aqui e falo em nome do prefeito municipal, Jonas Tomazini, que está em outro evento da nossa cidade e que, sem dúvida nenhuma, viria para cá e estaria parabenizando a todos.
6: Uma avaliação positiva, casa cheia, o que reforça também esse espírito solidário do farroupilhense.
8: Olha, Gabriel, eu não tenho noção de números, mas com certeza mais de 500 pessoas. Aqui o Salão do Luterano é um salão grande e está completamente lotado, né? Todas as mesas ocupadas, as cadeiras ocupadas, grande número de crianças também participando, isso é importante, as famílias nas mesas juntas, isso dá exemplo, isso sem dúvida nenhuma faz com que as próximas gerações já entendam esse ato de solidariedade e fiquem já num compromisso de seguir esse caminho.
1: Tiago, muito obrigado. Doutor Tiago Brunet, bom dia. 6h52, vice-prefeito de Farroupilha, Buscaíno Imóveis e Projetos, Cooperativa Vinícola São João, Vinho Aconchego é paus, é prazer. 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Peça Castela Mari e San Diego. 6h52, tempo se apresenta nublado, clareando, temperatura 13.
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1: Agora 6:55, tempo parcialmente nublado, clareando, temperatura 13. 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Temporais, granizo e vento de até 100 km por hora ameaçam o Rio Grande do Sul. Já às 8 horas em Espaço Livre, Tecnova 20 anos é o destaque. 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G-Plast amplia operações em Farroupilha com investimento superior a 5 milhões. A rotina, trânsito lento na 122, trevo da Grandene, cruzamento da Grandene, acidente ontem. Homem é preso em flagrante após roubo à residência em São Marcos. Objetos são recuperados. Perturbação do sossego termina em prisão por tráfico no bairro Cruzeiro, em Caxias do Sul. A segunda rodada, Taça Cezinho Portolã, Espaço FM de futsal. Pedalada 4, 3 RB, pedalada 4 RB, 3, falso Madi 3, gringos 1. Liga Farroupilense Independente de futsal, espaçofm.com.br. 6:56, empresário empreendedor Newton Bob Buzetti, o Bob da direção do Shopping 585 do Farroupilha Center, pioneiro aqui em Farroupilha na venda direto pro pro atacado. Um espetáculo aí o que o Bob criou, né? 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
17: 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Nós crescemos um pouco na venda esse ano em relação ao ano passado, sim. Se apostou muito, se fez um trabalho muito sério, voltado ao cliente, voltado a agente de moda, voltado aos nossos lojistas clientes, né? 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E assim, esse processo de lançamento de uma nova coleção, onde a expectativa é muito grande, sim. Estamos trazendo novas marcas para a Farroupilha, marcas importantes que vão consagrar cada vez mais o nosso polo, né? Além do que nós já temos aqui em Farroupilha, que é o conteúdo da própria cidade, que são as nossas marcas tradicionais que atraem turistas de compras de todo o país, nós teremos, sim, dentro dos nossos empreendimentos, marcas que serão âncoras e farão que o mercado mude. Será uma virada de chave para esse próximo semestre e para o ano que vem também.
6: Esse reconhecimento de Farroupilha como capital nacional da moda de inverno vem para fortalecer as vendas, vem para amparar o setor?
17: Isso é mais um ponto forte nosso, que está muito ligada ao inverno, né? E sendo mais ainda consagrada com esse reconhecimento que recebemos. Isso vai somar muito para todos. Nós temos que explorar como um todo, unindo todo, todos os setores, Zé Secor, Serra Moda, todos os malheiros, todos os nossos empresários, para que isso seja, sim, o nosso ponto de virada de chave, repito para vocês. E é onde Farroupilha vai se destacar cada vez mais, se transformando no maior polo de economia de inverno, de moda de inverno do país.
6: Bob, até pela tua experiência no segmento, antigamente quando se havia o lançamento de uma coleção, se criava uma expectativa muito forte quanto à tendência, às cores, mas hoje, em via de regra, o que a gente percebe é que a qualidade do produto, da malha e do tricô se tornou diferencial. 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
17: A inovação é muito importante. A cada semana, a cada 15 dias, o nosso empresário está mudando totalmente. Na pronta entrega, a evolução tem que ser muito rápida, a mudança tem que ser muito rápida. Então nós temos, sim, graças a Deus, dentro dos nossos setores, dentro dos nossos empresários malheiros e fabricantes demais de moda de inverno, eles estão sempre no auge, sempre com uma equipe pronta para mudar quando precisar. Se tu não mudar o produto na hora certa, tu acaba definhando, tu acaba caindo naquela mesmice. Tu tem que estar sempre preparado para esse movimento, e nós temos condições para isso, nós temos equipamento, nós temos maquinário para isso, nós temos pessoas competentes para poder acompanhar esse desenvolvimento do mercado e a exigência que o consumidor tem em cima de nós, né? Em cima da moda, para que cada momento nós tenhamos o produto que ele quer. Isso não é fácil de acompanhar, tem que estar ligado mesmo no que é o mercado da moda.
6: Inovação hoje é a palavra que norteia a moda?
17: Ah, é, inovação. Hoje, assim, nós temos que ter equipamento que produza com a maior agilidade o produto final, que chegue lá no produto final, e a inovação. E a marca Farroupilha, como capital da moda do inverno, vai ajudar muito nesse sentido.
1: 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Bob, qualquer novidade aí, por favor. Cravando 7 horas no ponto. Bom dia, 7 horas da manhã. 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Segunda-feira, 6 horas, de volta, Panorama, primeiro tempo. Segue o show da informação. Eu tenho um feliz aniversário, espaço, feliz aniversário, que delícia. Virando 7 horas e 1 minuto, temperatura 13, tempo bom com nebulosidade, clareou. 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Isso é Ferragem De Biase. 7 horas e 2. Feliz aniversário, Rádio Espaço. Feliz aniversário, que delícia. Maria Helena Gedim Bordim, homenagem do filho Jason. Miguel Lopes Piveta, homenagem dos pais Gustavo e Karen. Nadiele Cogueto, homenagem dos pais Nadil e Neiva. E o irmão Diego. Rafaela Rasman, homenagem dos pais Paula e Carlos Roberto. Namorado Vinícius, avós Pedro e Neiva, Dinda Carlos, primos Pedro Luiz e Amanda, Regina Assunta Campanharo, homenagem do esposo Nelson, as filhas Divane e Elisângela, o genro Matheus e Marlon, os netos Fabrício, Diogo, Enzo e Gabriela. Temos mais aqui, ó, homenagem para Roque Bartelli, homenagem da esposa Janete, os filhos Vinícius e Vitor, a sogra Terezinha, as afilhadas Amanda e Yasmin, a sobrinha Tainá, a cunhada Gisele. Roque Bartelli, que viaja Brasil afora. Há pouco aqui o colega de profissão, Gilmar Vassoler, mandou um abraço. O Gilmar está em São Paulo, rumo a Canoas. Boa viagem, Gilmar. Mandou um abraço também aqui pro Roque Bartelli. Aqui tem homenagem, abraço pro Roque Bartelli, aniversariando hoje. Esposa, aqui a Janete, manda recado, que São Cristóvão sempre acompanha ele. São Cristóvão, rogai por nós. Roque, muita saúde, parabéns. Roque Bartinic, homenagem da esposa Jandira, filho Samara e Samuel, o genro Cleiton, o pai Gabriel e a neta Agda Emanuele, Tiago Cusso Perotone, os pais Alexandre e Rosângela, a irmã Giovana, os avós Nelson e Maria Eva, Ulisses Colombo, homenagem da esposa Alda, filhas Poliana, Camila, Luana, genro Fabiano, o neto Guilherme, hoje 59 anos, hoje 59 anos da Quero Quero, 59 anos da Quero Quero. 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Vai aqui um bom dia muito especial, quero homenagear a mãe que completa 89 anos no domingo, Maria Delma Brustolin, em nome do filho Antônio, a nora Suzana, as netas queridas Andressa e Cecília. Dona Maria Delma Brustolin, muita saúde, parabéns pela família, 89 anos hoje. Carona Rádio Espaço e que delícia. Hora certa, 7:04, uma acelerada. Éder Oliveira de Abreu, Silvio Júnior dos Santos Reis, Tiago da Silva, Grupo Big Fair, Ana Lunara Castilhos, o esposo João Paulo, a filha Maria Vitória, sogro Geraldo e Maria Salete, cunhados Edson, Gerson, Vânia, Carlos e Cássia, sobrinhos Gustavo e Lourenço e todo o pessoal da Big Fair, Ana Lunara, feliz aniversário. Alô, João Paulo, bom dia, Nicole da Costa Lunardi, aqui homenagem para Emanuele Ferreira Barros, Big Baby na homenagem, Agda Aparecida da Silva Brown, Valentina Zonin e Svic, homenagem do acolher Big Fair, Pedro Augusto Trombini Bonalume, homenagem dos pais André e Renata, irmã Isabela e do acolher Big Fair, Luiz Carlos Benetti, homenagem da esposa Márcia, a filha Bárbara e a equipe da Troféu Trombini Farroupilha Esporte e Lazer, Bruno de Andrade, Raíssa da Silva Fontoura, homenagem Tecnova, Tecnova hoje com a gente, 20 anos Tecnova hoje, Espaço Livre 8 da manhã, José Moacir Todero, Malheria Anselmo da homenagem, Felipe da Silva Alves, a esposa Graziela, a filha Maria Eduarda, os pais Maria e Flávio, irmã Celeste, sogros Ivanete e Alberto e a equipe da Malheria Anselmo, Adriano Schaefer, homenagem Objetiva Contabilidade, Jonathan Capelletti, Elias Costa de Melo, homenagem Máquina Sazi, Letícia Lando de Almeida, Movimento Emaús Farroupilha, Julieta Marlene Giovanella, homenagem da turma do Resgate Voluntário. Hoje, meu primo Arthur Portolan Zapparoli, futuro médico. Arthur, parabéns. A mãe, a tia Marta, aqui a Ana Maria, a tia Ana Maria, Elisa, o Paulo Carona, Rádio Espaço e que delícia. Arthur, feliz aniversário, doutor Arthur Portolan Zapparoli, Assunta Lucchini, homenagem dos filhos Isabel e Isaac, o genro Hildo, os netos Suzele, Micael e Hendrik, alô Assunta Lucchini, Cíntia Bratti Vetorassi, o esposo Gustavo, as filhas Emily e Gabriela, o genro Andrew. Eu tenho um segundo tempo em seguida, 7:06, sol tá brilhando, sol mostrando a cara, temperatura nos 13.
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1: Para 7:08, segundo tempo aqui, feliz aniversário, uma turma querida, aniversário. aniversariando hoje, homenagem Rádio Espaço e que delícia. Gente, não esquece, começa agora às 8 da manhã, coleta de lixo eletrônico, tem vários segmentos aí, os resíduos eletrônicos, já tem uma chamada das 8 às 11:30, sistema drive-thru, jogo rápido, vai desde aí computador antigo, desde pilha, geladeira, freezer, o que você tiver de lixo eletrônico hoje, das 8 às 11:30, Lago Carlos Fetter, aí no pavilhão da CDL, o antigo pavilhão do agricultor. 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Feliz aniversário, Rádio Espaço, feliz aniversário, que delícia. Deixa eu dar um repeteco aqui, Assunta Luquini, homenagem dos filhos Isabel e Isaac, o genro Hildo, os netos Suzele, Micael e Hendrik, Cíntia Brati Vetorassi, o esposo Gustavo, filhas Emily e Gabriela, o genro Andrew, Eduardo Finimundi Argenta, os pais Joyce e Jefferson, avós Bigode, Cícera, Chico e Nair, os lindos Clayton e Jane, os primos, tios e amigos, Emily Boff, homenagem do pai Edivaldo, Isabel Cristina Brustolin Broilo, o melhor Brolo, Isabel Cristina Brustolin Broilo, o esposo Gilmar, a filha Daniela, os pais Ardelino e Inês, os cunhados Noeli e Silmar, as afiliadas Caroline e Camila. Isabel, feliz aniversário, parabéns pela família. Família Brustolin, família Brolo, Gilmar, bom dia, bom trabalho. Hoje, vereador Jorge Sense. Aqui, homenagem da Ana, da Bárbara, do Guilherme, do Júnior, da dona Íria, do senhor Egídio, da neta Luísa. Jorge Sense, carona. Alô, Jorge Sense, carona Rádio Espaço. E que delícia. Juca Colete, homenagem da filha Karina, o genro Michel, os netos Douglas e Ícaro, Júlia Branco de Carvalho, homenagem dos pais Jefferson e Janaíne, a tia Jaqueline, os lindos Getro, Fernanda e Marinês, o avô, as avós queridas, a Vera e a Mari, alô Júlia, Lisete Panes, o esposo da Vener, os filhos Gregory e Dalize, o neto Jonathan, o genro Jacó, Maicon Luiz Lázari, homenagem dos pais Luiz Antônio e Lisete, os irmãos Michel e Maiandre, a noiva Camila Maicon, feliz aniversário. Quem não tá na agenda, liga pra cá, se tiver que corrigir alguma coisa também, liga pra cá a partir das 7:30, ou envia agora pelo WhatsApp 99611-1971. Senhoras e senhores, tem homenagem completa às 11 da manhã e às 4 da tarde, espaço e que delícia. 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Aqui na Espaço é Panorama, é show da informação. 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

0: 7:30, a gente tem também aqui mais homenagens que estão chegando. 7:12, 8:00 tem um espaço livre. Hoje com a Tecnova 20 anos. 7:13, abrindo o portal espaçofm.com.br. 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Gente, assista, a gente pegou aqui o vídeo que o Iago Morante está divulgando, a presença do Eduardo Bueno, Peninha em Caxias do Sul, as polêmicas com o Peninha, o Iago foi lá, fez um frente a frente. Vereador Iago Morandi discute com Eduardo Bueno durante festival em Caxias do Sul. Morata Casa nasce em Farroupilha e leva produtos de casa e decoração para todo o Brasil. Eleições 2026, evento suprapartidário, lota dependências do Ronda Charrua. Homem é preso durante teleentrega de drogas no bairro Volta Grande, Farroupilha. Nota 10, Brigada Militar. Obrigado, Eduardo. Receita investiga fraude de 20 milhões em impostos envolvendo empresas de Bento, Caxias Garibaldi e Flores da Cunha. Homem é preso com canetas emagrecedoras, anabolizantes e drogas em Garibaldi. espaçofm.com.br. Um homem de 32 anos foi preso por tráfico de drogas na tarde de ontem no bairro Volta Grande, Farroupilha. A prisão ocorreu por volta das 14 horas durante patrulhamento da Brigada Militar pela Operação Cerco Fechado. Conforme o 36º Batalhão, o homem estava num Chevrolet Onix branco que era utilizado para venda de entorpecentes na modalidade teleentrega, que é que cresce esse mercado aí já de muito tempo, só vem crescendo. Durante a abordagem foram apreendidas 13 porções de cocaína, um celular iPhone e uma certa importância em dinheiro. Eles liberam logo, né? O dinheiro aí é sempre pouquinha quantia. O homem possui antecedentes por associação criminosa, porte ilegal de arma de fogo, de uso permitido, roubo a estabelecimento comercial, roubo a residência, desobediência e lesão corporal. Ele foi apreendido e apresentado na Delegacia de Polícia de Farroupilha. Brigada Militar, 36º Batalhão, espaçofm.com.br. Caminhão tomba em canal de escoamento em Bento Gonçalves. Atenção para as obras da CSG que vão causar impacto no trânsito nesse fim de semana na região serrana e também no Vale do Caí. Motociclista fica ferido em acidente na 470 em Garibaldi. O apenado preso lá do apanhador que foi morto dentro de cela, provavelmente foi enforcado, a polícia ainda investiga, ele é de Farroupilha, ele foi sepultado ontem aqui em Farroupilha. Gilmar Simone, 45 anos de idade. Zuco lança plano de governo com foco em mudanças estratégicas no Rio Grande do Sul. SESI Farroupilha está com as últimas vagas para a conclusão gratuita do ensino fundamental e médio. EJA de graça para todos, EJA de graça para todos. Ricardo Deves e Valdecir Bergamin serão ordenados diáconos hoje em Caravaggio. Temporais, granizo e vento de até 100 km por hora ameaçam Rio Grande do Sul. 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Hoje tem homens da cozinha no Parque Cinquentenário. Hoje tem festa dos 50 anos da Regla. O dia inteiro a clientela vai ser homenageada. A colisão deixa trânsito lento no trevo da Grendene, no cruzamento da Grendene. Geplast amplia a operação em Farroupilha com investimento de 5 milhões. 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A segunda rodada, Taça Cezinho Portolã de futsal. Pedalada 4, RB 3, Falso Madrid 3, Gringos 1. Liga Independente de Futsal. Sol brilha, temperatura 13. 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
0: Agora 7:22 aqui, Rádio Espaço, aqui Panorama, sol brilhando, temperatura, confirmo 13 graus, estamos na Espaço FM, Feltrin Group, Memorial São José, Grupo L Fórmula, Super Andreaça, Sicredi Serrana, Unimed Serra Gaúcha, Oral Unique. 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Interessados, interessadas, enviar currículo para o WhatsApp 549-9611-1968. 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Vaga para auxiliar de banho e tosa, idade mínima de 18 anos. Não precisa experiência, mas que acima de tudo, ame os animais. Tenha comprometimento e proatividade. Vaga para auxiliar de banho e tosa, Boutique Animal. 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Sol brilhando, temperatura nos

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1: Vicenzi Veículos informando 7:28, sol brilhando, temperatura 13 graus. O Irani Rode com as fotos lindas aqui, hein? Bora levantar que o sol já está alto, bonito aqui, tá bonita a foto aqui, muito obrigado. Paula já teve homenagem para os aniversários, vai ter homenagem completa às 11. Já teve homenagem aqui para Rafaela Rasman, aniversariante hoje. Você é meu melhor presente que a vida me deu. Eu te escolheria em outras vidas para ser que sua mãe. Aqui homenagem linda, 11 da manhã, já teve homenagem há pouco aí. Tá na agenda, Rafaela Rasman, feliz aniversário, 7:29, Ferragem Farroupilha, assistência técnica Lorenzetti, sempre com grande variedade em chuveiros e torneiras elétricas, com poste padrão RGE, a partir de 1.190, instalado. 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A Ecofar comunica a todos os farroupilhenses que a coleta de entulhos de galhos vai acontecer de segunda-feira, dia 17, até quinta, dia 20, nos seguintes bairros. Semana que vem, São Roque, Cruzeiro, Santa Catarina, Medianeira, Centenário e Ipanema. Os entulhos deverão ser deixados em frente às residências. Cidadão consciente faz a sua parte para manter a cidade limpa. A cidade é de todos nós, o compromisso também. São Roque, Cruzeiro, Santa Catarina, Medianeira, Centenário e Ipanema, semana que vem é com vocês. 7:30, 7:30. Sol brilha, temperatura 13. 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

0: 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Gente, um sábado, um fim de semana movimentadíssimo. Hoje, uma das grandes atrações, e fica pra, marcado para a história sempre, nós temos hoje o 27º jantar, Baile Homens da Cozinha. Casa cheia, Silvia, a Silvia Rossi, nossa presidente da Liga de Combate ao Câncer. Silvia, se tiver ainda 1, 2, 3 ingressos, me dá um toquezinho aqui pro pessoal que deixa pra última hora. São várias cozinhas e casa cheia, gente. Aqui em Empório Que Peixe, Rotary Clube Farroupilha Centro e Sicredi, Rotary Clube Nova Vicenza e Cervejaria Quiele, Lions Clube Farroupilha Centro, Barfab, nós temos o Grupo Big Fair, temos também Câmara Municipal de Vereadores, nós temos CDL Six, são as cozinhas, gente. O pessoal vai estar preparando toda a estrutura, desde onde já estão preparando, aí no complexo do Centro de Eventos, do Parque Cinquentenário. Gente, amanhã tem o encerramento, Festival de Inverno, Prefeitura e Sesc Farroupilha. O Sesc traz para cá o show nacional do Renato Teixeira, o cara que compôs Tocando em Frente, Amizade Sincera, Romaria, que a Elis consagrou, e tem muita coisa ali, né? Um show daqueles para marcar história. Amanhã, 5 da tarde, Banda Municipal, e em seguida o Renato Teixeira em pleno Clube do Comércio. Ingresso é gratuito. Quem não retirou, arrisca ainda, gente. Sei que até ontem tava o ingresso esgotado, é que o clube é grande, de repente o pessoal coloca mais cadeiras, tem, ó, obviamente, ó, mas cabe muito mais, gente, do que só as cadeiras. Pode ficar de pé também. É que é um show, gente, para ninguém ficar de fora. Quem já tá com o ingresso, não deixa de comparecer. Tu vai estar tirando o lugar de alguém, certamente. Vai estar casa cheia, mas com muita organização, bem tranquilo, tá, gente? Vai tranquilo. Renato Teixeira, amanhã, fechando o grande festival de inverno. 7:32. É sábado também de boas compras. 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Quero ouvir a Janete Tuigo, gerente, administradora, diretora do Hospital São Carlos, as obras que seguem, tá ganhando, tá aumentando o espaço, uma mega obra do governo do estado, cria transtorno, cria, mas é uma obra necessária para o futuro do hospital, é crescimento no espaço também. Sobre a situação financeira, a taxa de ocupação nesse período, nesse momento em agosto, já um contato direto com a Janete Toigo. 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
0: Agora 7:39, bom dia, sol brilhando lindamente, temperatura nos 13. 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Gente, hoje tem campanha do lixo eletrônico, começa agora às 8, vai até às 11:30, aí no Lago Carlos Vetter, no pavilhão da CDL, o antigo pavilhão do agricultor. Aí aproveita e faz boas compras também na feira livre do produtor rural, no pavilhão ao lado. Gente, o que o pessoal vai estar recolhendo? Linha verde, informática, computadores, notebooks, linha azul, eletroportáteis, periféricos, eletrônicos diversos, linha marrom, equipamentos de áudio e vídeo, tubos de imagem, monitores, televisores, linha branca, tem freezers, geladeiras, fogões, máquinas de lavar, micro-ondas, pilhas, cartuchos e toners de impressora. Ah, não preparei. Dá tempo, gente, até às 11:30, começa às 8, até às 11:30, sistema e drive-thru, é jogo rápido. Toda a equipe aí do Paulo Gasperini, pessoal que vai trabalhar, pessoal da Tecnova, escoteiros, enfim, pessoal da Fapan, muita gente envolvida, pessoal também, equipe do Júlio aí, um bom trabalho, dia de recolhimento do chamado lixo eletrônico, os resíduos eletrônicos. Hoje começa às 8, vai até às 11:30.
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0: 7:43, tempo bom, sol brilhando, centro Farroupilha, temperatura 13, Mecânica O Porão.
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0: Já a partir das 8 tem espaço livre hoje, muito especial. A história, os 20 anos dessa potência, não só gaúcha, brasileira e internacional, que é a Tecnova Reciclagem de Materiais. Vinícius Pessim e o Cristiano Beyer, aqui no estúdio da espaço a partir das 8. Aqui até utilidade pública para orientar a população em geral. O nosso hospital de Farroupilha, Hospital São Carlos, está com uma grande reforma. Na verdade, é construção de uma nova área no complexo. É uma obra bancada pelo governo do estado. É uma mega obra. Está ocasionando transtornos, sim, no hospital, para quem precisa do hospital, mas é um transtorno necessário. O hospital está se organizando, não, já se organizou para tentar atender da melhor forma possível, mesmo com uma mega obra aí no complexo do São Carlos. A superintendente, a direção do hospital, através da Janete Toigo, atualiza como estão as obras no São Carlos.
12: Muito obrigada, é sempre bom poder deixar para os ouvintes da Rádio Espaço. Então, as obras do hospital, a única coisa que está, assim, nos prejudicando é o clima, é o nosso tempo, né? Porque a chuva, ela tem sido recorrente e aí não conseguem evoluir muito. Mas, diante de como estávamos, assim, nas fundações, de encontrar aquelas dificuldades de fossas antigas e tal, a gente já está no segundo patamar, agora mais uma laje já chega no terceiro andar, aonde vai unificar com o centro cirúrgico existente. Então, assim, está indo bem, as obras estão indo bem, está dentro da normalidade. A única dificuldade realmente é o clima, que não colabora muito. Mas é o nosso clima e a gente tem que aceitar e ir driblando, né, as dificuldades.
13: Essa situação com as fossas alterou o cronograma da instituição. Hoje dá para dizer que é uma situação resolvida, que segue em andamento?
12: Sim, resolvida, porque praticamente a gente saneou todo o entorno do hospital. E então começou lá na parte de trás, lá no centro de especialidades, e veio concluir aqui na frente no pronto-socorro. Então, assim, foram refeitas, foram colocadas novas fossas sépticas para poder fazer os alicerces dos pilares, né? Então, foi isso que aconteceu. Atrasou em mais de 2 meses esse processo, porque ele é todo manual, né? Não tem como tu fazer, colocar máquina ali no meio. Então, mas enfim, vamos agora agilizar o máximo possível dentro das condições climáticas que a gente dispõe.
13: Até o final do ano, que dá para projetar da estrutura que está sendo revitalizada no Hospital São Carlos?
12: É, até o final do ano a gente vai avançar bastante, vamos conseguir fechar essa obra ali, mas a conclusão dela é pro semestre do ano que vem, primeiro semestre do ano que vem.
13: Inclui a nova fachada, o pronto-socorro?
12: Sim, o pronto-socorro todo ele, porque uma coisa é a gente edificar paredes, né? A outra é fazer toda a parte hospitalar, de gases, de oxigênio, de vácuo, de rede lógica, de rede de climatização, a rede elétrica. Então, esse que é o processo mais demorado que tem e que tem que ser feito rigorosamente dentro da aprovação do projeto.
13: E os recursos para essas obras estão garantidos?
12: Estão garantidos, a gente já recebeu a primeira parcela desse recurso, agora conforme a etapa já veio a inspeção da vigilância para ver o andamento da obra, porque tudo isso tem um cronograma, tudo isso é registrado, é mandado para o estado, fotografia o tempo todo, e já estamos na segunda parcela para a liberação da segunda parcela.
13: É claro que toda obra sempre traz algum tipo de transtorno, mas os serviços do hospital, eles seguem dentro da normalidade?
12: Seguem totalmente dentro da normalidade, e o que aliviou essa semana foi as entradas das ambulâncias, que antes estava aquele túnel, né? Difícil, a gente sabe, mas agora já liberou a entrada para as ambulâncias no pronto-socorro, já está liberado e coberto.
13: Apesar de todas essas dificuldades de tempo, de clima, uma expectativa positiva?
12: Com certeza, a expectativa é positiva. O hospital está crescendo muito nos seus serviços, na sua complexidade, e é muito necessário, né? O hospital está com 92 anos, já chegando perto aos 93, e isso não tinha mais tempo para esperar. Isso já tinha que ter acontecido, e agora é o tempo certo. A gente conseguiu o recurso, conseguiu fazer o projeto, já fazia mais de 2 anos que estávamos trabalhando nesse projeto, e é um projeto bem complexo, porque uma coisa é, como eu te digo, fazer quartos de internação, a outra é fazer centro cirúrgico e centro de materiais, que é onde é esterilizado toda a parte do centro cirúrgico e do hospital inteiro. Então é muito delicado, é muito diferente de qualquer edificação.
0: Tem mais informações, situação financeira, também a questão da taxa de ocupação do hospital em seguida. Janete Tuigo, superintendente do São Carlos, 7:49, sol brilhando lindamente, vamos aproveitar. 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Último dia hoje, 7:50. Como é que vai a situação financeira? Como vai? Situação financeira do Hospital São Carlos. Superintendente Janete Toigo atualiza.
12: Eu sempre falo que a nossa saúde financeira, ela se mantém estável no momento que a gente consegue muitas emendas parlamentares. E esse ano não foi um ano favorável para nós, de jeito nenhum. Nós não tivemos emendas. As emendas que a gente precisa é para custeio, por isso que a gente está desenvolvendo programas do Estado, o Estado lança o SUS Gaúcho, que são cirurgias de joelho, cirurgias oftalmológicas. A gente entra nos mutirões para que entre recurso para garantir a manutenção do hospital com muitas dificuldades, porque eu sempre digo assim, ó, é necessário que anualmente a gente receba em torno de 8 a 10 milhões de emendas parlamentares. E esse ano não aconteceu isso de forma alguma. E as poucas que vieram, elas vieram com um percentual para realizar cirurgias. Então tu veja, a emenda a gente pede para custeio, para amortizar o déficit. E aí, além de amortizar, que a gente não consegue, ainda tem que fazer produção. Então tem que pagar anestesista, cirurgião, órtese e prótese, tem que fazer esse pagamento dentro de uma emenda, que é maior o prejuízo, né? Então, esse foi uma portaria nova que saiu esse ano do Ministério da Saúde. Então, assim, a gente está sempre correndo atrás de recursos e de programas para que entrem mais recursos para o hospital.
13: E agora, com as eleições, provavelmente o que vier de emenda parlamentar chegará somente no ano que vem?
12: Sim, esse ano já não está mais acontecendo. Já não está mais acontecendo, é só para ano que vem. E muito poucas, assim, muito poucas foram as promessas, e tem ficado um período muito crítico, porque os parlamentares, eles têm dito assim: ah, eu fiz X votos em Farroupilha, então se chegar esse número, eu te mando a emenda. Então tá cada vez mais difícil trabalhar nesse sentido de recursos. O ideal era realmente resolver essa situação ou amortizar essa situação raiz. A tabela do SUS, que é vergonhoso, né? Pagar um atendimento no pronto-socorro R$11. Nem que ela aumentasse 100% não ia resolver, né? Tem que ser um outro patamar de recurso. Então esse ano tá delicado e ainda teve esse agravante das emendas.
0: Ameaçando, né? Eu faço tantos votos e vou mandar dinheiro. É dinheiro nosso, que coisa absurda. Janete, muito obrigado. Só fecha as informações até para atualizar. Janete, muito obrigado. Como é que está a taxa de ocupação hoje no São Carlos?
12: Ela está em 92%. Ela é muito sazonal, né? Nosso atendimento é sazonal. Tem períodos que é muito a pediatria, tem períodos que são as gripes, outros períodos de pneumonia, mas agora tem se mantido com os nossos casos assim de síndromes respiratórias. As UTIs estão com taxa de ocupação de 100%. Eventualmente tem uma que outra vaga na UTI, mas são os pós-cirúrgicos. Como a gente saiu daquela semana de escoliose que a gente fez, toda a recuperação de escoliose vai para UTI. Então, os leitos também ficam 100% ocupados devido aos pós-cirúrgicos de alta complexidade e a questão sazonal das nossas patologias, né, recorrentes.
13: Aquela recomendação de, em casos mais simples, coriza, tosse, alguma síndrome controlável, entre aspas, de procurar então o centro de saúde, ela permanece a mesma?
12: Permanece sempre e cada vez mais. Cada vez mais eu friso isso, inclusive tem o Minuto da Saúde, que todo dia eu ouço, que explica muito bem os casos, os quais casos devem vir para o hospital e os demais centros de saúde. Nós temos um centro de saúde muito bem equipado, estruturado, então as pessoas têm que procurar o centro de saúde. O hospital é para casos graves, acidentes, dor forte no peito, achando, né, que fez alguma fratura, algo assim mais grave. O nosso hospital, ele é assim, ele é de alta complexidade. E nós temos um centro de saúde que atende exatamente esses casos clínicos mais leves.
0: Janete, cumprimento sempre e muito obrigado. Qualquer novidade, por favor, superintendente do Hospital São Carlos, hospital de referência para inúmeros municípios da Serra Gaúcha. 7:54 na informação. 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
0: Senhoras e senhores, 8:01, já tem espaço livre hoje muito especial, hoje com Tecnova 20 anos, os diretores aqui, o Vinícius Peixinho, Cristiano Berg com a gente, ao vivo direto, já também a gente entra ao vivo no canal do YouTube, a gente vai estar no Facebook, a gente vai estar no aplicativo, no site da Espaço FM. Gente, deixa eu liberar, atenção, tá no site até para você compartilhar, nós temos aqui os ganhadores da promoção de Dia dos Pais, divulgado ontem, R$35.000 em prêmios, Cindy Lojas e Cindy Gêneros. 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Hora 8:04, temperatura 14.
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0: Senhoras e senhores, bom dia. 8:07. A partir de agora estamos ao vivo também. A gente segue no rádio, no 100.9, classe especial. Classe especial é potência, a gente vai longe. E a partir de agora, a gente está no ar também direto com as imagens aqui do estúdio, no canal do YouTube, no Facebook, no aplicativo e no site espaçofm.com.br. Interatividade sempre muito bem-vinda. Pode ser ter um recado pelo Facebook, quiser ligar pra gente, 3268-2100, quer ir pro WhatsApp 99611-1971. Nós vamos em seguida com Espaço Livre, hoje 20 anos da Tecnova. 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Vamos de Espaço Livre, 20 anos Tecnova. Quiser participar, dar um depoimento, enfim, fazer alguma pergunta, quem trabalha, quem faz parte, cliente, fornecedores, fica à vontade. 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Panorama volta na segunda, 6 da manhã. Espaço livre em seguida. 8:11, temperatura 14, tempo bom.
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0: Senhoras e senhores, bom dia, 8:16, está começando Espaço Livre, Restaurante Mangines, Farseg Corretora de Seguros, Oral Único Odontologia por você, sempre o melhor. Sol e nuvens, temperatura 14 graus, vamos aproveitar essa hora do Espaço Livre hoje muito bem para a gente conhecer mais a nossa Tecnova, recebendo hoje aqui diretores, o Vinícius Pessim e o Cristiano Beyer. Vamos falar também, tem mais gente envolvida nessa direção aqui, mas só deixa eu dar um bom dia muito especial. Vinícius, e aqui junto com o Cristiano, obrigado por esse presentão. Eu sei, Cristiano, que o Vinícius, 5, 6 da manhã, já tá de pé, tá, não sei se também o Cristiano fazia o pessoal acordar cedo no sábado aqui. Senhores, bom dia, boas-vindas, 20 anos, vamos tentar contar um pouco dessa história gigante nesse período aqui. Vinícius, Cristiano, boas-vindas, bom dia.
14: Isso aí, bom dia Rogério, bom dia a todos que estão nos acompanhando aí na Rádio Espaço. A gente, é sempre um prazer aí estar aí com o pessoal, né? E quando falaram para nós vir aqui no sábado, foi feito o convite, né? A gente tava lembrando, inclusive, das vezes que a gente já veio, né? Aqui, né, Cristiano?
26: Isso aí.
14: E até falar assim, porque teve uma turma que queria vir junto, aí eu falo, ó, vamos... É que a gente sabe, né, como a turma vai crescendo, né, isso é bom, acho que é isso que é o nosso propósito, né, como empresa, ter uma equipe cada vez mais forte, de fé, maior, né, e aí a gente falou pro pessoal, acompanha a gente no Face, então, né, obrigado por quem tá acompanhando a gente em casa também, então, e eu acredito que a gente vai ter uma manhã bem, bem bacana, bem produtiva,
0: bem,
14: né,
0: produtiva. Só um detalhe, Vinícius e Cristiano, a gente também aprende com o decorrer do tempo a conhecer mais vocês também, e um exemplo que vocês passam pra gente, vocês gostam de trabalhar em conjunto, né? Eu sei que todas as vezes, Cristiano, que vocês vieram aqui, é estúdio lotado, mas aí pra fluir mais o papo aqui, vamos concentrar hoje no Vinícius e no Cristiano.
14: Isso aí.
0: Trabalho em equipe é nesses 20 anos, Cristiano, é um ponto forte da Tecnova também.
26: Bom dia a todos os ouvintes aí da Rádio Espaço. É uma satisfação estar novamente aqui, poder falar um pouco da nossa empresa com muito orgulho, né? São 20 anos de trajetória, desafios, e com certeza a empresa, assim, ela se forma a partir das pessoas e das equipes, né? Então, isso aí, não tenha dúvida que se pudesse a casa tá cheia aqui, nós traria todo mundo de novo, né? Mas vamos lá, vamos fluir, vamos falar um pouco da empresa.
0: E uma coisa bonita também, diariamente tem homenagem para os aniversariantes. A Tecnova é uma empresa que o exemplo seja seguido. A Tecnova homenageia os aniversários 1, 2, 10, 15 anos de empresa aqui. Mas, gente, quero saber de vocês, eu sempre pergunto isso, é repetitivo, mas é necessário para começar. O que que é a Tecnova? Aí tu pega na teoria o que que é divulgado aqui, por exemplo. A Tecnova Reciclagem de Metais, parte da Tecnova Group, com sede em Farroupilha, atua no beneficiamento, preparação e reciclagem de resíduos metálicos. Ela transforma sucatas industriais em matéria-prima de alta qualidade e insumos metálicos, como alumínio e ligas para aço carbono, inox e fundições, fornecendo soluções sustentáveis para a cadeia industrial. Aí vem insumos metálicos, matéria-prima reciclada e preparada para fundições e indústrias metalúrgicas, alumínio e ligas, sucata de alumínio premium processada para aplicações leves, processamento de sucatas, aço carbono, aço inox e ligas especiais prontas para uso industrial. Gente, o que vocês acham importante para no começo aqui, é Cristiano e Vinícius? Disse,
7: meu Deus, quem passou esse texto, né?
0: Mas o detalhe é o seguinte.
7: Isso aí é complexo esse negócio, né?
0: Mas essa potência que nos orgulha aqui, sem nenhum tipo de exagero. Quando eu pergunto o que é a Tecnova, Vinícius, Cristiano?
14: Eu acho que vamos uma coisa que a gente sempre promete quando vem aqui, Rogério, é tentar falar a forma mais simples possível, assim, para quem não é do setor, né?
0: Exatamente.
14: Entender, né? E a proposta é sempre essa, né? Da gente tentar desmistificar também um pouco desse processo todo. Mas também queria agradecer aí, a gente tá aqui representando a diretoria, né? Mas a gente tem o Joifer, né? Que tá lá no Paraná, tem o Lierson, que também tá aqui conosco,
0: então,
14: né?
0: Então vamos completar essa turma, o Joifer.
14: Joifer de Bona e Lierson de Bona, que também fazem parte da diretoria conosco, né? E que também puxam aí ferro, né? Todo dia. E dizer assim para vocês, então, pessoal, que a Tecnova, ela nasceu com uma proposta de fornecer matéria-prima para fundição, né? O plano é, hoje se fala mais em energia, né? A questão energética com a eletrificação, cada vez mais se fala, né? Sobre a questão energética, e a gente fala muito também sobre os minerais estratégicos, né? Então, talvez hoje, como tem mais esse assunto, começa a ficar mais familiar para o ouvinte, né? A Tecnova nasceu com essa proposta de consumir menos energia nas fundições. A fundição, ela é um dos principais segmentos da indústria, né? Junto com tantas outras, o comércio, o serviço, o agro, né? Enfim, fornece para praticamente todas essas cadeias, né? As fundições, e a gente então fornece matéria-prima para essas fundições, tá? Então essa é a proposta da Tecnova, né? Então a gente até trouxe aí uma peça que às vezes tu não encontra ela no teu veículo, mas ela tá lá inserida, né? Peças de motor, peça de freio, tudo que é metálico, enfim, né? Passa pela uma reciclagem, né, de material, ou por a extração lá do minério de ferro, né, que é da natureza. Então, nossa proposta é entrar na cadeia da circularidade, quer dizer, fazer matéria-prima para que esse pessoal possa fazer as peças fundidas. E com isso a gente faz a reciclagem, então, né, Rogério? Que aqui, a região que a gente está, Farroupilha e as outras unidades, né? Tanto Gaspar em Santa Catarina, como no Paraná, lá em Contenda, ou em Indaiatuba, em São Paulo, são regiões que elas são grandes, que a gente fala geradores, né? De sucatas metálicas de processos industriais. Nós temos grandes indústrias, né? Aqui, por exemplo, na Serra, e essas indústrias, então, nos fornecem a matéria-prima principal da reciclagem, e depois a gente faz o processo, né? E aí as fundições, então, entregam os produtos aí pro mercado para a gente poder utilizar.
0: Deixa uma pergunta aqui, eu vou pedir já para vocês mostrarem aqui, porque eles nos trouxeram aqui um material. Digamos na prática, Cristiano e Vinícius, até pra gente entender cada vez mais. O que que vocês recebem, digamos assim, de bruto, que aí vai mostrar uma peça de um poste que vocês produzem aqui em Farroupilha. Cristiano, o que que vocês recebem assim, bruto, pra gente ter uma ideia na prática?
26: Bom, hoje a Tecnova atua 99,9% da indústria, né? Então a indústria, ela produz um determinado produto e ela acaba tendo a sobra do aço inox, aço carbono. E a Tecnólogo está presente lá para recolher essa sobra, levar para a empresa, processar ela, fazer a classificação e depois transformar em matéria-prima para a fundição. Aí, a partir dessa matéria-prima que a gente entrega na fundição, aí se torna as peças, produto pronto para veículos, para trator.
14: Tu, né? Até trouxe um pedaço aí, só que é 20 e poucos quilos,
26: é pesado.
14: Né? Como é que funciona? Até acho que vale também agradecer aí algumas, em nome delas talvez, sim, né? Agradecer a todos os clientes, fornecedores, enfim, que a gente tem, né? Porque é uma cadeia de empresas gigante, todo ano crescendo, né? A nossa proposta é crescer 30% ao ano, a gente vem conseguindo, né? E a gente tem assim, por exemplo, agradecer ali a Bigfer, que a gente sempre agradece, a turma da Bigfer, porque eles merecem sempre esse senso de comunidade, mas como empresa, né? Uma referência para o Brasil e para o mundo, né? Então, por exemplo, as sucatas que eles geram lá dos processos industriais deles de fabricar lá as dobradiças, corrediças, enfim, a gente acaba adquirindo esse material como uma fonte fornecedora. O grupo Randon também, eu lembro agora assim de, né, de talvez referências pro ouvinte que tá no mundo, inclusive ouvindo, né? Tramontina também é uma grande empresa que é nossa, a gente tem, né? Um agradecimento enorme por eles também poder nos dar essa oportunidade de estar junto assim no desenvolvimento. Então são empresas que elas são fornecedores daqui a pouco dessas sobras de processo e a gente acaba então transformando essas sobras em algo mais útil, né?
13: Pra gente entender cada vez mais, pega a sucata e transforma
14: isso. A gente hoje chama de aço reciclado, né? Que é um aço reciclado. Aqui,
13: fazer um pouco de força.
14: Consegue aqui, levantar essa peça aí?
13: Para quem tá assistindo a gente, é mais de 20 quilos aqui.
14: Isso aí tá plastificado para ficar.
13: Tá plastificado. É, isso aí. Esse material é o quê?
14: Esse material é uma matéria-prima base.
13: Cristiano, vem mais para cá, para tua esquerda aqui. Exato, para mostrar nessa câmera aqui, ó.
14: É uma matéria-prima base. Ela tem, para vocês terem uma ideia, ela chega a um peso muito próximo do aço.

0: um disco de freio de um Porsche, né?
1: Mostra aí, mostra aqui, tá um pouquinho distante aqui, gente, é um pouco pesado aqui.
2: Então, esse aqui é um exemplo de peça.
1: Olha só o que eles produzem, pega aquela, primeiro começa uma sucata, transforma e vira numa peça, isso aqui é um disco de freio de um Porsche.
0: Isso, esse por exemplo é uma peça que o grupo Randon, aí uma das empresas do grupo Randon funde, né? Fica assim, então, e inclusive essa é uma peça que ela é uma peça que é exportada, uma peça, bom, quem conhece aí a linha Porsche, mas eles trabalham com inúmeras linhas, né? E a gente tem aplicações aeroespacial, né? Seja ela em espaçonaves, aviões. Nós temos, por exemplo, clientes que eles fornecem para a NASA, né? Peças fundidas. Mas o mais normal, assim, vamos pensar assim no dia a dia, né? Para o pessoal voltar pro dia, assim, seria veículos, né? Todo tipo de veículo. O Porsche é porque, bah, que legal. Sim. Porsche, né? Mas todo tipo de veículo que a gente tem aí, desde os elétricos, que agora tá vindo mais, mas o principal são os veículos a combustão, Rogério e pessoal, porque aquele o motor, né? O bloco de motor do veículo a combustão, das caminhonetes, dos caminhões, dos trens, dos navios, é feito em ferro fundido, né? Então, esse tipo de ferro fundido é o que a gente tem como fornecedor de matéria-prima hoje no Brasil.
1: A gente pega num detalhe aqui, é que a gente jamais imaginaria que uma empresa daqui produz uma peça, no caso, a origem dela.
0: A origem dela
1: de um Porsche.
0: Isso, eu tava dizendo, é Tecnova Inside, né? Dentro de um Porsche.
1: É inacreditável.
0: É, Tecnova Inside dentro de um caminhão Scania, por exemplo, né? Dos tratores, né? Da indústria do agro. A indústria do agro, ela é muito compradora de fundidos, né? De peças fundidas. Então, a gente tá inserido nessa cadeia. E importante dizer também, pessoal, porque aí entra também o lado de também menor impacto ambiental, tá? Nós temos aí diversas bibliografias que tratam sobre isso, né? Aonde tu tem do aço reciclado, a gente consegue emitir apenas metade do CO2, dos gases de efeito estufa que a gente emitiria de outras formas. Então, nós utilizarmos matéria-prima reciclada de aço, né? Essa matéria-prima da Tecnova, a gente está gerando metade do impacto que a gente geraria sem a matéria-prima Tecnova. Pensar assim, né? E a gente fala, isso é muito grande. KPMG, por exemplo, tem um trabalho deles aí, que é uma gigante mundial, né? De auditorias. A KPMG, ela fez um trabalho, Rogério, que a cada tonelada de aço, ela chega a emitir 2 toneladas de CO2. Então, chega a emitir, e a gente, né, com aço reciclado, consegue tonelada por tonelada, equilibra essa equação, né? Então é bem importante utilizar o aço reciclado da Tecnova, né? Vamos puxar isso, né? Para o ouvinte também ter ideia, porque a gente acaba gerando esse impacto também positivo, né? E por isso também essa proposta na época que a gente pensou sobre mercado e a gente ficou falando muito como é que a gente entraria, né? Então a gente está bem satisfeito com isso, porque é uma tendência de cada vez aumentar mais o uso dos materiais,
1: mas,
0: né, de
1: pós-processo. Mas aí vem o lado custo-benefício, para vocês produzirem aço, produzirem matéria-prima e cuidar do meio ambiente, não é um investimento muito alto também?
0: É um investimento, se a gente olhar as plantas da Tecnova hoje, né, a gente ainda está há 20 anos, né, acho que aí também tem esse lado, né, Cristiano, do lado do empresário, empreendedor, né? Fala assim, 20 anos agora estabilizou, estão com a vida mansa e podem se aposentar. De verdade, né? Isso aí, a gente só tá aqui na rádio, mas lá na empresa hoje, inclusive,
3: estão trabalhando.
0: E a gente estaria lá, né, inclusive. E é um fato bem importante que a gente está tendo que sempre reinvestir, está tendo que sempre estudar, por mais que às vezes o pessoal, é reciclagem, né? O mercado de reciclagem, ele vem se profissionalizando muito, né? A gente trouxe a proposta também de profissionalizar o mercado, tem dado muito certo, agradecer toda a nossa equipe lá, quase, são 300 pessoas, né? 300 famílias diretas ligadas ao negócio. E a gente tem assim, hoje, por exemplo, uma marca, até estava falando que o pessoal está trabalhando lá, porque hoje é uma marca importante também na Tecnova, tá? A gente está agradecendo até a Mercato e a turma, porque eles estão fazendo uma instalação que a gente é autossuficiente em energia solar, tá? Farroupilha e o Paraná, né, em contenda, desde 2020

0: A gente, toda a energia que a gente consome, a gente tem a geração por placas solar, né? E a gente também busca sempre preservação desse tipo de, como a gente fala, né? Nossa matriz energética. E hoje, então, a gente está virando um autoprodutor também, né? Então, eles estão instalando lá na Tecnova um sistema para a gente virar autoprodutor de energia.
1: Gente, é muito assunto bom aqui, mas só um detalhezinho. Eu quero sempre intercalar com os ouvintes também que estão chegando, mas uma pergunta que eu podia ter aberto o programa, que eu quero, vamos fazer a linha do tempo aí, vamos jogando com o nosso tempo. Né? Só um detalhe, uma coisa que eu não perguntei ainda para vocês aí. Porque quem está assistindo e quem conhece o Cristiano, Vinícius, sócios também, sabe que são gente jovem e tudo mais. Mas uma curiosidade, um pouco mais de 20 anos atrás, como é que surgiu a ideia desses quatro caras fundar uma empresa dessa? Pegar esse segmento que Farroupilha não tinha ainda uma potência dessa. Cristiano, dá pra recordar, dá pra dizer como é que surgiu essa sociedade? Ela tá 20 anos ou ela foi criada durante esses 20 anos?
2: Eu posso falar especificamente por mim, né? Eu participei da Tecnova, acho que a Tecnova tinha um ano e meio de vida já, né? Em 2009 eu entrei, né? Então a gente viu que tinha um mercado, a gente viu que tinha potencial quando resolveu entrar na sociedade, mas eu particularmente olhei as pessoas que estavam lá, né? Que era o Vinícius, o Joifer e o Lierso. Então eu apostei e
1: desse já momento, eram amigos de Piau,
2: já, né? Era amigos, eu era conhecido do Lierso, do Joifer. O Vinícius a gente tinha contato pelo trabalho da minha empresa que eu trabalhava e a Tecnol prestava um serviço para ela, ali que nós conhecemos, né? E a partir desse momento disse, vamos entrar de cabeça. E de lá para cá já são 18 anos e meio já participando do grupo aí. E temos muito mais pela frente ainda.
1: Vinícius, que tu lembra de um pouco mais de 20 anos atrás, como é que surgiu a Tecnova aí?
3: É isso aí.
1: Porque para nós fica uma curiosidade, como é que uns guris jovens aí de 20 e poucos anos vão criar uma empresa com esse segmento?
0: 20 anos depois, a gente fala assim, e eu acho que a gente teve muito, muito empenho, né? Muita dedicação. E o segmento que a gente escolheu, ele é um segmento que... daqui a pouco ele tá ainda, ele de novo tá em franco crescimento, a gente acredita que é a reciclagem, mas o principal pilar que eu vejo assim, pessoal, é a gente tem uma região que ela é muito empreendedora, né? A gente vê assim, grandes professores, né? A gente já citou algumas empresas aí, o pessoal que trabalha todo dia, as famílias, né? Que são empreendedoras, elas motivam a gente a buscar mais, né? Buscar algo assim de melhor para o senso de comunidade. Eu acho que é isso que também para mim, né, Cristiano, na época chamou a atenção de dizer, vamos tentar fazer alguma coisa de melhor para fazer com que a gente já falou sobre isso assim, gerar emprego, sabe? Da gente não ter os nossos parentes longe de casa porque não tinha oportunidade na época aqui. Então, a gente pensou muito mais no negócio em si, assim, de tentar gerar riquezas, enfim, prosperidade para a região. E a gente acabou pegando essa carona na reciclagem, né? Que foi um trauma no começo, né? Um trauma, né? Até hoje, né? A gente fala assim, será que o meu sonho é trabalhar com a reciclagem, né? A gente brinca nisso, né? Porque é um processo, né? É um setor muito bacana. E deveria ser muito mais valorizado, né? Muito mais incentivado. Ele tem muito, né, que buscar assim, de incentivo e de valorização. E a gente está muito contente com chegado até aqui hoje, né? E poder estar falando bem, né? E todo esse emprego. A gente foi convidado de novo para o 100 Mais de Farroupilha. Desde a primeira etapa, né, do 100 Mais, a Tecnova está lá entre os 20 maiores, né? E então a gente tem uma empresa, gente, que em Farroupilha, mas também lá em Gaspar, lá em Contenda também, né? Que a gente representa importante economia lá da cidade de Contenda. E a gente vem crescendo, né? Em Indaiatuba, como a gente falou, de São Paulo. Então a gente vem tentando assim buscar, Rogério, esse crescimento como sociedade mesmo, né? Tanto que um dia a gente caiu na e começou assim, vamos ter que ajudar também mais, né? Que a gente foi entrando nas entidades, a gente foi tentando também levar um pouco desse papel que é do empreendedor, né? Seja da indústria, né? Do comércio, do serviço, do agro, para poder estar lá e dizer assim, olha, a indústria é bacana, o comércio é bacana, o serviço é bacana, o agro é bacana, e vamos ajudar essa gente. Sério? Porque com isso aí tu tem prosperidade, né? Tu acaba tendo gente que, pô, a gente tem umas famílias lá humildes, né? Que estão lá com a gente vê eles crescendo, né? A gente tem muita gente que vem crescendo e a gente fica bem contente com isso.
1: Acho Vinícius, que vocês vão falar, né? Como é que surgiu, Vinícius, a questão de vamos trabalhar com reciclagem?
0: Reciclagem surgiu, então, a gente tem assim o Joifre, o Lerson, né? Eles são ligados, né? A família Zine, né? Que também é outra referência para nós como
1: empreendedor. Máquina Sazi.
0: Isso aí, Máquina Sazi, né? Como empreendedor, né? Que eu vi que agora até a Aline, né? Parabéns, isso aí, ali, que é aí que tá, né? É isso que a gente fala, sabe? Tu olha assim esses exemplos aí, e aí, bah, tô na malha, tô no, enfim, né? Vamos voltar à Tecnova. A gente tem. Tem, né, essa turma aí, na época, então, aos 21, 22, sei lá, 25 anos atrás, essa metalúrgica, então, a Máquina Sazi, olhando lá, enfim, né, e a gente já tinha na Unicinos, a gente tinha nas universidades, a gente tinha nos setores já, e inclusive a legislação, né, o Plano Nacional de Resíduos Sólidos. Então a gente já tinha assim, na engenharia lá que a gente fazia a fundição, né? Nós tínhamos cadeira de fundição. Então a gente já tinha assim a convivência na Bigfer, né? Que nós tínhamos o Zamac, né? O Geraldo estava investindo no Zamac lá. Eu acho que é uma série de fatores, né? Que culminaram assim com esse plano, né? Que foi a gente estar junto, né? Imagina, hoje a gente tem uma logística porque o Cristiano coordena 80 e quase 90 placas, né? É uma doideira, né? A gente fala, bota inteligência artificial nesse negócio aí, duvido, né? Por enquanto tá longe disso, né? Então a gente tem, a gente foi juntando então essas cabeças, né? Boas, né? Pensantes e com vontade de trabalhar, eu achei cabeça e braço e perna, né? E a gente foi se encontrando, e um pouco na universidade, um pouco no trabalho, e veio então essa estrutura, né? Aí alavancada no início pelos padrinhos, né? Pelos ali, daqui a pouco, um pouco assim de botar serviço para a gurizada trabalhar, né? O Joifer acabou fazendo um setor, né? Na Sazi, né? E aí depois foi terceirizado esse setor, né? E aí a gente iniciou então essa proposta, né? Eu entrei na sociedade, o Cristiano entrou na sociedade, pra gente poder fazer essa alavancada então que é hoje. E a gente ainda faz muita parceria hoje com várias empresas, mas a gente preservou então esses quatro, né, fundadores pra coisa avançar.
1: Vinícius, Cristiano, eu tenho já muita coisa pra colocar e o tempo voa pra caramba, já 8h39, mas tá muito bom. Mas só um detalhe aqui que eu gosto a gente vê os dois aqui emocionados também, mas um detalhe, o berço de vocês também, vocês não negam aí que é importante. A Sazi, a Bigfer, quer dizer, padrinhos aí.
0: Os lastros, né?
1: A tua origem também, que é por aí?
2: A minha origem, acho que eu comentei até no outro programa que eu tava aqui, eu trabalhei na Máquina Sazi, né? Então eu tava lá dentro convivendo com o seu Antônio, com a Aline era... Parabenizar ela, eu ia deixar no momento mais final, mas parabenizar ela pela sucessão aí, e desde pequena ela teve muito envolvido no processo com o pai dela, então acho que é merecedor. E vai ser uma grande mulher aqui em Farroupilha empreendedora.
1: Já vai ser
2: muito mais, né?
1: E agora assumindo.
2: Então eu trabalhava na Máquina Sazi lá num setor e já olhava a reciclagem, porque tinha isso dentro da Sazi, entendeu? Então a gente via que já tinha uma demanda grande e aumentava. E acabei me envolvendo. Já conheci o Joifre, o Liers, depois acabei conhecendo o Vinícius e aí aconteceu, né? Mas a Máquina Sazi foi o começo dele.
1: Deixa eu ver rapidinho aqui. O prefeito Jonas mandou agora aqui, o Miller me passou uma mensagem para vocês aqui. Prefeito Jonas, por favor.
3: Olá, Rogério. Olá, ouvintes da Rádio Espaço. Quero cumprimentar o Vinícius e o Cristiano que estão aí nos estúdios da Rádio Espaço e principalmente para agradecer por esses 20 anos da Tecnova aqui em Farroupilha, uma empresa que é um orgulho para o nosso município, sempre em expansão, sempre buscando novos mercados, novos clientes, novos produtos, novas tecnologias que a gente sabe que eles estão empregando no processo produtivo. Então a gente está muito feliz, né? Um ano de que Farroupilha está recebendo muitos investimentos e o Grupo Tecnova também faz parte de todo esse contexto. Então eu quero cumprimentar o Vinícius, seus sócios, a todos os colaboradores que fazem da Tecnova essa potência todos os dias e também, né? O Vinícius em especial, além do seu trabalho na Tecnova, por toda a sua doação à nossa comunidade, à classe empresarial e também por compartilhar, né, e buscar soluções para os problemas de Farroupilha e da nossa região. Um abraço, parabéns por esses 20 anos e que venham mais tantos anos pela frente para a Tecnova nessa parceria de sucesso com o município de Farroupilha.
1: Prefeito Jonas Tomazini, muito obrigado.
0: A doação é dos sócios também, tá? A doação é do pessoal, prefeito, muito obrigado. Ele também é inspira a gente, né? Olha a história dele, né? Como cidadão, né? E a gente sabe que tá em boas mãos no município, mas vou te ajudar, assim, prefeito, na próxima aí, tu diz, ó, em nome de, né? Porque, sinceramente, a gurizada que fica lá trabalhando também, eles se doam, né? Porque a gente trouxe aqui um exemplo, acho que isso aqui vale mostrar, né? Isso aqui é o exemplo que a gente tava falando até depois, a gente tem aqui a gente fez, né? A Tecnova mostrando o que a gente tem, assim, talvez como materialização de um dos trabalhos da gente, né? Quando a gente tá daqui a pouco num processo de crescimento, a gente tá tentando sempre se ajudar, né? E quando daqui a pouco falta uma pecinha aqui, alguém tem que fazer mais por essa peça que falta, né? Então é isso, sabe? A gente tá junto.
1: Quem tá assistindo aqui, o que representa aqui? Parece um troféu aqui.
0: É, isso aqui a gente fez realmente para tentar materializar um pouco do que a gente fala lá dentro, né? Isso aqui é justamente assim, a gente precisa, a gente primeiro tem que estar disposto a alcançar a mão aqui, ó, quem tá embaixo quiser subir, também tem que fazer o trabalho, o esforço de subir esse degrau, né? Mas daqui a pouco a pessoa que tá aqui também vai ter que se dedicar para puxar essa pessoa para cima e assim por diante. Então a gente entende essa materialização dessa estátua, desse troféu, né? Também como Tecnova, né? A gente até fez, né? A gente botou aqui Tecnova, enfim, né? Porque a gente entende também que a gente é assim lá dentro, né? O pessoal que tá embaixo querendo subir, o pessoal que tá em cima querendo que as pessoas subam, né? E quando o prefeito fala aí que a gente se dedica, a gente sim se dedica muito, mas também a gente se dedica porque a turma que tá lá também preenche esse espaço, sabe? E aí no fim acaba, né?
1: Cristiano, só não tem. Como é que vocês. Porque cada empresa, o Vinícius vira o porta-voz, vira o nosso presidente da SIGS, um mandato que marcou a história também. Vocês liberam ele, como é que vocês convivem esse detalhe, hein, Cristiano? Que interessante aí.
2: O Vinícius acabou virando porta-voz mesmo, e com muito orgulho de satisfação vê-lo, ele representando a empresa, representando a comunidade, a cidade de Farroupilha. Então, nós sócios, acho que temos muito orgulho dele e com certeza a gente encara os desafios do dia lá enquanto ele está fora, mas sabendo que ele está empenhado em trazer em prol a todos, município, empresa, funcionários, então ele está de parabéns mesmo.
1: Nós. Eu tô recebendo mensagem que o pessoal pode enviar que a gente vai ler aqui, não tem problema nenhum.
0: Eu queria comentar um outro negócio aí, porque eu sou responsável pela área comercial também, né? Então vou aproveitar esse espaço, né, Rogério? É um espaço mundial, né? A gente sabe hoje, o pessoal tá acompanhando a gente, daqui a pouco a gente acompanha quando faz as viagens, né? Fica a dica, né? Quem é da região aí, eu sempre digo, né? Eu me sinto em casa quando a gente tá ouvindo a Rádio Espaço, então tá fora, baixa o aplicativo e sabe, sei lá, que parte do mundo tá assistindo a rádio, né?
1: Que beleza.
0: Então, isso também é legal. A gente tem, por exemplo, na área comercial, então, que eu tava falando, se puxar um pouco, porque a gente também, né, ao longo dessa jornada toda, a gente foi estudando, né, cada vez mais. Então, fica a dica de estudar, né, estudar para evoluir mais na tua profissão, independente de qual for. Porque eu lembro que o seu Clóvis é um, né, vários empresários falam, as empresas, elas geram muita oportunidade. E elas são, por exemplo, nós lá. Nós temos equipe de TI, nós temos equipe de financeiro, nós temos equipe fiscal, temos equipe comercial, temos equipe de produção, equipe de logística, RH, ESG, segurança do trabalho, a manutenção. É infinitas, né? Profissões que a gente tem necessidade dentro das empresas, né? Então elas geram uma capacidade assim de tu crescer profissionalmente. E a gente foi estudando também, então, isso que eu comentei, e a gente começou a desenvolver produtos de alta rentabilidade para os clientes. Então é isso também que eu gostaria de deixar isso claro. Nas fontes geradoras que a gente falou há pouco, né, que são as metalúrgicas que nos fornecem o material, a gente realiza uma compra. Então a gente é um comprador de sucatas metálicas, pensa assim, tá? E nessas compras aí nós percebemos a dificuldade que o pessoal tinha, né, e ainda tem, de movimentar sucatas com segurança, né? a questão assim de não se machucar, a questão de atender as normas ambientais, trabalhistas, né? E inclusive tributárias, né? E a gente foi, então, ouvintes, desenvolvendo modelos de negócio. Na última vez a gente até trouxe o Diogo, que é o gerente de compras, né? O Portolã, né, Teo? Né? O Diogo, que ele mostrou para nós as formas que a gente compra a sucata. Então a gente compra de uma forma assim, oferecendo uma logística muito importante e uma logística que tu movimenta tuas sucatas de forma muito segura, né? E segura em todos os âmbitos do processo produtivo, né? Inclusive nas questões de financeira, né? Nas questões assim, porque tem que estar bem para comprar sucata, né? Hoje em dia, né? Financeiramente é importante esse lastro, né? E a gente tem também isso como um dos lastros importantes da empresa, né? E principalmente a gente poder tá prestando esse serviço de forma muito adequada. Então a gente tem investimentos, metade da empresa é logística, né? Se a gente pensar assim, tu vê materializado em terrenos, em pavilhões, né? Mas a gente vê assim os caminhões da Tecnova na estrada e o investimento da empresa é muito na logística também. Então que o Cristiano cuida disso, ele pode falar melhor, né? E também aí na outra ponta, né? Que aí é na compra de sucata, é muito técnica a compra de sucata, né? Até a gente trabalha com grandes setores, por exemplo, a gente tem a turma da TI que a gente estava falando, que a gente tem um modelo que a gente é auditado de segurança de dados, cibersegurança que chama, né? A gente é auditado por cibersegurança. Então a gente tem que ter a proteção de dados. Imagina parar a empresa. A gente tem que ter um controle financeiro, né? Diversos em números, né? Então a gente convida também o pessoal que quer conhecer a empresa, né? Porque isso é importante, acompanha a gente nas mídias, enfim. E na venda, daí, pessoal, a gente tem um produto que ele, já falei, né, a questão de impacto, enfim, e de uma melhoria no consumo energético, mas a gente trabalha com uma densidade muito alta, Rogério. Então se nós falar assim, ah, isso aí é alumínio, é quase difícil de levantar de tão pesado que ele é, né? Porque a gente consegue equipamentos que a gente desenvolveu e vem desenvolvendo, como o prefeito falou, né? A gente vem buscando linhas de inovação, a gente tem prêmios de inovação, diversas certificações, aquelas certificações que o pessoal tá por fora e vê, ó, tem uma Tecnova em Farroupilha, o que que eles estão fazendo lá? E daqui a pouco eles vão lá e premiam a gente como prêmios de inovação dos mais diversos, né? Destaque inovação, inovação tecnológica, inclusive financiamentos em inovação a gente tem, né? Captados. E assim, sabe? Então a gente desenvolve produtos, né? Que o cliente que compra, ele dá rentabilidade pro cliente, produz mais rápido, produz com menos recurso, sabe? Mais barato, produz com menos mão de obra, produz com uma qualidade de final de produto melhor. Então é isso que a gente vem tentando trabalhar, sabe?
1: Mas tanto Vinícius, Cristiano, o diferencial hoje, em cima de te acompanhando, Vinícius.
0: Eu não posso falar muito porque os concorrentes também acompanham a gente, né?
1: Não, mas sei que teu detalhe, eu ia falar exatamente isso. Qual é o diferencial com a concorrência brasileira e essa, porque hoje a Tecnova vai pro mundo inteiro. Qual é que é? Em cima disso, é inovação? O que foi o diferencial que vocês conquistaram no mercado brasileiro e também fora, hein, Cristiano?
2: Pois é, eu acho que o diferencial competitivo da empresa é a gente sempre procurar o que o cliente final precisa, né? Então, como eu cuido da produção, muitas demandas vêm da área comercial, eles vão visitar os clientes aí, tanto no Brasil como no exterior, e o cliente precisa de um determinado padrão de produto. E a gente vai na fábrica e tenta desenvolver. Então, tipo, não temos limites, né? Hoje nós contemos mais de 100 itens de cadastrado no sistema nosso de produtos diferentes. Então, pô, fundição não é um modelo só, bota lá, derrete, faz uma peça fundida. Quem pensa assim está muito errado. Então, tem muitas especificações de cada função diferente para outra. E a gente tenta buscar sempre o melhor para o cliente final.
1: O Vinícius falou da logística, que é gigante aí, e tu é o responsável. Passa um pouquinho o universo dessa logística, o que dá para contar.
2: Hoje a gente conta com a frota própria. 90% das nossas entregas e coletas são caminhões
1: própria.
2: E a gente atende hoje, para ter uma ideia, a gente sempre fala esse dado, né? A gente roda mais ou menos uns 180 mil KMs mês. Isso dá, né, 4 voltas e alguma coisinha ao mundo, né? Se fosse rodar assim, cada volta ao mundo é 40 mil KM, né? Então, a gente transporta em média para as nossas unidades 8 mil toneladas mês de sucata. O que que tem que levar em dado? Aí a gente busca a sucata no gerador, 8 mil toneladas a mês. Traz para a empresa, processa e faz a entrega dessas 8 mil toneladas a mês. Então, no total dá 16 mil toneladas a mês. Para ter uma ideia, assim, precisaria 380 caminhões, carretas para transportar o que a gente produz no mês. Então, para ter uma dimensão assim. Então, é bastante e a gente controla tudo isso aí. Atende os estados do Rio Grande do Sul, Santa Catarina, Paraná e Minas e São Paulo.
1: Vou contar, vou fazer um intervalo, depois a gente vai fazer um ligeirão na linha do tempo, só para salientar, Vini, já falasse, hoje a Tecnova está Rio Grande do Sul, Farroupilha,
2: Gaspar, Santa Catarina, Contenta, Paraná, Indaiatuba, São Paulo.
1: Tá, essas unidades, elas produzem a mesma, cada unidade produz um segmento?
2: Hoje Farroupilha, Gaspar e Contenta é o mesmo modelo, diferenciando alguns materiais diferentes de oriundos da geração das indústrias. E Indaiatuba hoje só está um centro logístico lá, por enquanto, né?
1: Eu fazia um intervalo, deixa um ligeirão com a turma que está chegando e a equipe está com a gente, que privilégio aqui. Eduardo Henrique Preze, bom dia, que prazer fazer parte dessa equipe. Muito obrigado, Cristiano. Obrigado, Vinícius. Daniel Perini, gostaria de saber se tem vaga de emprego na Tecnova.
2: Tem, pode mandar correr. Sempre temos.
1: Sempre tem, em sempre, vários segmentos. Um detalhe que o Vinícius falou, Cristiano, estuda, a gurizadinha que está nos ouvindo aí, estudem, né? Que sempre quem estuda investe na educação tem resultado.
2: Eu acho que um ponto que tocando agora, diferencial também da Tecnova, que eu acho que entendo que com certeza são as pessoas, a gente tem muito orgulho, eu tenho muito orgulho, acho que o Vinícius, o Joey, o Fulierson, é de formar a gente lá dentro da empresa. Eu no meu setor lá, pô, eu tenho um motorista hoje que começou lá nas máquinas, a gente deu capacitação para ele, ele fez a carteira de motorista, hoje está dirigindo caminhões. Tem motorista que era se tornou motorista dentro da empresa, hoje está na área de compras, na área de vendas. Então eles estão espalhados. E isso aí eu acho que é o grande sucesso, a gente formar dentro da própria empresa as pessoas para crescer. Por isso desse bonequinho aqui, ó, a gente vai puxando sempre cada vez mais.
1: Então, isso é um segredo bom também das empresas que a gente tem, que acresce dentro, valoriza.
2: E é muito sucesso,
1: tudo,
2: né?
1: Tudo a ver. Muito rapidinho aqui, a Josiane diz assim, ó, parabéns Tecnova, Tech Show, agradecimento a todos que assim como eu fazem parte dessa história. Josiane, obrigado. A Camila Fábio escreve assim, parabéns Vinícius, parabéns Cristiano e os demais sócios pela dedicação e empenho contínuo. Os 20 anos da Tecnova, com certeza, são um reflexo de muito estudo, trabalho e esforço. Camila Fabro, aqui o Kiko Tecnova, parabéns Tecnova pelos 20 anos, tenho muito orgulho de fazer parte dessa empresa. Eles de manhã à noite, eles fazem parte desse crescimento. Kiko, Simone Rodrigues, são merecedores de todas essas conquistas ao longo desses anos. Um abraço em especial ao marido Cristiano. A Graziane também mandou recado para cá, depois eu vou ler aqui, com calminha. O filhão tá ouvindo também. O Rodrigo Hendiges, é uma satisfação e muito orgulho em participar desses 20 anos. O Diogo Portolan, parabéns ao espírito empreendedor de cada um de vocês. Tenho orgulho de fazer parte da família. Feliz 20 anos, sucesso sempre. Adriana Arrasador, parabéns Tecnova pelos 20 anos, vida longa, muito orgulho de fazer parte dessa história. Depois eu leio mais aqui. Isso aqui é o reflexo, o que vocês falaram, é fazer parte
4: tem uma do contexto. De fé, tem uns novos, uns antigos, nossa, né? Isso aí, né? Então isso que é o bacana, né? Eu queria pegar esse gancho aí que o Cristiano comentou, a gente tá falando do estudo aí, até pra dar uma dica pra galera.
1: Sempre.
4: Que às vezes tu pensa assim, hoje em dia a gente tem muito em estímulo, né? E eu vejo a gurizada às vezes se baseando em estímulos que cada um decide o que quer. Mas daqui a pouco de pegar, olhar assim, às vezes na mídia, né? O que tu tá consumindo, né? Que é isso, né? Hoje, quem tá assistindo a gente aí, ouvindo a gente, daqui a pouco, na maior humildade, a gente tá tentando explicar o que a gente faz, né? E aí, daqui a pouco, tu podia tá, sei lá, o que fazendo da vida, né? Botando, às vezes, ela, jogando teu tempo fora. Então, daqui a pouco, eu falo isso muito lá pra turma, necessariamente, tu pode tá aprendendo coisas novas, acho que é isso, né? Daqui a pouco, quando a gente fala em aprender,
0: a gente tem muita capacidade hoje de aprender, né? Pelas mídias que a gente tem. Então, daqui a pouco, da gente acompanhar boas referências, né? Que seja ela na televisão, né? Nas rádios, nas mídias sociais, a gente olhar essas referências aí e tentar buscar realmente sobre o aço, né? Sobre a metalúrgica, no caso de quem trabalha conosco, né? O que melhor tem na reciclagem, o que melhor tem, assim, pra gente desempenhar a nossa profissão melhor. Porque às vezes a gente acaba indo naquela do, como é que fala, do algoritmo, né? E vai no algoritmo e vai no e se perde. Então a gente gostaria muito de agradecer a todos aí que estão, né, a turma de fé, né? A gente que consome conteúdo positivo, né? Conteúdo bom. E a gente tá, sim, né, sempre aberto aí a novas pessoas aí, novas aprendizagens.
1: Mas Vinícius, Cristiano, uma dica pra gente fechar aqui essa rodada, uma dica pra quem tá ouvindo, os pais e também a moçada que tá terminando o ensino médio aí, engenharia é uma boa? Porque de repente, papo, engenharia é muito número, enfim, profissões, a pergunta é, sim. Porque isso aqui como utilidade, profissões, utilidade pública. Profissões que o Cristiano e o Vinícius sugerem pra moçada, o que tá carente no mercado? Engenharia é uma delas?
0: Eu acredito assim, que a gente já veio até falar em profissões na época, né? Quando a gente voltou do Vale São Francisco, né? Lá com o Bump, com a Sônia Rec, né? As profissões, assim, na minha penso ainda, né? Que a gente tem que se for descrever profissões, acredito que a gente tem que ser o melhor na profissão que a gente decidir ser, sabe? Porque, e é verdade, sabe? Eu sei que é meio, tá, é meio amplo demais. Ah, vamos lá, se eu decidir engenharia, vamos se empenhar em ser um bom engenheiro. Se eu decidir a medicina, vamos se empenhar em ser um bom médico, né? E cada vez mais a gente vê essas profissões aí e o pessoal precisando se dedicar, né? Então o Cristiano, por exemplo, encontrou a logística, né? A produção. Estamos se empenhando em ter uma produção, uma logística cada vez melhor. Então acho que é isso, né? Mas fica sempre aquela minha, o meu pedido, né? Pro pessoal sempre de olhar mais pelas indústrias, tá, Rogério? Isso eu preciso fazer, sabe? Porque às vezes eu tenho uma preocupação, assim, a gente conversa muito nas rodas de empresários, nós, né? Tu olha assim, um negócio pesado, um negócio sujo, um negócio barulhento, né? Daqui a pouco o pessoal fala isso aí. Esses dias nós fizemos um desafio lá e até teve uns desenhos, né? Que o pessoal desenhou uma fumacinha saindo de uma chaminé. Não é mais assim a indústria, faz, sei lá, muito tempo já. A indústria é um local bacana, né? É um local muito de alavancagem de carreiras, né? De profissões, muita carreira, muita profissão dentro da indústria. Então a gente convida o pessoal, falando em profissões, né? De procurar as indústrias, né? Procurar os negócios, né? Enfim, cabe também o comércio, os serviços, né? O agro, acho que nesse caminho todo, assim, porque a indústria é a base para toda essa turma aí, né? Para alimentar, né? Lá no agro, né? Para alimentar, para poder ter o produto para vender no comércio, né? E para o serviço poder prosperar.
1: Vamos fazer um intervalo aqui, mas eu não posso parar que antes de colocar no ar, acabou de chegar aqui, me passaram. Deixa eu ver a mensagem, o que ele está enviando para vocês dois aqui e para a direção da Tecnova de um todo. Vamos ver quem é.
5: Bom dia, Rogério. Bom dia, Vinícius, Cristiano, Lierson e Joife. Parabéns pelos 20 anos. Como passou rápido. Eu me sinto muito feliz por todos vocês ter passado por aqui. Sabemos que vocês souberam aproveitar esse nicho de mercado. Eu diria assim, que muito trabalho, muita dedicação e uma formação de equipe que vocês fizeram. É um orgulho para nós todos aí. Muito obrigado e um abraço.
1: Antônio Zini, que presente.
2: Que moral. Que satisfação, hein? Que orgulho.
0: Isso aí, legal mesmo.
1: Hein? Não, tudo a ver, né? Não, quer não. Dizer. Gente, Zini, que presente pra todos nós aqui.
2: Muito obrigado,
1: muito legal. Antônio. E essa parceria referência. Continua até hoje?
0: Isso aí, sim. É uma baita referência.
1: Eu só quero também aqui uma mensagem que diz assim, ó. 20 anos da Tecnova. Hoje celebramos muito mais do que uma empresa. Celebramos uma história construída com trabalho, coragem, amizade e muitos sonhos compartilhados. Ao Vinícius, ao Cristiano, ao Joifer e ao Liegson, nosso carinho e admiração por esses 20 anos de dedicação, desafios superados e conquistas. Que orgulho acompanhar essa trajetória e ver tudo que vocês construíram juntos. Que os próximos anos sejam ainda mais prósperos e repletos de novas conquistas. Com amor e orgulho, a Graziane e o Germano. Eu tenho uma turma aqui gigante chegando, mas deixa eu fazer um intervalo e depois a gente vai fazer vamos tentar fazer aqui uma passagem na linha do tempo ano por ano aqui, pelo menos os primeiros, para eles ampliarem também um pouco dessa história gigante da Tecnofim.
4: A Grazi hoje está o dia inteiro em treinamento lá com a Cressol. Que doideira, né? Isso aí, a turma também lá puxa, né?
2: Muito obrigado, turma
1: da Cressol.
2: Germano.
1: Muito legal, muito legal. Sensacional. Vamos fazer um intervalo rápido, 9:02. 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O intervalo rápido, 9:02.
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1: Senhoras e senhores, 9:06 de volta em Espaço Livre. 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A gente aproveitar que tá um sábado bonito de sol, quem tiver um tempinho, o pão fica pronto às 10 da manhã lá no forno, na Praça de Nova Milano. 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Começou já agora às 9, vai até às 6 da tarde, lá na Praça de Nova Milano. Aqui que tá com a gente o Vinícius, o Cristiano, os demais sócios queridos da Tecnova, nosso muito obrigado. Só pra gente não esperar aqui o pessoal na fila de espera, rapidinho aqui, Cristiano e Vinícius, rapidinho aqui. O Álvaro Pessin Júnior, advogado Álvaro Pessin Júnior. Parabenizamos a todos os diretores e colaboradores da Tecnova pela espetacular empresa que se tornou, auxiliando com um trabalho fundamental para toda a sociedade e proteção ao meio ambiente, com reciclagem de milhões de toneladas de materiais reutilizáveis. Parabéns e muito trabalho pela frente. O Álvaro Pessin Júnior. Júnior, um abraço, muito obrigado. Aqui o Felipe Bertoletti. Me chamo Felipe Bertoletti, ou Bertoletti, sou gestor da área comercial e gestor da unidade Santa Catarina. Tenho muito orgulho dessa empresa, sucesso sempre. Elaine Zanella Bartelli, parabéns, sucesso, Elaine. Que beleza, muito obrigado. Fernanda e Ricardo Beyer, parabéns Tecnova, muito orgulho dessa empresa. Aqui o Beto, parabéns Vinícius, seguindo a tradição de Farroupilha ser celeiro de grandes empresários, que como farroupilhense nos orgulha muito. Acho que é o Dalberto aqui, tá, Beto, muito bom. A Patrícia Portolan, quero parabenizar ao Grupo Tecnova pelos 20 anos de muito sucesso, que venham mais 50, 100 anos pela frente aqui.
0: Aí.
1: Gente, é o seguinte, deixa eu colocar rapidinho aqui.
0: Haja saúde, né?
2: Haja saúde.
1: Olha, não vai dar pra gente chegar nem na metade da história.
0: O Felipe aí, eu acho que, de novo, em nome dele, né, toda essa galera que vem, o Felipe é um, pra nós também, uma grande assim, satisfação, né, como profissional, porque ele foi o nosso, ele é, né, ainda é, né, agora tem o William também que a gente vem desenvolvendo, né, o nosso primeiro gestor de unidade, que não é assim, que ele foi criado profissional de casa, sabe. Ele foi, começou lá anos com a gente, já nem, né, não tava preparado para a idade lá, né, mas deve estar com uns 15 já com a gente. E ele foi aprendendo os processos, né, se dedicando pra caramba, né, e no fim aí, hoje ele é nosso ponta firme lá, né, na unidade de Gaspar, e ele é o nosso gestor da área comercial linha de frente, né, nosso head de comercial, né, o responsável pelas vendas diretas, né, no calor, né, que aí tem toda a equipe de vendas subordinada a ele. Então, parabéns aí, Felipe, né, em teu nome, a gente quer agradecer toda essa turma aí que também entende, né, esse crescimento na empresa.
1: Gente, a linha do tempo, vamos tentar aqui, aí vocês ficam à vontade de comentar o que vem na cabeça aí. 2006, fundada em 1º de junho, dedicada à recuperação de resíduos metálicos e logística interna das sobras do processo da indústria metal mecânica, uma empresa de DNA inovador que empregava no seu dia a dia ideias revolucionárias para o segmento. Local e equipamentos locais, aqui tem foto também. 2006 tudo começou.
0: Pedreiro.
1: 2007, aquisição do primeiro caminhão, garantindo autonomia logística e coleta personalizada das demandas dos clientes. Equipe de marketing de uma siderúrgica sinaliza que a Tecnova alcança com expertise o Oceano Azul no segmento da reciclagem, ou seja, a Caixa Verde, uma inovação, uma proposta de logística diferenciada ao mercado. Quer dizer, já no segundo ano, já Caixa Verde.
0: Eu acho que ali a 2006, 2007 foram anos que foram anos assim, realmente decisão de negócio, porque por exemplo, 2007 aí, que a gente tá falando aí do Oceano Azul, né? A gente...
1: O que é o Oceano Azul?
0: É o livro, aquele Oceano Azul, que ele trata, né, de diferencial competitivo do mercado, né? Que é, ou tu entra pro mercado para brigar por somente preço, enfim, né? E daqui a pouco acaba não prosperando. e realmente a diferença de prosperar, né? Então o Oceano Azul seria um oceano onde a gente encontra uma tranquilidade, onde o cliente, né, se favorece por isso também, né? Porque eu acho que é favorecer, né, as empresas. E a gente realmente tinha muita dúvida ainda, porque é uma empresa muito jovem, né? A gente sabe da mortalidade infantil, né, das empresas. Pode ultrapassar aquela arrebentação, né, o segundo, terceiro, quarto, enfim, até o quinto ano. E a gente, inclusive, ali, 2006, 2007, até 2008, é lembrar o pessoal que a gente passou por uma das maiores testes, né? Eu acho que tá cada vez mais frequente isso aí, né? Mas na época não era tanto assim uma crise mundial, né? Talvez os mais, né, tão lembrados aí, 2006, 7, 8, Lehman Brothers, aquela confusão toda.
1: Barra pesada.
0: Das usinas, né? Então o mercado foi um... Acho que a gente criou anticorpos logo cedo, né?
2: Aproveitando o gancho aí da caixa verde aí, né? Essa caixa é uma embalagem que foi criada, né? Desenvolvida pelo Liers, pelo Vinícius aí, pelo Joifer aí. Nesse período, a sucata que era gerada para a indústria, ela saía das máquinas ou por empilhadeira ou manual e até o pátio externo para se derrubar numa caixa contentora, lá na contentora. A gente foi criada a caixa verde, e essa caixa verde, em vez de a sucata ir até onde estava a caixa ia onde é que estava a sucata. E aí que foi o diferencial. Então, imagina tu ter uma máquina lá e a tua caixinha com a sucata caindo dentro automaticamente, e aí quando encheu a caixa, a empilhadeira vai lá, tira ela, bota para fora e coloca uma outra vazia para substituir. E a Tecnova nesse ponto aí fez essa inovação e conseguiu muitos geradores nesse período aí.
1: 2008, locação do pavilhão na Travessa Eletrosul, apresentação do projeto de ampliação da Tecnova na Câmara de Vereadores, primeira exposição Mercopar que a Tecnova participou, 2008. Aí passa para 2009, só um detalhezinho, o primeiro pavilhão lá na região da Eletrosul.
0: O primeiro local foi ali onde hoje é o atacado. Isso aí, então ali era
2: a Maltec, né?
0: Isso, onde tinha a Maltec, ali acho que a Dorigon também, era fundos, né? A gente chamava de potreiro, pra ter uma ideia na época, né? Foi bem traumático. mas tamo aí, né? Sobrevivemos ao trauma, o João, eu lembro, né?
1: 2009, uma equipe de 18 profissionais capacitados e com experiência necessária para oferecer aos seus clientes um serviço de excelência. Só um detalhe, 2009 tinha 18 profissionais.
2: Isso, aproveitando, Rogério, acho que também é uma coisa importante para falar, no começo da empresa, a gente trabalhou muito com a família, né? Então, nesse período aí, se nós pegar essa foto aí, tu vai ver que tem o pai do Vinícius, tem o meu sogro, tem o meu tio, tem o meu irmão, tem o pai do Joif, do Lierson. Então, o tio do Joif, do Lierson, seu Bianco. Então, a família, ela ajudou muito, sabe, a construir a história Tecnova, entende? Fora o apoio de nossas esposas, né? A Simone, a Grazia, a Fran.
0: Cheia de paciência.
2: A esposa do Joifer também, então.
1: Só um detalhe, já que vocês estavam com os pais aí, os pais levavam fé nessa rapaziada?
0: Ah, tu pergunta pra eles aí, ô mãe, tá ouvindo aí, ô pai, né?
1: Mas
0: eu acho que assim, ó, o que o Cristiano falou, inclusive...
1: Não, que o que você falou que tão bonito, assim, pai, o sogro tava lá dentro ajudando vocês aí.
0: Acho que levaram, né? Estão aí, né?
1: Sensacional.
0: E até agradecer isso aí também, acho que é importante quando a gente fala da família, porque a gente tem a família de sangue, que é bem importante, e a família que a gente fala também de... que a gente se encontra na vida, né? Então essas famílias também que a gente tem os irmãos, né? De fé aí, os irmãos de trabalho. E também os que estão lá em cima, né? Porque tem uma galera lá em cima também que passou, né, e que tá olhando por nós também. Então, acho que tem que também fazer essa homenagem.
1: Isso, partir para 2010. Aí foi a visita ao Parque Fabril de importante gerador do Paraná. Uhum. 2010 foi já uma forma de começar a sair de Rio Grande do Sul?
0: A gente montou a primeira filial em 2012, a primeira filial. Essa aí foi quando a Bigfer comprou a Hetch, né?
1: Isso.
0: Foi isso que também nos eu lembro bem lá, a gente conversou com a família lá, com o Xandrine, enfim, e a gente falou, olha que legal, né? Um exemplo para nós, né? Se eles estão mostrando assim essa vontade de levar a Farroupilha pro mundo, a gente vai também, até um pouco na carona, vamos dizer assim, né? Ajudar eles lá, mas também teve essa alavancada. Então, e 2012 foi a primeira filial. que a gente começou a testar, tá, então, esse modelo.
1: Estou com 2011 aqui, comemoração dos 5 anos da Tecnova, uma caminhada que já orgulhava todos e apresentava belos resultados. Processamento em 2011, mais de 2.600 toneladas de material, primeiros 5 anos de trajetória, mais de 440 clientes fornecedores, mais de 37 profissionais. Só uma curiosidade, completando 5 anos, aí já caiu a ficha, opa, a gente pode... Tá,
4: né? Isso aí. E outra, tu olha, 2.700 toneladas no 5 anos na soma, né? Hoje a gente faz isso aí por semana.
2: Por semana.
4: Que loucura, né? Então, também isso, sabe? É um... Tu olha assim e diz, meu Deus, né? Vamos lá, olha pra frente.
1: Vamos lá, 2012, aquisição do Parque Fabril de Nova Milano, o que proporcionou o crescimento da empresa e ampliou nova capacidade produtiva. Foi aí uma guinada, um antes e depois também?
4: Isso aí, tem que agradecer, né? O Chu, o Bimbo aí também, que na época se envolveram, né, nessa negociação. Porque a gente pedalou para pagar esse pavilhão, hein? Meu Deus do céu, né? Lembro que o Chu tinha a gente sempre agradece ele também, porque ele que permitiu com que a gente fosse para esse local, né? E a gente... E eu acho que também falar Mercopar aí também, a gente falou já algumas vezes, né?
1: Só um detalhe, eu ia perguntar isso, porque várias vezes eu lendo aqui a linha do tempo, você cita o Mercopar. A Mercopar também foi fundamental.
4: A gente cita a Mercopar porque no nosso segmento ela é uma referência, né? A gente fala muito assim da população que está iniciando ou das empresas que ficam sempre na dúvida. A gente acredita muito nessa questão assim de o comercial, né, tá na linha de frente e daqui a pouco participação. Claro que a gente tem que medir o resultado dessas participações, né? Isso também acho que vale o gancho, né? Por um determinado momento, a gente faz algumas ações e aí tu mede o resultado delas, deu resultado, repete. Você não muda o modelo. Então acho que é isso, fica o convite aí, a participação do pessoal sempre nas feiras, enfim, mas mesmo os resultados, que se eles dão positivo para nós, foi muito importante, tanto que a gente repetiu por várias vezes, né? E a gente teve ajuda, inclusive aqui a prefeitura de Farroupilha ajuda, né? Na época não tinha isso, mas sei que a prefeitura teve um momento importante, ajuda nas participações de feiras. A gente tem que ter mais também essas adesões, porque participar de feira não é barato, né? E muitas vezes essa alavancada, até o governo do estado, às vezes também tem editais de fomento, né? Que a turma tem que ficar atenta, né? Tem o B2B agora, né? O B2B da Six. Essas participações que a gente tem, talvez essa provocação nesse histórico, né? De dizer, vamos mostrar a cara.
1: Só um detalhezinho, porque uma coisa puxa a outra aqui. O ano passado, também, começo desse ano, vocês participaram, hoje vocês estão participando de feiras mundiais.
4: A FENAF, esse ano.
1: O
4: foi um marco pra nós.
1: Recentemente, a turma tava por lá, tava na Índia, tava na China,
4: Tailândia.
1: Tailândia, quer dizer, vale a pena?
4: Tem valido. É isso aí.
1: Cristiano aqui e o Vinícius.
4: Dá umas tropeçadas, né? Dá umas erradas, né? A gente sempre fala, isso também é uma coisa que a gente fala aí, Rogério, assim, ó. Tem que dar mais certo do que errado. Tem que dar mais certo do que errado. Porque errado, né? Então, tem que dar mais certo.
1: Gente, linha do tempo, 2014, ampliação em 91% do Parque Fabril para receber a prensa enfardadeira, é isso?
4: Isso aí.
1: De alta produtividade. Isso. Abertura da unidade do Paraná na cidade de Araucária.
4: Foi Araucária primeiro.
1: Aí um detalhe, com a chegada da enfardadeira e da abertura da unidade do Paraná, houve um incremento de 13% da capacidade produtiva. Eu quero saber, 2014 foi um ano também marcante para vocês?
2: 2014, na parte fabril da empresa, a gente teve uma alavancada muito grande, né? Tu imagina, nós tínhamos uma máquina lá que produzia 800 quilos por hora. E aí, quando nós adquirimos essa máquina, aí a produção começou a dar 3,5 toneladas, 3,8 toneladas quilos por hora de produção. E aí, nesse momento, a gente já estava com 3 turnos na máquina antiga. E quando veio essa, deu uma grande alavancada aí na parte de processamento.
4: É sempre um desafio, né? A gente também romper essas barreiras aí. Esse setor que a gente está, diversos setores, o nosso, né? Estamos falando dele. Existem alguns momentos em que tu tem que fazer um investimento muito grande, né? O risco é muito alto. Então, o nível de estresse aumenta pra caramba, né? E a gente tem a turma que entende isso lá, que tá conosco. Então,
0: inclusive grandes contratos, né? Que às vezes a gente fecha um grande contrato, né? E aí quero ver atender, e aí gera aquele, meu Deus, né? A gente. Tá desesperado. É, 2013 também, a gente passou aí, eu acho que vale também, que tu falou dos internacionais, né? A gente teve também pra nós aí um período. A gente foi para os Estados Unidos na época, né? Buscar novas tecnologias, novas ideias. Então, acho que esse. Também recente, né? Porque foram, sei lá, 5, 7, 8 anos de empresa, 10, 11 anos de empresa. A gente tava falando assim, em momentos de olhar o que o mundo tá fazendo, não mais só o que a nossa região, né? O nossa. Porque a gente tem, olhando assim, muito em segmento, a gente precisa estar sempre atento. Hoje é mais fácil, né? A gente consegue vídeos, enfim, né? Mas é estar procurando mesmo, como o Cristiano falou, assim, também essa a dica do cliente, o que ele precisa.
1: Já rapidinho, linha do tempo. Paramos em 2015. É. Olha crescimento. Uma equipe, mais de 50 profissionais capacitados e com a experiência necessária para oferecer aos clientes um serviço de excelência.
0: É mais longe.
1: Com uma frota com 16 veículos, reconhecendo já destacada eficiência logística. 2016, aí 10 anos de Tecnova. Preparação, uma trajetória marcada com muitas conquistas. Processamento em 10 anos, mais de 22 mil toneladas de material, mais de 2.700 clientes fornecedores, mais de 65 profissionais envolvidos em todo o processo. 2016, 10 anos atrás aí. Boas lembranças, boas lembranças.
2: É, todo ano, né? Todo ano tô lendo aí, a gente tenta recordar aí os momentos, né? Mas tu olha e sempre vê, né, algo positivo, né? Pô, o número sempre vai aumentando, então é sinal que a coisa estava dando certo, está dando certo, e a gente espera continuar com muito mais pela frente, né?
1: Só um detalhezinho, 2017, a gente vai me explicar o que vem a ser, ampliação em 25% do Parque Fabril, para receber a prensa 20x20, chegada da prensa 20x20 ao Parque Fabril da Tecnova. Com a chegada da prensa 20x20, houve um incremento de 12% na capacidade produtiva. O que é essa prensa 20x20?
2: É, então.
1: A importância dela no contexto.
2: No começo da empresa, nós tínhamos uma prensa pequena, né? Que fazia um bloquinho pequeno para atender as microfusão. Em 2012, quando veio aquela prensa grande que deu salto na produção, nós fiquemos um gargalo entre a que produzia pequena e a que produzia grande. E nesse ano nós conseguimos pegar a prensa que começou a prensar o fardo médio. Então nós estamos em todos os modelos de prensagem hoje, né? Mas então essa em 2016 veio para agregar produtos.
0: E né? Comercialmente falando ali, né? Pensar assim também nessa questão de produto, né? Eu lembro que a gente falou assim, nem o fabricante acreditou na prensa.
2: É.
0: Nem o fabricante não acreditou na prensa. Ele dizia, vou fazer para vocês isso aí, mas sinceramente... Testou a primeira semana, ele olhou pra nós assim e falou: posso patentear ela, pode fazer o que tu quiser, né? A gente quer o produto dela, né? Acho que isso também é bacana no sentido de que a gente pensa muito o produto, né? O processo em si é muito. É um carinho que a gente tem no processo, mas no fim a gente tem que entregar um produto pro cliente. Então, o que o Cristiano falou ali é realmente pra nós é sempre um. Por isso que a gente valoriza também essas etapas, tá? 2016 também foi um. A gente passou aqui, ó, fiz uma ressalva 2016, porque foi a nossa primeira exportação direta, onde a gente em Farroupilha carregou container, a gente chama de estufagem de container, né? A gente já vinha realizando exportações desde 2008, né? Exportações não diretamente, porque tem uma questão de estrutura, né? Tem que ter guindaste, tem que ter pátio, tem que ter. E a gente então fazia de forma indireta. A gente
1: exportava. Pra onde a exportação?
0: Europa e Ásia.
1: Na primeira foi para que país?
0: Então, essa aqui em 2016 foi para Índia. Foi para Índia. A gente foi bem, de novo, isso disruptivo, né, na época, tanto que foi premiado, né, o primeiro prêmio de exportação foi em 2018, né, porque 16, 17 foram anos de muita aceleração para nós nas exportações, e não é fácil fazer e nem sempre é lucrativo, sabe, essa é uma realidade, né, é um modelo de negócio para perenidade, para manter, né, os negócios rodando, e principalmente para a gente também mostrar que a gente tem capacidade, né, como empresa e como negócio de tá não sujeito às intempéries só aqui do local onde a gente tá, né, a gente consegue desbravar, né, então isso que é importante.
1: Vou dar uma pulada aqui, 2019, aquisição do Parque Fabril de Contenda, e aí o seguinte, Cristiano e Vinícius, chegou a prensa de 30 por 30.
0: É.
1: Quer dizer, mais conquistas aqui.
0: Mais conquistas.
1: E no caso, e isso também custa, né? E bala na agulha sempre?
0: É, o que a gente fala de stakeholders, né? Agradecer os bancos também, né? Esses dias teve uma, eu acho que vale a brincadeira, né, Cristiano? Esses dias teve eu vou falar aqui, ó, o Jean Carlo Feltrin e o Fabiano Feltrin, pra nós também, né? As figuras, né? A gente se encontrou, o Feltrin sempre fala que a gente é meio que irmão de sangue também, no caso deles aí, né? Eu acho que é bem, a gente se encontrou, né, como empresa, como negócios, né? O Bump, toda essa galera aí, o Trujillo. E o Feltrin ajudou nós muito também, assim, a trazer esse bom humor, né? Essa, e aí nós tava numa turma e aí ele falou assim, quantos caminhões tu tem, Tecnova? Daí a gente, nenhum, né? Como assim nenhum? Ah, que é tudo dos bancos, né? Brincadeiras à parte, né? A gente acredita muito também nessa função, né, das instituições financeiras de fomento, tá? Então, acho que fica o pedido também

0: Queremos agradecer a todos que fizeram a fase e fazem parte da história 2021. Porra, aí vem ampliação do pátio e construção de rampa de acesso entre os pátios, facilitando a logística interna, baldeação e preparação de cargas. Abertura da unidade de Santa Catarina, cidade de Gaspar. Aí, 2021 é um ano marcante também.
1: 2021. É um sonho se realizando, né? Para nós, Santa Catarina aí é um polo gigante, né? Mundialmente conhecido de funções. Então, agradecer também ao pessoal de Santa Catarina aí que acredita, porque é um gigante, né? No mundo aí, a fundição, né? Então.
0: Aqui 2024.
1: O Felipe, né? Que
0: tá lá em Santa
1: Catarina.
0: Gerencia
1: essa unidade. A família dele, que a gente fala de família, né? A Cesse, né? Aí a turma que realmente foi, né?
2: Sim,
1: mandou
2: junto, né?
1: Não, legal. A Fer, né? A esposa, né? Que resolveram
0: uma vida encarar. Nova, né?
1: É isso aí.
0: Ano de 2020, quase vocês qualificam aqui como um divisor de águas. Foi um período em que consolidamos nossa posição de liderança, investimentos fortemente em infraestrutura. 2024, marcante.
1: Foi por causa que foi a fazenda, né? Aí foi, a gente começou a falar em primeiro ali naquela que a gente colocou o FINEP, né? Foi aquela também uma inovação disruptiva na parte de processo de reciclagem. E aí depois a gente começou a falar então na ampliação aqui de Farroupilha de 20 hectares, né? Que hoje a gente tem então aquela área industrial, né? Próxima ali onde a gente está, para gerar então uma capacidade como empresa de agora um crescimento. Sei lá. A gente nem
2: tem dimensão, né?
1: Tá tentando medir isso ainda, né? Mas
0: eu tô com uma turma gigante, é 9,29.
1: Tu pulou bastante aqui, mas é importante. É só isso, é reforçar assim muita missão, muita feira, muita conexão externa, muita gente interna trabalhando. A gente fala às vezes do pessoal que não tá aqui na foto, então a gente fez uma homenagem tentando buscar isso. Se vocês forem na Tecnova, vocês vão ver, no corredor tem foto do pessoal soldando, foto do pessoal prensando, porque muitas vezes a gente fala aqui na rádio e fala um pouco mais do Tecnova para fora, né? Mas tem toda uma estrutura de Tecnova dentro lá que sustenta o negócio. Então, agradecer essa turma aí que acredita no processo, né? E que ele muitas vezes é, como a gente falou, processos doloridos, né? Mas que eles dão essa satisfação para nós.
0: Não, legal que na linha do tempo tem ano a ano, eu pulei total aqui. Mas eu só tenho aqui, aí viu, Cristiano, me permita como
1: a gente trouxe o Dave, lembra? Em 2024 também, a gente foi para Minnesota, 2025, acho que foi.
0: Ele veio para cá, né?
1: É, o Dave, né? Tá conosco ainda lá, a figuraça, né? O seu Ron. Então, isso foi 25.
0: Só um detalhezinho rápido aqui, viu, Cristiano? Tem a turma ligada ao Vinícius também, com essas entidades. Tem um cara que manda um recado pra ti aqui, por favor.
3: Bom dia, Rogério. Bom dia, ouvintes da Rádio Espaço. Um prazer poder estar falando aí com vocês, mandando um grande abraço pro meu amigo Vinícius, né? Amigo de longa data. Parabéns pela sua empresa, para todos os colaboradores, para os teus sócios, pelos 20 anos de história. Parabéns para ti, Vinícius, pela grande pessoa que é, pelo grande líder que és, ex-presidente da SICS aqui de Farroupilha, atual presidente do Conselho Deliberativo, né? Me sucedendo, uma satisfação e uma alegria poder ter você como amigo, se envolvendo também com a comunidade e todo o trabalho que tu tem feito aí ao longo da tua história. Muito sucesso e um grande abraço.
0: Daniel Bump, obrigado.
2: Obrigado,
1: isso aí,
2: Daniel.
1: Isso aí, Fé.
0: Tá bom.
1: Nosso primeiro ministro.
0: O Rafael Coloda, presidente da SIC.
4: Grande Vini, nosso sempre presidente e agora presidente do Conselho Deliberativo da nossa SIC de Farroupilha e diretor da Tecnova. Desejo a ti, a toda a tua equipe, votos de muito sucesso sempre. Tu és um líder que inspira, uma pessoa do bem, uma pessoa que eu tenho um carinho imenso. Fomos colegas de ensino médio lá no CNC, segundo grau na época, né? E eu tenho certeza que todas as coisas boas que acontecem na tua vida e na vida das pessoas aí da Tecnova são frutos do merecimento do trabalho, do empenho, da dedicação que tu sempre coloca nas tuas ações. Tu és uma liderança positiva, uma pessoa que inspira.

0: inteira, uma pessoa que agrega. E por tudo que tu faz, por tudo que tu faz, nós só temos a agradecer. Então, um grande abraço a ti e a toda a equipe da Tecnova. Sucesso sempre.
1: Obrigado, Colota. Gente, seguinte, 9h32, não posso passar muito, já tô passando demais aqui. Só pra gente registrar rapidinho aqui. O Carlos Gracelli, grande abraço pro Cristiano e pro Vinícius. Vem com toda a equipe da Tecnova Reciclagem de Metais aí, manda um abraço pra vocês. André Caibe, parabéns a todos que fazem parte dessa história. Trabalho na unidade de Gaspar e pude acompanhar de perto o crescimento, tanto na unidade aqui, quanto na empresa como um todo. André Caibe, lá em Gaspar. O Maicon Frolich, parabéns Cristiano, parabéns Vinícius, grande empresa, empresa que vi crescer e hoje essa potência. Muito sucesso para vocês da Tecnova. Maicon Frolich, o Carlinhos Pérez, parabéns aos diretores e equipe, orgulho de fazer parte desse timaço e levar o nome da Tecnova aqui no estado do Paraná. Kathleen Ronaldo, parabéns à Tecnova e por fazer parte dessa empresa, uma gratidão para a vida inteira. Pedro Rodrigues, parabéns Tecnova pelos seus 20 anos. Marlene França, bom dia, parabéns Vinícius, parabéns Cristiano, fui colega na Bigfer do Vinícius, um baita profissional e um ser humano incrível, abraço Vini. Aqui Iva Moraes, parabéns à Tecnova pelos 20 anos de história e sucesso, uma trajetória que merece ser celebrada, especialmente pelo trabalho e profissionalismo do ex-presidente da Six, um profissional admirável que sempre deixou sua marca de competência e dedicação, que veio muitos anos de conquistas. Daniel Perini. Ah, tá, o Daniel já pediu aqui. Ah, ele tá pedindo como é que ele manda currículo. Fácil. Dani, o seguinte, pra ti, pra quem quer, sonha em trabalhar isso aí, nessa
2: passa
1: família.
2: Passa lá.
1: Só mandar.
2: Portão aberto lá todos os dias, 24 horas, 24 horas. Passa lá, fala com a gente, tem a Jô, a Luana, é a Maria, né? Que tá lá atendendo na turma do RH, obrigado aí pela confiança aí, pessoal.
1: Henrique Flores, parabéns à Tecnova, um orgulho fazer parte desses 20 anos. Cauã Mendes Schmidt, parabéns Tecnova, orgulho de fazer parte dessa família.
2: Eu queria colocar assim, olha, o Bump, né? O Coloda aí, a gente é aquele tipo que a gente fala de lideranças, né? Você sabe, a gente já falou, então, Bump, a gente, acho que é isso, né? Não tem nem explicação. E o Coloda também é uma grata satisfação quando ele resolveu vir junto nesse projeto da Six aí, com toda a diretoria. E eu queria falar o Cabo, sabe? O Cabo pra nós aí também é uma fera, assim, que ele acompanhou desde o começo. A filha dele nasceu em 2006, pra ter uma ideia, a Maria, né? Nasceu junto com a Tecnova, né? Ele é um que botou a família inteira apostando lá, tem ele...
1: Repete o nome.
2: O Carlos Eduardo... O Carlos Garcelli. Isso, o Carlos Eduardo tá lá, né? A Maria Eduarda. E o Cabo agora, então, veio conosco também nesse processo todo. E a gente se emociona porque tu olha, assim, essas famílias apostando também no projeto, né? E sabendo de todos os perrengues, né? Ele, inclusive, agora a gente tava fazendo uma mão de oração pra ele, porque ele tá em casa, né? Ainda ele tá passando por um momento que tá melhorando já, então valeu Cabo aí pela, né? Porque tem que descansar, descansa, velho. um pouco, né? Não muito também, você não se acostuma, né? É isso.
1: Só deixa eu registrar aqui pra não deixar ninguém na fila de espera. Ronaldo, parabéns por essa dupla incrível. Isso é muito bonito para Farroupilha, orgulho para todos nós. Não só tem o primeiro nome aqui do Ronaldo. Muito bom. Aqui o Nilmar. Bom dia. Nilmar da Tecnova. Entrei em 2014 na Tecnova como motorista. Passei pela produção, expedição e hoje estou na logística junto com o Cristiano, mestre, grato pela oportunidade de crescimento que tive na empresa e espero contribuir muito com o crescimento da Tecnova e parabéns para nossos diretores com suas visões de empreendedorismo, o Nilmar, que o que vocês falaram,
2: mais.
1: Sensacional. Aqui o Arielson Asco, querido gasolina, escreve assim, o Arielson, parabéns a toda a direção, a equipe da Tecnova, tive o privilégio, o prazer de visitar a empresa, junto com o deputado Márcio Bioc e o prefeito Mareta na época. Tá na foto da história aqui, Arielson. Sensacional. Gente, passei demais aqui. Recados finais aqui, porque faltou muita coisa, mas deu para sentir essa emoção toda, o programa todo ele emocionante, essa história gigante dessa empresa que é um orgulho gaúcho brasileiro pro mundo inteiro. Cristiano, o que faltou aí? Colocações finais, por favor.
3: Bom, Rogério, eu acho que o importante aqui é ressaltar sempre que nós sócios aí estamos sempre tentando buscar o melhor para todos, né? É inovação, tecnologia, máquinas, mas o principal, acima de tudo, continua sendo as pessoas, né? Então, gostaria de deixar um recado especial para nossos colaboradores em todas as unidades, que conte com a gente está em crescimento e espera ter todos eles conosco junto nesse crescimento, né? Agradecer a nossas famílias, né? A minha esposa, meu irmão, né? O Joey Frulers, que não estão presentes aqui. E com certeza, com a força deles, a gente vai seguir muito pra frente ainda, tá? Muito obrigado a todos e que tenham um bom final de semana.
2: É isso aí, velho. Queria dizer assim, ó, o Ariel, 2018, tá na história aqui, ó, o Biol que teve lá com a gente, o Bareta, né? Parabéns aí, velho. E Bareta também, né? Você sabe, a história toda é bacana. A gente agradece a cada um.
1: São parceiros.
2: Daqui a pouco não deu tempo de falar, até pra respeitar, né? Até os ouvintes que daqui a pouco... mas agradecer mesmo aí, reforçar a mensagem do Cristiano. E também, assim, acho que a gente tem as pessoas também que estão junto conosco, né? Esses que estão junto conosco externamente, te agradecer, Rogério, a família, em nome da família inteira. E também agradecer a turma dos clientes que confiam no nosso processo, né? Os fornecedores que estão aí conosco todos os dias aí. Muito obrigado a cada um de vocês, né? E agradecer, eu acho que também a essa turma que está, né, nos acompanhando, como a gente falou, né? Enfim, né, os que já passaram por nós aí, mas que estão, agradecer a Nossa Senhora de Caravaggio, que é para nós também, é sempre aqui, né, que tá aí acompanhando a gente todo ano.
1: Vocês adotaram que é o padroeiro, né?
2: Pois é,
1: isso aí. Todo ano a comitiva gigante vai para lá também, né?
2: Para nós é uma referência, tá? Muito obrigado mesmo, pessoal, e a gente tá à disposição aí de todos.
3: Agora que me restabeleci um pouco.
2: Comunidade inteira.
3: Também gostaria de agradecer, né? Tipo, a gente vê não só os funcionários, a família, né? Mas tu vê o Germano, filho do Vinícius lá, né? O guri tá presente lá quando tem folga do colégio, tá lá aprendendo, tá lá estudando, tá caminhando pelo pátio, né? Tem o meu sobrinho, né? O Pedro, tem o Davi, tem a Cecília. Espero que eles tenham muito orgulho e que se isso aqui valeu para alguma coisa, que eles aprendem e pensem que dá para dar certo futuramente. E contamos com todos eles para o crescimento da empresa futuro.
1: Gente, agradecer assim de uma forma muito grande em nome da Rádio Espaço, e certamente não tem autorização a falar em nome da população de Farroupilha, enfim, com o que vocês fazem por todos nós. Mas só uma curiosidade que eu tenho ouvindo vocês desde o começo do programa e já acompanhando há muito tempo. É difícil segurar a onda, onde eu quero chegar, porque a gente vê uma trajetória de 20 anos e vocês continuam os mesmos, vocês continuam respeitando as origens, respeitando todos, e não é questão da simplicidade, que vocês sempre foram assim, mas é difícil porque vocês estão hoje uma potência pro mundo inteiro. É difícil segurar a onda, Vinícius e Cristiano, e até os demais sócios.
3: Eu acho que o principal de tudo, Rogério, é a gente não pode ter ego, né? Nós somos quatro sócios e quatro famílias diferentes, e a gente sempre se deu muito bem, sabe? E cada um respeitando o trabalho de cada um e com muita humildade. Ah, eu não consigo fazer, eu não sei fazer, me ajudem. Então a gente não pode perder isso aí nunca, sabe? A humildade de ter e pedir ajuda quando precisa, isso faz a empresa crescer cada vez mais, né? E isso transmite para nossos colaboradores, para nossas famílias. Então eu acho que o principal de tudo é a gente saber lidar com os egos. A gente tem que ter humildade sempre.
1: Mais 20, 30, 40, 50, enfim. Gente, muito obrigado, Vinícius. Obrigado, Cristiano.
3: Nós que
1: agradecemos. Muito obrigado por esse presente aqui, mas um programa que fica pra nossa história também. Hoje está tão bom de guardar essas imagens aqui. Aos demais sócios queridos, é a família Tecnova. Muito obrigado. Até a próxima, gente.
3: Até a próxima, obrigado.
1: Impecável. Gente, faltou muito assunto, faltou ainda muita gente que chegou aqui, não consegui ler. Muito obrigado para todo mundo. Sábado que vem tem mais Espaço Livre. Quem assistiu o programa inteiro, quer assistir de novo, tá no canal do YouTube, tá no Facebook, tá no aplicativo. 9:41 JG no Shopping, bom dia.
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4: 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Olá, muito bom dia, bom sábado. Continue aqui na 100.9. Daqui a pouquinho tem Espaço Shopping Show te fazendo companhia até o meio-dia. Tempo bom, céu azul, sol brilhando, algumas nuvens, temperatura em 17 graus.
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4: Sim, é verdade, J de Jorge, G de Gilberto, muito prazer. Vamos juntos a partir de agora até o meio-dia, neste sábado, 15 de agosto, dia do ano 227, semana 33, 62,2% do ano já se poeira. Hoje é dia dos solteiros, viu? É, alô, você que é solteiro, você que é solteira, hoje, dia dos solteiros, hoje é dia da informática. Hoje é dia da imigração chinesa no Brasil, dia do médico angiologista, angiologista, e do cirurgião vascular também. É dia nacional das Santas Casas de Misericórdia. Muito bem, vamos juntos até o meio-dia com música, informação, dicas, ofertas, horóscopo, previsão do tempo, homenagem para os aniversariantes, entrevistas, serviços. É o shopping te fazendo companhia, sempre em ótimo astral, com a melhor seleção musical do teu radio. Vamos começar com quem é? Ah, vamos começar com ele, grande maluco, beleza, o Raulzito, Raul Santos Seixas, e foi cantor, compositor, produtor, multi-instrumentista brasileiro, frequentemente considerado um dos pioneiros do rock no Brasil. Ele também foi produtor musical da CBS durante sua estadia na cidade do Rio de Janeiro e por vezes é chamado de pai do rock and roll, é o maluco beleza, rock and roll, né? O rock brasileiro. Nasceu no dia 28 de junho de 1945 em Salvador, Bahia, e nos deixou no dia 21 de agosto de 1989 aos 44 anos em São Paulo. Raulzito, abrindo shopping.
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2: 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Olha, o sábado será de nebulosidade, mas com alguns períodos de sol e nuvens na maior parte do Rio Grande do Sul. De acordo com a Metsul, existe chance de chuva e garoa em pontos do norte e do leste gaúcho, agora pela manhã. No fim da tarde, os estágios iniciais da formação de uma frente quente trazem possibilidade de chuva e trovoadas em pontos isolados, tá? Já falo de Farroupilha. Caxias do Sul hoje 22 a máxima, Porto Alegre também 22, Capão 21, Torres 20, 26 em Santa Rosa, Uruguaiana 23. Para Farroupilha hoje 21 na máxima, é uma referência. Sol, muitas nuvens à tarde, à noite ocorrem pancadas de chuva, 2,8 milímetros é pouca coisa, né? Amanhã, domingo, para Farroupilha, 16 na mínima, 25 na máxima. Sol com pancadas de chuva de manhã e muitas nuvens à tarde. 19 milímetros, viu? À noite o tempo fica firme. Terça-feira, tempo bom. 17 na mínima e 27 na máxima. Não chove, né? Vai ter nuvens, mas não vai chover. Terça-feira, dia 18, também não teremos chuva, 20 na mínima e 28 na máxima. Sol com muitas nuvens durante o dia e períodos de céu nublado. Noite com muitas nuvens. Tá bom até terça-feira. 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
2: 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Olha, daqui a pouquinho a participação da doutora Rúbia Colombo, da Natufarma. 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Né? Olha, o Clube de Mães As Milanesas está convidando a comunidade Farroupilha região para prestigiar o evento El Día del Pan e dei Grostoli. É hoje então, hoje na Praça de Nova Milano, e o tempo colaborando. Olha que maravilha, tá? Durante a programação, o público poderá adquirir os tradicionais pães e grostolis produzidos pelo grupo, tá certo? Então a comercialização teve início às 9 horas, vai até às 5 da tarde. Também conhecida como 17 horas, oferecendo oportunidade de valorizar a cultura e a gastronomia local. El Día del Pan e de Grostoli Anca del Vin. Ó, o vinho é por minha conta. 18.
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2: Primeiro signo chegando no horóscopo 100.9. 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
2: Alô, você que nasceu sob o signo de Áries, uma notícia animadora sobre um projeto autoral, um filho ou uma paixão chegará pela manhã. A vontade de comemorar virá junto, viu? À tarde, as parcerias estarão em destaque. Um programa a dois animará o clima. Se tiver só, alguém especial despertará seus melhores sentimentos. Só evite idealizar demais o amor, viu? Paixão e prazer e fertilidade em alta. Alô, você que nasceu sob o signo de Touro, bom momento para resolver um assunto de casa de família, logo agora pela manhã, com objetividade e leveza. Aproveite o sábado para cuidar da beleza do corpo e do seu bem-estar. Uma notícia sobre imóvel ou moradia animará o clima. Evite tomar decisões no calor da emoção, mesmo diante de uma oportunidade imperdível. Novidades e propostas virão de vários lados. Alô, Gêmeos, como está o teu sábado? Geminiano, geminiana, aproveite excelente momento para reunir a família, reencontrar pessoas queridas, aprofundar vínculos e organizar ideias de projetos. Conforto, segurança e pausas de relaxamento serão inspiradores. Diminua a ansiedade, viu, Gêmeos? Diminua a ansiedade com caminhadas ou treino. Conversas com irmãos ajudarão a elaborar melhor os planos futuros. Tudo lindo no amor, curtas surpresas gostosas do par. Agora, previsões para você de Câncer. Boas notícias na área financeira. Uma proposta, um pagamento ou um reconhecimento do seu valor animarão o clima nesta manhã de sábado. À tarde, some forças com a família e finalize um assunto imobiliário ou de moradia. Com Marte em seu signo, tome cuidado com a pressa e com respostas atravessadas. Respire antes de falar. Atividade física diminuirá irritações. Daqui a pouquinho tem previsões para Leão, Virgem, Libra e Escorpião. E agora vamos ouvir a doutora Rúbia Colombo, da Nato Farma. 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
2: É verdade, quando a gente quer, a gente pode e a gente consegue. Tá a fim de emagrecer, meu amigo, minha amiga, de 6 a 15 quilos ao mês, verão tá logo aí, viu? É, tudo bem, vem a primavera, em setembro, mas então, lá no verão você quer ficar ainda mais gostosa? 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
2: 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Na volta do intervalo, é rapidinho, é vapt-vupt ou rapidão, como você preferir. Leão, Virgem, Libra e Escorpião no horóscopo 100.9.
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2: Alô, você que nasceu sob o signo de Leão, Mercúrio e Júpiter juntos em seu signo pela manhã trarão uma grande notícia, um convite ou uma ideia que mudará seus planos para melhor. Fale, proponha, compartilhe sua sabedoria, sua palavra terá alcance dobrado, viu? À tarde, contatos e pequenos passeios animarão o clima. Evite se cobrar demais, tá? Evite se cobrar demais. Descansar será essencial. A sorte está do seu lado, estará do seu lado. Agora, previsões para você de Virgem. Alô, Virgem. Uma revelação importante virá do silêncio ou de uma conversa reservada agora pela manhã. À tarde será irresistível fazer umas comprinhas. Tire um tempo para avaliar melhor uma proposta profissional bem remunerada. Curta um programa diferente com novos amigos. Decisões financeiras pedirão clareza. Evite acordos vagos, tá? Finalize um ciclo e entre em um grupo diferente. Agora, previsões para você de Libra. Aproveite o sábado para relaxar e suprir necessidades pessoais. Será ótimo momento para cuidar da beleza, renovar os looks e tomar decisões de vida. Com Lua e Vênus em seu signo, brilho, empatia e elegância marcarão sua presença. Jogue a autoestima para cima e atraia ótimas oportunidades. Conversas de hoje darão mais segurança nas relações. Alô, Escorpião, trabalhe com novidades logo pela manhã, um convite, aprovação ou reconhecimento que você esperava ampliarão perspectivas para o futuro. À tarde, o corpo pedirá descanso. Troque a agitação por um programa mais sossegado. Marte favorecerá viagens, estudos e a prática de uma nova filosofia. Meditação e sintonia com a natureza restaurarão suas forças, tá bom, Escorpião? Daqui a pouquinho tem Sagitário, Capricórnio, Aquário e Peixes. Mas agora por aqui tem Italianíssima. Sara, perché ti amo?

0: italiano. E Romina Power. Italianissima, felicità, felicità, felicità, felicità.
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0: Felicità, felicità, vamos juntos até o meio-dia. 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Grande abraço para toda a equipe. 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

0: procedimentos, pedirão objetividade. Não deixe possíveis acordos no ar, tá? Olha, uma paixão poderá encantar e confundir ao mesmo tempo. Ô, louco, uma paixão poderá encantar e confundir ao mesmo tempo, Sagitário. Alô, Capricórnio, troque confidências com a família e firme bons acordos agora pela manhã. Olha, uma renegociação será bem sucedida. A carreira pedirá decisões à tarde. Aprove uma proposta. Bom momento para se associar ou lançar um empreendimento, tá, Capricórnio? Um desencontro poderá surgir da pressa. Então, ouça uma cobrança com atenção e evite conflitos. Popularidade e prestígio em alta. Agora, previsões para você de Aquário. Aproveite este sábado para viajar ou se conectar com gente de longe e divulgar seu trabalho em outros ambientes. Os relacionamentos estarão em foco. Conversas com o par definirão novos planos para a relação. Comece uma fase mais gostosa no amor. Novidades à vista. Aprenda com referências diferentes e expanda sua rede. Prestígio e poder em alta, Aquário. Previsões agora para você de peixes. Organize a rotina, resolva um assunto de trabalho e cuide da saúde e do corpo nesta manhã, viu, peixes? À tarde, um acerto financeiro a dois poderá ser resolvido com conversa franca em um tom mais profundo. Evite gastar dinheiro por encantamento. O orçamento pedirá pé no chão. Marte esquentará o clima no amor. Criatividade e poder de conquista em alta, peixes. 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
0: Farmácias São João, 10 horas 32 minutos, temperatura 17 graus e 8 décimos. 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
0: Muito bem, 10 horas 34 minutos. Muita gente acha que enriquecer é ganhar mais. Mas a verdadeira virada acontece quando você passa a registrar seus gastos diariamente. Quando você vê os números no papel, o consumo fica mais consciente. E consciência financeira é o primeiro passo para prosperar. 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
0: E a Gplast anunciou ontem a ampliação de suas atividades em Farroupilha com investimento de R$ 5 milhões no Parque Fabril, localizado no bairro industrial. A expansão prevê o aumento da área construída de 1.200 para 3.800 metros quadrados. A instalação de novos equipamentos e a ampliação do quadro de colaboradores de 10 para 15 funcionários na etapa inicial. O anúncio foi feito pelo sócio proprietário da empresa, Érico Razeira, durante encontro com o prefeito Jonas Tomazini. Tá aí uma boa notícia. Gplast amplia a operação em Farroupilha com investimento de R$ 5 milhões.
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2: Mas é claro. Vamos tocar em frente? Tocando em frente.
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0: 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Everything I want, você ouviu com Rod Stewart. E na primeira teve Renato Teixeira tocando em frente. O Renato Teixeira, o Rod Stewart tem 71 anos. 81 anos, aliás, e o coincidentemente também o Renato Teixeira, que estará em Farroupilha, tá? Com um show, né? Com um show amanhã, a partir das 17 horas no Clube do Comércio. Lembrando que os ingressos estão esgotados, tá? Show com o Renato Teixeira, tem ingressos esgotados no Festival de Inverno de Farroupilha. Ele que estará amanhã, 5 da tarde, no Clube do Comércio. 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
0: E você está com nenhum de nós, astronauta de mármore.

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1: 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Morata Casa nasce em Farroupilha e leva produtos de casa e decoração para todo o Brasil. Dupla é detida com drogas no bairro industrial, aqui em Farroupilha. Mulher morre em grave acidente no bairro Marechal Floriano, em Caxias do Sul. Vídeo: vereador Iago Morandi discute com Eduardo Bueno durante festival em Caxias do Sul. Evento suprapartidário lota dependências do Honda Charrua. Ah, esse Eduardo Bueno, Peninha, ele é uma pessoa amarga, né? Que coisa. Não sei como ele convive com ele mesmo. Olha, homem é preso durante teleentrega de drogas no bairro Volta Grande. Nada chamativo o carro do entregador de drogas aí, né? Meu Deus do céu, vidro preto, né? Não é película escura, é vidro preto, né? Rebaixado, meu Deus do céu, pedindo para ser preso. Receita investiga fraude de 20 milhões de reais em impostos envolvendo empresas de Bento, Caxias, Garibaldi e Flores da Cunha. 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

hora de homenagearmos os aniversariantes de hoje para que delícia de sabor, Farroupilha e Caxias do Sul, aniversário das lojas Quero Quero hoje, aqui em Farroupilha, né? Então, grande abraço aí, parabéns, Quero Quero de aniversário da Quero Quero, aqui em Farroupilha, na Pinheiro Machado, Barão do Rio Branco e também na Coronel Pena de Moraes. Aniversariantes de hoje, parabéns, Éder Oliveira de Abreu, Silvio Júnior dos Santos Reis e Tiago da Silva, homenagem da Big Fair. Ana Lunara Castilhos, homenagem do esposo João Paulo, filha Maria Vitória, sogros Geraldo e Maria Salete, cunhados Edson, Gerson, Vânia, Carlos e Cássia, sobrinhos Gustavo e Lorenzo e da Big Fair. Alô Gustavo, alô Lorenzo, toda a turma aí, tá? Te homenageando, tá? Ana Lunara Castilhos. Muito bem, quem está de aniversário hoje também é Nicole da Costa Lunardi e Emanuele Ferreira Barros, ó, homenagem da Big Baby também, viu? Parabéns. Alô Agatha Aparecida da Silva Brauen, alô Valentina Zonins Virk, parabéns da Big Fair, Pedro Augusto Trombini Bonalume, homenagem dos pais André e Renata, irmã Isabela e do acolher Big Fair, tá? Pedro Augusto, alô Luiz Carlos Benete, homenagem da esposa Márcia, da filha Bárbara e da troféu Trombini Farroupilha Esporte e Lazer. Bruno de Andrade e Raíssa da Silva Fontoura, parabéns da Tecnova. Alô José Moacir Todero, parabéns da Malharia Anselme. Felipe da Silva Alves, homenagem da esposa Graziela, filha Maria Eduarda, pais Maria e Flávio, irmã Celeste e também dos sogros Ivanete e Alberto e da Malharia Anselme. Felipe, parabéns. Alô Adriano Schaffer, homenagem da Objetiva Contabilidade. Jonathan Capelete, Elias Costa de Melo, parabéns de Máquina Sase. Letícia Lando de Almeida, parabéns do Movimento de Emaús, Núcleo de Farroupilha. Julieta Marlene Giovanella, parabéns, homenagem da turma do resgate voluntário, tá bom? Julieta, tá? Lembra essa música, Julieta? Parabéns, feliz aniversário. Alô, Arthur Portolan Zaparoli, homenagem da mãe Marta e dos dindos Ana Maria, Elisa e Paulo, tá, Arthur? Assunta Luquini, homenagem dos filhos Isabel e Isaac, genro Hildo e dos netos Suzele, Micael e Hendrik, parabéns, Assunta. Cíntia Brati Vetorassi, parabéns, dona Cíntia. Homenagem do esposo Gustavo, filhos Emily e Gabriela, do genro Andrew, tudo certo, seu Andrew? É, parabéns, dona Cíntia. É, dona Cíntia, de aniversário hoje, vai ter festa, né? Dona Cíntia Brati Vitorassi. Andrew, um abraço, tá bom? Toda a turma aí, o Gustavo, a Emília, a Gabriela, obrigado pela audiência de sempre. Alô, Eduardo Finimum de Argenta, parabéns, Eduardo. Homenagem dos pais Joyce e Jefferson e também dos avós, né? Ô, Bigode, forte abraço aí, Bigode. Do Cícero, do Chico, Nair, Dindos Clayton e Jane e também dos primos, tios, amigos, parabéns, Eduardo Finimum de Argenta. Abraço, Bigode e família. Alô, Emily Boff, feliz aniversário, homenagem do pai Edevaldo. Isabel Cristina Brustolim Brolo, parabéns, Isa, tá de aniversário, minha sobrinha. Leonina também, parabéns, Isabel, homenagem do esposo Gilmar, filha Daniela, pais seu Ardelino e dona Inês, cunhados Noeli e Silmar, afilhados Caroline e Camila e do genro Maurício. Parabéns, tá, Isabel? Um beijo pra ti, toda a família aí. Alô, Jorge Sense, parabéns, homenagem da esposa Ana, filhos Bárbara e Guilherme, genro Júnior, pais Iria e Egídio e da neta Luísa, né? Grande Jorge Sense. Um abraço, feliz aniversário, grande Jorge. Alô, Juca Colete, homenagem da filha Karina, genro Michel e dos netos Douglas e Ícaro.
Parabéns, Juca. Júlia Branco de Carvalho, parabéns, Júlia. Homenagem dos pais Jefferson e Janaíne, da tia Jaqueline, Dindos, Getro, Fernanda e Marinês, e das avós, né? A dona Vera e a dona Mari, tá, Júlia? Alô, Lisete Panes, parabéns, Lisete. Homenagem do esposo Davinir, filhos Gregory e Dalize, neto Jonathan e do genro Jacó. Grande Jacó. Forte abraço, Maicon Luiz Lázaro. Ô, Maicon, tá de aniversário hoje, meu sobrinho. Parabéns, feliz aniversário. Homenagem dos pais Luiz Antônio e Lisete, dos irmãos Michel e Maiandre, da esposa Camila, da família, dos amigos, dos colegas. E a turma é grande, tá? É, da Leti, do William e de toda a turma aí da Grandene. Tá certo, grande Maicon? Parabéns. Alô, Maria Helena Gedim Bordim. Parabéns, Maria Helena. Homenagem do filho Jason, tá? Maria Helena, amiga. Miguel Lopes Piveta. Fala, Miguel. Homenagem dos pais Gustavo e Karen, tá, Miguel? Nadiele Cogueto, homenagem dos pais Nadil e Neiva. Nadil e Neiva, e do irmão Diego, tá? Nadiele Cogueto, parabéns. Alô, Rafaela Asman, homenagem da mãe Paula, avós Pedro e Neiva, Dinda Carla e dos primos Pedro, Luiz e Amanda, tá? Rafaela Asman. Regina Assunta Campanaro, de aniversário hoje, parabéns. Homenagem do esposo Nelson, filhas Divane e Elisângela, genro Mateus e do genro Marlon também. Também dos genros Mateus e Marlon e dos netos Fabrício, Diogo, Enzo e Gabriela, tá? Regina Assunta Campanaro, parabéns, feliz aniversário. Alô, Roque Bartelli. Alô, Roque, feliz aniversário. Homenagem da esposa Janete, filhos Vinícius e Vitor, da sogra Terezinha, afilhadas Amanda e Yasmin, da sobrinha Tainá, da cunhada Gisele e de toda a turma. Tem mais Roque de aniversário hoje, o Roque Bartnick. Parabéns, Roque. Homenagem da esposa Jandira, dos filhos Samara e Samuel, genro Cleiton, pai Gabriel e da neta Agatha Emanuele. Parabéns, Roque, parabéns aos Roques. Alô, Tiago Cussô Perotone, parabéns, Tiagão. Homenagem dos pais Alexandre e Rosângela, da irmã Giovana, dos avós seu Nelson e dona Maria Eva. Parabéns, Tiago. Alô, Ulisses Colombo, parabéns, seu Ulisses Colombo. Homenagem da esposa Alda, filhas Poliana, Camila, Eluana, genro Fabiano e do neto Guilherme, né? Seu Ulisses Colombo. Aniversariantes que estão em nossa agenda para os aniversariantes de hoje, então, muita saúde, alegria, felicidade, prosperidade. Ah, deixa eu mandar um abraço que chegou um WhatsApp aqui. No WhatsApp da Espaço, chegou um recado, né? Parabéns, Eduardo. Eduardo, parabéns. Homenagem dos pais Elmir e Franciele, completando 12 anos. Então, Elmir, né, João Console, homenageando juntamente com toda a família o Eduardo, que hoje está de aniversário. Muito bem. Para os aniversariantes de hoje, muita saúde, alegria, felicidade, prosperidade, muito amor, só coisas boas, grana também, que vai bem, vem bem, que esta data se repita por muitos e muitos anos, com muita saúde e paz. Um beijo especial para a minha sobrinha Isabel Cristina Brustolin Brolo e um abraço especial para o meu sobrinho Maicon Luiz Lázari. Grande abração, feliz aniversário e só coisas boas. E agora vamos de Italianíssima, às 11:19, tempo bom, céu azul, sol brilhando, algumas nuvens, 20 graus a temperatura. Exteriore Brothers em dose dupla, Tornerò e Mamma Maria. Buongiorno, buongiorno a tutti.

Maria, Exteriori Brothers, e antes teve Torneró. 11:25. Temperatura 20 graus aqui na Paulo Broilo, esquina com 13 de maio. Olha, a CBV, que é a Confederação Brasileira de Voleibol, anunciou ontem, sexta-feira, dia 14, que somente atletas do sexo biológico feminino poderão participar de competições organizadas pela entidade na categoria feminina. Segundo a entidade, o novo critério tem como objetivo estar em conformidade com as regras do COI, que é o Comitê Olímpico Internacional, e da Federação Internacional de Voleibol. A verificação será feita por testagem e triagem. Normalmente o teste é realizado por meio de exame de sangue ou esfregaço bucal. Com a mudança dos parâmetros internacionais e da responsabilidade institucional, a CBV buscou manter o alinhamento entre as regras que regem as competições nacionais com as de hoje, né? Com as hoje vigentes para as competições internacionais. A decisão da CBV se adequa ao COI e deixa nossos campeonatos equiparados com as competições internacionais, afirmou o presidente da Confederação, Radamés Latari. Entre as atletas que serão afetadas pela nova diretriz está a jogadora Tiffany, mulher trans que atua no time paulista Osasco São Cristóvão Saúde. 11:27, música e informação no teu rádio, é o Shopping te fazendo companhia sempre para Círculo Saúde, CFC Farroupilha e Ótica Farroupilha.

0: Mais num sábado que estamos com tempo bom, céu azul, sol brilhando, 11 horas 28 minutos, temperatura subiu mais um pouquinho, 21 graus agora aqui na Paulo Broglio com 13 de maio, temperatura por aí mais ou menos isso, com diferença de 1 ou 2 graus.
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0: Sabadaço, 15 de agosto, dia da imigração chinesa no Brasil, dia do médico angiologista e cirurgião vascular. Hoje também é dia nacional das Santas Casas de Misericórdia. Hoje também é dia da informática e dia dos solteiros. Grande abraço pra você, bom sábado, bom fim de semana, o som da Espaço, aqui é classe especial, the number one, a rádio dos melhores, a rádio dos melhores ouvintes. Chegando Lulu Santos, depois tem Miami Horror.

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1: Este é o WhatsApp da Espaço, use, abuse. 954, que é o código de área, 99611 1971. Muito bem, o telefone é o 3268-2100. O Instagram é arroba Espaço FM e o Facebook é Rádio Espaço FM. Eu vou ler essa matéria para vocês, que diz o seguinte: o Poder Judiciário Gaúcho decretou bloqueio de pelo menos 54 contas de pessoas físicas e jurídicas investigadas no esquema de falsos investimentos que fez uma mulher de 70 anos perder 37 milhões de reais. Na volta do intervalo, a notícia completa para você.
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3: Rádio Espaço. 11 horas 47 minutos e o Poder Judiciário Gaúcho decretou bloqueio de pelo menos 54 contas de pessoas físicas e jurídicas investigadas no esquema de falsos investimentos que fez uma mulher de 70 anos perder 37 milhões de reais. Segundo a Polícia Civil, a expectativa é que os valores encontrados sejam suficientes para ressarcir a vítima. A informação foi detalhada pelo chefe do Departamento Estadual de Repressão aos Crimes Cibernéticos, o delegado Eibert Moreira. O caso é investigado na Operação Cripto Abate, que apura crimes de estelionato mediante fraude eletrônica e lavagem de dinheiro. A vítima transferiu patrimônio ao longo de 6 meses, acreditando que investia em uma plataforma com rendimentos acima da média do mercado. De acordo com o delegado, ela só percebeu o golpe quando tentou sacar o dinheiro e passou a receber novos pedidos de pagamento. Também ontem, então, um dos alvos da operação foi preso no aeroporto Santos Dumont, no Rio de Janeiro, em uma ação da Polícia Civil com apoio da Polícia Federal. O homem mora em Balneário Camboriú, em Santa Catarina, e segundo a investigação, era dono de uma das instituições financeiras usadas no esquema. Segundo a Polícia Civil, o grupo precisava de apoio no sistema financeiro para ocultar os valores obtidos com as vítimas. No caso investigado, o dinheiro era convertido de moeda corrente em criptomoeda. Oxe, que coisa, hein? Mais de 50 contas ligadas a golpe de 37 milhões de reais são bloqueadas para tentar ressarcir idosa que foi vítima. Medida atinge pessoas físicas e jurídicas investigadas na Operação Criptoabate. Três pessoas foram presas e outros alvos seguem sendo procurados. 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É o Shopping fazendo companhia nas manhãs da Espaço. Sempre de segunda a sábado. 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Tracy Chapman.

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1: 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E assim chegamos ao fim de mais um Espaço Shopping Show. Obrigado pelo carinho, pela atenção, pela audiência. Retorno segunda-feira após o Panorama C, Deus permitir, sempre para a Ótica Farroupilha, CFC Farroupilha e Círculo Saúde. Vem aí o Espaço Radional com Rogério Portolã, 13h, o contato imediato. Fechando o shopping, Guilherme Arantes, cheia de charme. Bom almoço, bom sábado, bom fim de semana, se cuide e até mais. Tchau.

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7: Agora 12 horas e 5. Boa tarde de volta. Espaço Rádio Jornal. 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Tarde bonita de sol. Temperatura 22 graus. Espaço Móvel chamando. 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A comemoração é com a clientela. Em seguida, Luiz Carlos Miller. Espaço Móvel, 12 horas e 5. 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
7: Obrigado, Elias Paludo, obrigado, Luiz Carlos Milho. Milho volta em seguida, 12h09. 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Vamos aproveitar o sábado. Sábado de sol, temperatura. Estamos com 21 graus. Jerônimo Filho, previsão do tempo.
10: O sol brilha forte neste sábado, mas estão previstas pancadas em vários pontos ao longo do dia. Na Serra, a máxima se eleva, com aberturas de sol e pancadas, com a temperatura podendo chegar aos 22 graus. As condições para chuvas aumentam no domingo, com possíveis trovoadas. E a temperatura se mantém elevada, variando de 16 a 25 graus. A partir de segunda, o tempo fica mais seco, com sensação de calor no período da tarde em grande parte do estado. Informações previsões do tempo para o Espaço Rádio Jornal.
7: 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Terminou há poucos instantes, aí no Largo Carlos Vetter, mais uma campanha de recolhimento de resíduos eletrônicos, o chamado lixo eletrônico. Secretário de Urbanismo e Meio Ambiente, Paulo Gasperin.
11: Nesta manhã então tivemos mais uma campanha, foi muito proveitosa, muito produtiva, recolhemos um grande volume de equipamentos eletrônicos, o apoio de todos, tanto da AMBI, a Tramontina, que estiveram presentes aqui, também foram de suma importância, e agradecemos mais uma vez a população pelo engajamento à campanha.
8: Secretário, dois caminhões abarrotados de produtos eletrônicos, ou seja, de resíduos eletrônicos descartados de forma correta, isso mostra a conscientização da população nesse sentido?
11: Exatamente, Emílio, esse objetivo então nos mostra que a população, ela está entrando no caminho da conscientização ambiental. Isso é muito importante e mais uma vez estamos então contentes em dar o destino correto desse resíduo.
8: Esses produtos agora, depois de carregados nesses dois caminhões, eles vão para onde? Quais são os próximos passos?
11: A empresa então ela leva para Caxias do Sul e lá eles fazem uma triagem, então inclusive tem produtos que vão para fora do país para fazer uma seleção, uma separação dos materiais que são mais preciosos, digamos assim, mais valorosos, eles vão inclusive para fora do país.
8: Secretário, dá para estimar a quantidade de produtos eletrônicos que foram descartados corretamente nessa campanha?
11: Pelo nosso levantamento, então, algo em torno de 7 a 8 toneladas, lotando praticamente dois caminhões, e o que nos chama atenção seria o material descartado. Muitos computadores, impressoras, televisores, né? A linha branca também é um produto que faz mais volume, então ele chama atenção pelo volume em si, mas não foram grandes, um número elevado, mas sim os eletrônicos mais informática.
8: Uma campanha positiva, mais uma vez.
11: Exatamente. Agradecemos mais uma vez a população e o apoio de todos.
7: Obrigado, Paulo. Paulo Gasperini, secretário municipal de Urbanismo e Meio Ambiente, 12:14, temperatura 21 graus. 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Mulher morre em grave acidente no bairro Marechal Floriano, Caxias. Homem é preso com canetas emagrecedoras, anabolizantes e drogas. Em Garibaldi, caminhão tomba em canal de escoamento. Em Bento Gonçalves, dupla é detida com drogas no bairro Industrial. Homem é preso durante teleentrega de drogas, já virou rotina. Bairro Volta Grande, Farroupilha. Jerônimo Filho.
10: Uma mulher de 30 anos morreu em um grave acidente registrado por volta das 13h20 da madrugada de hoje, ao colidir contra um poste em Caxias. O acidente foi registrado na rua Mateus Janela, no bairro Marechal Floriano. Com o impacto, o carro foi totalmente destruído e a motorista foi retirada do veículo por equipes do Corpo de Bombeiros. O SAMU também foi acionado e prestou atendimento à vítima, mas ela não resistiu e morreu no local. Na área policial, um homem foi preso por tráfico de drogas e crime contra a saúde pública na manhã de ontem, durante uma ação em conjunto da Polícia Civil de Carlos Barbosa e Garibaldi. Os agentes cumpriram mandados de busca e apreensão e também de prisão em um apartamento no bairro Alfândega, em Garibaldi. No local, foram encontrados comprimidos de LSD, anabolizantes, canetas emagrecedoras de origem estrangeira, cuja comercialização não é permitida no Brasil. Também foram apreendidos R$6.000 em embalagens utilizadas para acondicionar drogas e uma balança de precisão. No trânsito em Bento, um caminhão com placas de Concórdia, Santa Catarina, saiu da pista no fim da tarde de ontem, na BR-470, no bairro Maria Goretti. No acidente, o veículo tombou em uma valeta e o motorista conseguiu sair do veículo sem ferimentos. Em Garibaldi, também na BR-470, um motociclista ficou ferido em um acidente registrado ontem, no quilômetro 229. A vítima teria colidido em uma carreta que cruzava a rodovia. O SAMU foi acionado e encaminhou a vítima ao hospital. Em Farroupilha, dois indivíduos de 26 e 28 anos foram detidos com drogas por volta das 8 da noite de ontem no bairro Industrial. De acordo com a Brigada Militar, a dupla foi abordada e estava em posse de 9 porções de maconha e de uma balança de precisão. O indivíduo de 28 anos já possuía passagens por tráfico e receptação. A dupla foi levada à delegacia. No bairro Volta Grande, também em Farroupilha, outro indivíduo de 32 anos foi preso por tráfico de drogas na tarde de ontem. Ele estava conduzindo um Onix quando foi abordado por suspeita de estar realizando teleentrega de drogas. Com ele foram apreendidas 13 porções de cocaína, um celular e R$250. O indivíduo já possuía passagens por associação criminosa, porte ilegal de arma de fogo, roubo a estabelecimento comercial, roubo à residência, desobediência e lesão corporal. Informações do plantão para o Espaço Rádio Jornal.
7: Obrigado, Jerônimo. 12h19 aqui, Espaço Rádio Jornal, Rosler Diagnósticos Cressol, Coxan e Central de Rações. Miller está de volta com Espaço Móvel, chamando direto do centro de compras Farroupilha. 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Maria de Lourdes Pega está com o Luiz Carlos Miller, Espaço Móvel, direto do Centro de Compras Farroupilha. 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
7: 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Centro de Compras Farroupilha, parabéns. 12h23, oportunidade de emprego. 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Sábado movimentado, fim de semana movimentado. Hoje um evento tradicional que chega à sua 27ª edição, Jantar Baile Homens na Cozinha. Ainda tem alguns ingressos. São inúmeras cozinhas. Aqui tem Empório que Peixe, Rotary Clube Farroupilha Centro, Sicredi, Rotary Clube Nova Vicenza e Cervejaria Quiele, Lions Clube Farroupilha Centro, Barfab, Big Fair, Câmara de Vereadores, CDL Six, presidente da Liga de Combate ao Câncer, Silvia Rossi. Alô, Silvia? Não está entrando direto aqui a matéria, direto aí do Parque Cinquentenário. Deixa eu fazer um intervalo rápido. A Silvia Rossi pode ser agora, rapidinho, direto aí do Centro de Eventos Mário Bianchi. Tem alguns ingressos à disposição ainda, Silvia? Não tá aí, vamos fazer o contato em seguida. Silvia Rossi, direto do Parque Cinquentenário. Temperatura 22 graus aqui no Espaço Rádio Jornal.
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7: 12h28, Silvia Rossi, presidente da Liga de Combate ao Câncer. Hoje tem Homens da Cozinha, momento

0: Mário Bianchi, teremos lá com uma voluntária na recepção esses 15 ingressos para quem chegar 100. Então, aí a gente fecharia com chave de ouro mesmo. Mas lá está muito bonito. Ontem ficamos lá até as 11h30 da noite, mas a gente conseguiu deixar quase que 100% pronto para receber os nossos convidados hoje.
1: É claro que aquelas pessoas que chegarem antes vão conseguir esses ingressos, então é importante que já se antecipem, cheguem mais cedo. E o horário de abertura?
0: Às 19h30 já estaremos lá recebendo os convidados. Então, se quiserem, quem não tem ingresso, poderá chegar um pouquinho antes das 19h30 para a gente melhor acomodar. Porque conseguimos ontem também deixar as mesas todas alinhavadas com os nomes das pessoas e as entidades que não nos passaram nomes para as mesas, essas estão só com o nome. Mas as outras já têm os nomes direitinho, então quem tem ingresso já não precisa chegar antes para pegar lugar. Já está com seu lugar reservado. E esses 15, daí sim, para a gente poder acomodar com calma, com tempo, chega um pouquinho antes das 7h30, hoje de noite, lá no pavilhão, que nós estaremos lá para recebê-los.
1: E os recursos todos arrecadados serão em benefícios da Liga de Combate ao Câncer?
0: Em benefício dos nossos pacientes da Liga de Combate ao Câncer. Vamos comprar também uns equipamentos que temos, mas estão todos emprestados. Nós precisamos comprar andadores, muletas, camas. Vamos esperar um pouquinho, porque estamos com uma só em casa das 17 que temos, uma está só em casa. Mas esses outros equipamentos, temos concentradores de oxigênio que foram emprestados e voltaram estragados. Então agora, com esse valor que vai entrar, nós vamos botar eles para manutenção, né? Porque são equipamentos caros. Então eles vão para manutenção agora que teremos este valor.
1: Silvia, é claro que além do jantar delicioso que ocorre hoje à noite no Centro de Eventos Mário Bianchi, as pessoas também serão contempladas com um baile.
0: Isso. Depois do delicioso jantar que estas 8 cozinhas vão proporcionar aos nossos convidados, após a premiação que a gente faz para eles com um certificado de participação, eles também receberão um mimo que a Tramontina nos forneceu para dar para esses cozinheiros que dedicaram este tempo. Depois dessa premiação deles, então vem o nosso baile, que vai até umas 13h30 da manhã.
1: Reforçando então o convite, que ainda restam apenas 15 ingressos.
0: 15 ingressos, venham, o local está seguro, o local temos vigilância externa, o local é seguro, então venham. E gostaríamos muito de fechar com chave de ouro com esses 15 ingressos.
2: Silvia, cumprimentos a ti, a toda a Liga de Combate ao Câncer, 12h32. Sábado, hoje, 27ª edição, Jantar Baile Homens da Cozinha, Centro de Eventos Mário Bianchi. 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Esse fim de semana movimentado, amanhã, domingo, 17h, quem abre o espetáculo é a nossa banda municipal. Clube do Comércio recebe o último show do Festival de Inverno 2026, um presentão do Sesc Farroupilha, Renato Teixeira, amanhã ao vivo direto no Clube do Comércio. Flashzinho aqui de um hino composto pelo Renato Teixeira.
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2: Renato Teixeira, tocando em frente com Maria. Composições do Renato Teixeira.

forte, intenso esse ano. Repercussão maravilhosa. Amanhã fecha, encerra com Renato Teixeira. 5 da tarde, a banda municipal se apresenta e logo em seguida, show com Renato Teixeira. Os ingressos, sentado, enfim, já foram distribuídos. Quem está com o ingresso não deixa de comparecer. Mas ontem mesmo, a secretária Marli Bortolini da Silva, secretária da Cultura, Turismo, Esporte, Lazer e Juventude, na linha de frente, junto com o Luan, do SESC, deram um recado. Vai de repente poder ficar de pé, quem sabe eles colocam mais cadeiras, que o lugar que tem o Clube do Comércio é, dá para um bom público aí. As cadeiras todas tomadas aí. Mas vale a pena ficar de pé, enfim. É um lugar que o pessoal vai dar um jeitinho certamente. O que não dá é para perder o show amanhã. Renato Teixeira pro Clube do Comércio, tá lotadaço. Espetáculo aí. Tem muita música linda composta. Tem essa aqui também que foi tema do Carga Pesada, a versão original do Frete, vai.

0: Parabenizar Sesc, Prefeitura de Farroupilha, inesquecível esse ano aqui, o Festival de Inverno, termina amanhã, com o show do Renato Teixeira, 17h, Banda Municipal, e em seguida, a gente vem com o show do Renato Teixeira, 12h37, aqui no Espaço Rádio Jornal, ofertas especiais, Farmácia São Lucas, desodorante Rexona Aerosol, 50ml, 13,99, creme dental Sorriso Colinos, 90 gramas, 3,99. 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Luiz Carlos Miller chamando de Nova Milano. Hoje é dia de pão e grostoli, el dia de pan e de grostoli, Nova Milano, berço da colonização italiana, as milanesas. Miller, 2 minutos em seguida, 12h38.
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5: 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Luiz Carlos Miller, direto de Nova Milano. Hoje, Clube de Mães as Milanesas convidando El Di del Pan e dei Grostoli. Está acontecendo na Praça de Nova Milano até às 18 horas. Leve seu chimarrão e toda a família para prestigiar a gastronomia italiana e apreciar a belíssima Praça de Nova Milano. Pão quentinho, pão feito na hora, pão caseiro, pão no forno, o Grostoli delicioso, as Milanesas. Miller.
6: Estamos em Nova Milano aqui com o Clube de Mães as Milanesas. No El Di del Pan e del Grostoli. Estou aqui com a Tere Tomazini, que é a presidente do Clube de Mães das Milanesas, falando sobre esse trabalho importante que o Clube de Mães das Milanesas faz nos terceiros sábados de cada mês. Tere, o que dá para ampliar informações? Amanhã já foi produtiva e agora pela parte da tarde continua o trabalho. Bem-vindo ao espaço.
7: Boa tarde, é um prazer. Olha, estamos aqui prontos para atender vocês com muita alegria e muito obrigado pelo Miller vir aqui ver nós.
6: Primeiramente, obrigado pelo carinho de sempre e, claro, falando do trabalho que vocês realizam, o que está sendo colocado à disposição?
7: Olha, nós temos aqui os Grostoli, quentinho na hora, com ou sem açúcar, porque ultimamente tem pessoas que pedem sem açúcar, né? E temos o pão também, estamos comercializando o pão e o Grostoli.
6: Amanhã foi bem produtiva. É claro que agora pela parte da tarde também se espera a mesma expectativa.
7: Sim, bastante gente, veio bastante gente. Não teve muita fila de manhã, mas de tarde sim. De tarde a gente espera bastante gente com bastante prazer.
6: E até que horas vocês trabalham aqui?
7: Até às 6 horas da tarde.
6: O local é bem sugestivo, é na Praça de Nova Milano.
7: Bem na Praça de Nova Milano, não tem erro, podem vir.
6: E qual que é o preço do Grostoli do pão?
7: O Grostoli são 12 Grostoli bem grandinhos a R$18 e o pão é R$12.
6: Fica o convite, é claro, para a população vir prestigiar mais este dia de El Pan e del Grostoli aqui em Nova Milano das Milanesas.
7: Sim, podem vir sim que estamos aqui muito contentes em receber vocês.
6: Essas são as informações que eu trago diretamente com o Espaço Móvel para o Espaço Rádio Jornal, diretamente de Nova Milano.
5: Ele é de Panha de Grosso, as milanesas. Ô, Terezinha, muito obrigado. Todas as milanesas aí, parabéns. Gente, dá tempo até às 6 da tarde na praça. O tempo tá bom, a tarde tá bonita. Praça de Nova Milano, as milanesas, para conferir, 12h44.
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5: Terminou há pouco em Caravaggio uma cerimônia muito bonita. Ricardo Deves e Valdecir Bergamin foram ordenados diáconos permanentes. A celebração foi agora de manhã, terminou há pouco aí em Caravaggio. Luiz Carlos Miller acompanhou, tem matéria em espaçofm.com.br. Uma semana movimentada, um fim de semana movimentado, mas a semana que vem também promete. Semana que vem, dia 19, na quarta-feira, a gente vai ter o B2B, o Business to Business, promoção da Six. Esse ano, lá na sede da Six, vagas, já todos os espaços já preenchidos, vagas esgotadas. O que vale é o convite para nós, a população, participar, conferir. É um frente a frente, troca de cartões, as empresas mostrando a sua cara. Também na quarta-feira que vem vai ter um encontro do Mob Caxias e outras entidades já visando eleições 2026. Mas o foco é business to business, vagas esgotadas, o que se refere aos espaços. Presidente da CIGS, Rafael Coloda, e também o Felipe Zene, do Núcleo Imobiliário, tem mais informações.
12: Temos algumas novidades, a gente remodelou o evento, como a gente explicou na sexta-feira, passada aqui, e ele remodelado, a gente espera que seja um sucesso aí, que as pessoas possam se conectar e possam gerar negócios dentro da cidade.
5: Quarta-feira que vem, dia 19.
12: Dia 19, exatamente, das 15 às 20. Hoje também recebemos um contato da assessoria do presidente Rodrigo Souza Costa, da Federação, que vai estar no evento da Sixerra, que depois, quando terminar o Business to Business, a gente vai para aquele, pro evento também da Sixerra, do MOB, do Mento Mais 20, né, e da MESNE. E o Rodrigo também vai passar no nosso evento. Então, vamos ter o presidente da Federação também presente no evento aí.
5: Felipe, fechou com quantas empresas o B2B?
13: 71 empresas, esgotado todos os espaços. Sem dúvidas, todas as maiores empresas de farroupilhas estão se associando na Six. Então, queremos convidar quem não é sócio a se associar também. E também vale lembrar que nessa edição a gente vai ter os pitches, as apresentações das empresas que vão estar expondo, que vai ter um treinamento também para elas, né? Dia 17, para quê? Para chegar lá com o pé quente, para poder falar para todo mundo o que é a sua empresa e para que venho.
5: 71 empresas colocam.
12: 71 espaços.
5: 71
12: que compraram duplo, é.
5: Mas digamos em todos os segmentos.
12: Sim, indústria, comércio, serviço e agronegócio. Essa questão dos pits é muito legal, porque as pessoas vão poder expor o seu negócio e depois nós vamos ter a vitrine do associado, nós vamos divulgar as empresas dos associados. A gente tem um bom acompanhamento aí nas redes sociais também, e é uma forma também das empresas, do empresário se...
5: Quanto mais divulgação, melhor, de todas as frentes possíveis.
12: Com certeza. Com certeza.
13: E vale lembrar também o público em geral, né, Coloda? Para vir visitar, conhecer a casa ali do seu Adelido Colombo, conhecer o espaço, promover esse grande evento na cidade, né?
12: Sim, as pessoas que quiserem participar no dia, né, podem comparecer sem problema nenhum. Não precisa ser associado para visitar o Business to Business.
5: A gente tá na corrida aqui, mas é importante, Coloda e Felipe, porque a gente ouve assim, pô, tá esgotado. A gente tá esgotado os espaços, mas agora fundamental, porque dá para fechar negócio, mesmo quem de repente não vai participar diretamente, pode ter aí empresas que você talvez não conheça e vai estar um frente a frente com a direção da empresa também.
12: Sim, porque como nós anunciamos, tem também os compradores das grandes empresas que vão estar presentes, né? Então é uma forma de aparecer também nesse mercado, além de gerar negócios entre os expositores, gerar negócio com compradores de grandes empresas.
5: Só para deixar claro também, há só grandes empresas, não, grandes empresas vão estar lá também comprando, mas pequenas, microempresas que são associadas também da Six, vão estar vendendo seu produto.
12: Exatamente.
5: E mostrando a cara.
12: Exatamente.
5: Sensacional.
12: E nós teremos as palestras também, né? Então, acho que vai ser um evento que vai movimentar a cidade, e a gente está bem satisfeito com o trabalho que foi feito.
5: Obrigado, Coloda. Presidente Rafael Coloda, da Six Farroupilha, Felipe Zene, do Núcleo Imobiliário, pessoal da organização, o B2B, o Business to Business, quarta-feira que vem, das 15 às 20, Centro Empresarial Adelino Colombo, a sede da Six Farroupilha. Agora 12:51.
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5: 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Acabou de chegar aqui uma atualização, falecimentos da região. Caxias do Sul faleceram José Cleomar de Souza Filho, Marli Mascarello de Castro, Milton Sebastião Pereira dos Santos, Elizabeth Maria Vial, Inês Curra Vanazzi, Anderson Costa da Silva, Carlos Alberto dos Santos, Elaine Terezinha Scarpe, Gilmar Antônio Machado de Oliveira e Paulina Libera, Maltauro Rich. Isso em Caxias do Sul, em Bento, faleceram. Bento Gonçalves faleceram. Aneta Gerbili, 34 anos, Jaide Tomazini, Servilha Trintim Santim e Terezinha Federici Noskoski, 88 anos. Flores da Cunha, Odali Marcon Mazaroto, Guaporé, Moacir Romani, Canela, João Machado Dias, Vacaria, falecimento de Osmar Manfron, em Lagoa Vermelha, Valdair Ferreira Dutra e José Vieira de Carvalho, falecimentos na região.
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5: Mecânica O Porão, boa tarde, 12:54, temperatura 21.
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5: 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Eleições 2026. Puxando assunto, para Farroupilha, 57 mil eleitores aptos aqui em Farroupilha. Mulheres são a maioria. Chama atenção o número de eleitores, que aí é facultativo. Com mais de 70 anos, são mais de 5 mil eleitores com mais de 70, entre 70 e 80. Anos. A gurizadinha menor de 18, maior de 16 até 18 é um número pequeno, né? Não há o grande interesse da gurizadinha já fazer o título com 16. Quem passa os números oficiais? Alexandre Bora, que é o responsável pelo cartório eleitoral de Farroupilha.
20: Nós temos atualmente 57.164 eleitores para essa eleição. Um pouco menos de 50 mil, 49.500 estão na faixa de voto obrigatório e 7.600 na faixa do voto facultativo, ou seja, eleitores com menos de 18 anos e eleitores com mais de 70, né? O voto, ele se torna facultativo após os 70 anos de idade. O número de eleitores com menos de 18 anos, ele é pequeno, né? Por mais que a gente tenha uma procura significativa do jovem ali com 16, 17 anos, mês a mês esse número vai diminuindo à medida que as pessoas vão fazendo o aniversário. Então hoje o número de eleitores abaixo de 18 anos, ele é menor do que 500 pessoas, né? Aproximadamente 400 pessoas hoje estão nessa faixa facultativa abaixo dos 18 anos. E acima dos 70 anos, entre 70 e 80, vamos dizer, nós temos ali em torno de 5 mil eleitores. E aí depois um número que vai diminuindo, né, acima dos 80 anos. A maior quantidade de eleitores se concentra na faixa dos 20 aos 60 anos.
6: E hoje Farroupilha tem mais eleitores masculinos, femininos? Como é que está essa realidade?
20: O eleitorado feminino, ele é um pouquinho maior, né, em torno de 4% maior. Então nós temos praticamente 30 mil eleitoras do sexo feminino e 27 mil eleitores do sexo masculino.
6: E se fôssemos falar no grau de instrução desses eleitores?
20: O mais significativo é o número de eleitores com ensino, que se declaram com ensino médio completo, né, em torno de 27% do eleitorado. Enquanto que com ensino fundamental incompleto, nós temos ali 24%, 23,5%. E depois isso vai se diluindo, né? Em torno de 14% se declara com ensino superior completo. E aí depois, números menores, assim, 10% com ensino superior incompleto, 15% com ensino médio incompleto. Então, se percebe, assim, que as pessoas muitas vezes alcançam o ensino médio, mas acabam não concluindo definitivamente, né, os estudos ali no ensino médio.
6: O número de eleitores em Farroupilha, ele teve um aumento expressivo ou ele se manteve?
20: Eu diria que o crescimento, ele não é expressivo. Nos últimos 10 anos, vamos dizer que aumentou em torno de 3 mil, dá menos de 10% o incremento no eleitorado.
5: Obrigado, Alexandre. Obrigado, Miller. Cravando uma da tarde. Chama atenção essa faixa que não é obrigada a votar. O pessoal aí de mais de 70 anos, de 70 a 80, tem 5 mil eleitores aqui em Farroupilha. 5 mil na faixa entre 70 e 80 anos de idade. Somos 57.164 eleitores aptos para as eleições desse ano. Uma hora com um minuto. A Ecofar comunica aos farroupilhenses que a coleta de entulhos e galhos acontece de segunda-feira, dia 17, até quinta, dia 20, nos seguintes bairros: São Roque, Cruzeiro, Santa Catarina, Medianeira, Centenário e Ipanema. Os entulhos deverão ser deixados em frente às residências. Cidadão consciente faz a sua parte para manter a cidade limpa. A cidade é de todos nós, o compromisso também. A partir de segunda-feira, coleta de entulhos e galhos, São Roque, Cruzeiro, Santa Catarina, na Medianeira, Centenário e Ipanema.
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5: Agora 1:05, boa tarde. 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Na capa, no portal espaçofm.com.br, tá no site, no aplicativo, no Facebook, no Instagram. Tecnova Reciclagem de Materiais celebra 20 anos com foco em sustentabilidade, inovação e crescimento. Um programa de hoje também para a gente embarcar aí na história também. Um bate-papo hoje aqui com o Cristiano, com o Vinícius, dois dos sócios da Tecnova, essa potência que orgulha o Rio Grande, o Brasil inteiro, hoje pelo mundo afora. Um programa especial, muito emocionante também. Morata Casa é destaque no portal. Morata Casa nasce em Farroupilha e leva produtos de casa e decoração para todo o Brasil. espaçofm.com.br. Regla comemora 50 anos com programação especial para clientes em Farroupilha. Festival das Tortas e atração especial do Liquido Inverno no Centro de Compras. Ricardo Deves e Valdecir Bergamin são ordenados diáconos permanentes em Caravaggio. Campanha de recolhimento de resíduos eletrônicos recolhe cerca de 8 toneladas em Farroupilha. Até às 6 da tarde, El Di del Paine e Grosso em Nova Milano, com as milanesas, dupla detida com droga no bairro industrial. Vídeo, assiste o vídeo, compartilha, comenta. Vereador Iago Morandi de Caxias discute com Eduardo Bueno Peninha durante festival em Caxias do Sul. Evento suprapartidário lota dependências do Ronda Charrua. Homem é preso durante teleentrega de drogas, bairro Volta Grande. espaçofm.com.br. Já 5 a gente tá de volta no Yesterday. Gabriel comanda o contato imediato a partir de agora. Espaço Rádio Jornal volta na segunda ao meio-dia. 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Boa tarde.
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Alô, Rio Grande, ótima, excelente, produtiva tarde de sábado pra você. Vamos juntos, eu de cá, vocês de lá, com o contato imediato para Floricultura Quatro Estações, na Tiradentes 212. 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Tempo agradável, temperatura em 23 graus, sol entre nuvens. Sábado aqui na Espaço, excelente final de semana, na Rádio dos Melhores Ouvintes. Eu, Gabriel Marqueto, contigo neste sábado. E vamos juntos pelo 549-9611-1971. Espaço Fone 3268-2100 é o telefone da Espaço, telefone do sucesso nas redes sociais. Arroba Espaço FM, Facebook e Instagram, arroba Gabriel Marqueto. Fique à vontade. Vamos juntos na 100.9 ao som de Juan Martinez. Só uma canção.

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E a hora certa no espaço, pontualmente 1:30. Boa tarde.

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1: E no teu rádio, Ted Swings, Paralamas, Benny King, Aretha Franklin, Irama, Lulu Santos, Didi D'Agostino e Gabri Ponte com Felicità. 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

Agora são 2:09, 2:09, temperatura em 23 graus. 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Nos primeiros abraços de hoje, um alô para Marcos Antônio Brites Guerra. Alô Marcão, um abraço para você, só música boa aqui na Espaço, assina embaixo, estamos juntos. Na 100.9 Classe Especial, obrigado pelo carinho e pela audiência aqui na Rádio dos Melhores Ouvintes. Às 2:09, olá Rádio Espaço, olá Marqueto, Rádio Espaço FM sempre com ótima programação. Manda uma música para mim amanhã, sou André Reginato, Farroupilha, bairro São José. Manda um abraço para a família Reginato, abraço entregue, um abraço turma, até amanhã no Farroupilha Grande do Sul. 2:10, vamos para espaçofm.com.br, vídeo. Eu sou um defensor da Serra Gaúcha, a escória é quem me critica, frase forte do jornalista Eduardo Bueno durante a sua passagem em Caxias do Sul. Tecnova Reciclagem de Materiais celebra 20 anos com foco em sustentabilidade, inovação e crescimento. Foi tema do Espaço Livre deste sábado. Sábado que é movimentado aqui na nossa região, campanha de recolhimento de resíduos eletrônicos. Recolhe cerca de 8 toneladas em Farroupilha. Os fiéis Ricardo Denves e Valdecir Bergamin, antes leigos, agora foram ordenados diáconos permanentes. Uma linda celebração presidida pelo bispo Dom José Gislon em Caravaggio. Festival das Tortas é atração especial do Liquida Inverno no Centro de Compras Farroupilha. E Regla comemora 50 anos com programação especial para clientes hoje em Farroupilha. Isso e muito mais em espaçofm.com.br.

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1: I Just Smith com Bruno Mars, Ed Sheeran, Eagles, Paula Toller, Rick Astley e Ana Vitória com Vitor Clay.
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1: 2:36. Boa tarde.
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1: Uma ótima tarde para você aqui na Espaço. 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
1: Temperatura oscilando entre 23 e 25 graus. 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
1: E na tentativa de pôr fim ao jejum de vitórias no Brasileirão, o Grêmio terá pela frente Atlético Mineiro e Bragantino. Os duelos serão nos próximos dois domingos, sempre às 16 horas, 4 da tarde, como você preferir. Logo terá semana livre para os treinos. No primeiro turno venceu o Galo, mas cedeu empate ao Massa Bruta. O Grêmio vem de vitória contra o São Paulo na Arena, mas segue pressionado pelo fantasmagórico rebaixamento, uma vez que está a 3 pontos do Santos, o Peixe, primeiro time no Z4. 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

2h43, temperatura em 23 graus. Alegria, alegria, minha gente. 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Alô, Girlen, família de Paula, um abraço para vocês. Osmar Otávio Pense, estamos na escuta. Grande Osmar, que alegria, hein? Que alegria, sábado. Um abraço para ti, até amanhã no nosso Farroupilha Grande do Sul. 2h43, minha amiga Luísa de Torres chegando por aqui. Alô, Lulu, alô, gaúchos e gaúchas do meu litoral. Ótimo final de semana, temperatura agradável aqui na Serra, 23 graus. Um abraço especial aí para vocês também. 549-9611-1971. Este é o nosso WhatsApp para mandar o teu recado, teu abraço, teu pedido musical. 3268-2100, telefone da Espaço, telefone do sucesso. Nas redes sociais, arroba Espaço FM, arroba Gabriel Marqueto. 2h44, Jota Quest.

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1: Carl Carlton com Baby Need You. Também tivemos Paulo Miklos para dizer adeus. Imagination com Just an Elysium na primeira Jota Quest, por enquanto.
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1: 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Espaço FM e a hora certa no sinal. 13:03. Boa tarde.
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7: Os embalos de sábado à tarde, vamos juntos no contato imediato para Floricultura Quatro Estações e temporada Casa Fashion Pompeia. 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São 3:10, 13:10, temperatura em 23 graus. 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Ótima tarde, alegria, alegria, minha gente. 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Mais abraços por aqui, mais eu, mais você na Espaço FM Classe Especial. Alô, Rodrigo da Silva, tamo junto, meu bruxo. Um abraço pra você, bom final de semana. Grande presença, meu amigo Marcelo Miller, grande abraço. Excelente sábado, pessoal de Canoas, na sintonia da 100.9. Um abraço também para a Renata, final 5214. Renata, um abraço pra você e o pessoal de Barão também nos acompanhando aqui pelo 549-9611-1971. Ô João, um abraço a todos os baronenses ligados na Espaço FM Classe Especial. Às 13h12. Paulinha Toller, a voz do Kid Abelha, Grande Hotel.

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1: Hoje com Gustavo Culferói na comunicação, Billy Idol aqui com o contato imediato, Cidade Negra, Joe Stone e na primeira, Kid Abelha, Grande Hotel.
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1: Atenção ao ruído do meio, devido ao programa de expansão e melhoramento do sistema de distribuição de energia elétrica, o fornecimento de energia

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A RGE agradece a tua compreensão. E nós também, pela parceria, pelo sucesso aqui no Contato Imediato, agradecemos a tua companhia, a tua audiência e, é claro, a tua interatividade na rádio dos melhores ouvintes. 13h31, marcando a hora certa aqui no espaço, nós vamos para um comercial e eu volto já.

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6: E no teu rádio, informação, foi identificada como Flávia Maiara Frigo, de 30 anos, a motorista que morreu em um acidente de trânsito registrado por volta das 13h20 da madrugada deste sábado, dia 15, no bairro Marechal Floriano, em Caxias do Sul. A Flávia conduziu um veículo, perdeu o controle da direção na rua Mateus Gianella e acabou então atingindo um poste de concreto. Com o impacto, ela ficou presa às ferragens e precisou ser retirada pelo corpo de bombeiros. O SAMU também foi acionado e prestou atendimento à Flávia, mas ela não resistiu. A Brigada Militar isolou a área para o trabalho da perícia. As circunstâncias do acidente deverão ser apuradas pelas autoridades competentes. As últimas homenagens irão ocorrer a partir das 18 horas deste sábado, dia 15, na sala 3 das Capelas Cristo Redentor,

em Caxias do Sul. No domingo, dia 16, está prevista uma cerimônia de despedida no crematório às 14h30. Cerimônia que deve ocorrer, então, no Memorial Crematório São José de Caxias do Sul. Memorial Crematório São José de Caxias será, então, o destino desta cerimônia de despedida. Repito, identificada, então, como Flávia Maiara Frigo, de 30 anos, a motorista que faleceu durante a madrugada após perder o controle da direção e colidir o seu veículo em um poste, fato registrado no bairro Marechal Floriano, em Caxias do Sul. Informação, credibilidade com prestação de serviço você encontra aqui no Espaço FM e às 3h37 no nosso Som de Sábado, nos embalos de sábado à tarde, com céu encoberto já, Ana Carolina, que tal um segundo sol?

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1: Com Alex Roaring, Fever Dream, Samuel Rosa, Pink, Roupa Nova, Ella Langley e Ana Carolina com o Segundo Sol.
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1: E uma ótima tarde para Denise em Farroupilha, o dia todo com a Espaço, curtindo as melhores músicas, sempre bem informada. Alô, Denise, um abraço para você. 13:58. Temperatura em 22 graus.
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0: 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Alô Éder Oliveira de Abreu, Silvio Júnior dos Santos Reis e Tiago da Silva e a turma da Big Fair. Ana Lunara Castilhos, carinho especial do esposo João Paulo, filha Maria Vitória, sogros Geraldo e Maria Salete, cunhados Edson, Gerson, Vânia, Carlos e Cássia, sobrinhos Gustavo e Lorenzo, também da Big Fair, parabéns. Alô Nicole da Costa Lunardi e Emanuele Ferreira Barros, homenagem da Big Baby. Do acolher da Big Fair, parabéns para Agatha Aparecida da Silvia Brauen e também Valentina Zonin Svirk. Turma do acolher da Big Fair, parabéns gurias. Alô Pedro Augusto Trombini Bonalume, homenagem dos pais André e Renata, irmã Isabela e do acolher da Big Fair, Luiz Carlos Benente, homenagem da esposa Márcia, filha Bárbara da Troféu Trombini Farroupilha Esporte e Lazer. Bruno de Andrade e Raíssa da Silvia Fontoura, homenagem da Tecnova, parabéns Bruno, parabéns Raíssa. Alô José Moacir Todero, homenagem da Malharim Selmi, Felipe da Silva Alves, homenagem da esposa Graziela, filha Maria Eduarda, a Maria Eduarda, pais Marinha e Flávio, a irmã Celeste, os sogros Ivanete e Alberto da Malha de Anselme, parabéns Felipe da Silva Alves. Adriana Schaffer, homenagem da Objetiva Contabilidade. Jonathan Capelente e Elias Costa de Melo, homenagem de Máquina Sazi. Letícia Lando de Almeida, homenagem do Movimento Emaús, Núcleo Farroupilha. Juliette Marlene Giovanella, homenagem da turma do resgate voluntário, parabéns Julie. Alô Arthur Portolan Zaparoli, carinho da mãe Marta dos Dindos, Ana Maria, Elisa e Paulo. Assunta Lucchini, completando mais um ano de vida, carona Rádio Espaço e Que Delícia, homenagem dos filhos Isabel e Isaac, genro Hildo, netos Suzeli, Micael e Hendrick, parabéns dona Assunta. Cíntia Brati Vetorassi, alô Cíntia, parabéns, ouvinte querida aqui da Espaço, homenagem do esposo Gustavo, filhas Emily e Gabriela, do genro o Andréu. É assim que se diz, Andréu. Um abraço então para vocês. Eduardo Finimundi Argenta, carinho dos pais Joyce e Jefferson. Avós Bigode, Cícera, Chico e Nair. Dindos Clayton e Jane, primos, tios e amigos. Emily Boff, homenagem do pai Edevaldo. Isabel Cristina Brustolin Brolo, homenagem do esposo Gilmar, filha Daniela. Pais Ardelino e Inês. Cunhados Noeli e Silmar, afilhadas Caroline e Camila, também do genro Maurício, Jorge Sense, vereador aqui de Farroupilha, parabéns Jorge, um abraço para você, homenagem da esposa Ana, filhos Bárbara e Guilherme, genro Júnior, pais Iria e Egídio, a neta Luísa, vovô Jorge, parabéns, um abraço, Juca Colete. Homenagem da filha Karina, genro Michel, netos Douglas e Ícaro, parabéns Juca, alô Júlia Branco de Carvalho, recebe o carinho dos pais Jefferson e Janaíne, a tia Jaqueline, Dindos, Jetro, Fernanda e Marinês, das avós Vera e Mari, Lisete Panes, homenagem do esposo Davenir, filhos Gregory e Dalize, neto Jonathan e o genro Jacó. Maicon Luiz Lázari, homenagem dos pais Luiz Antônio Elisete, irmãos Michel e Maiandre, da esposa Camila, parabéns. Alô Maria Helena Gedim Bordim, homenagem do filho Jenson, Miguel Lopes Piveta, carinho dos pais Gustavo e Karen, Nadiele Cogueto, homenagem dos pais Nadil e Neiva, do irmão Diego, Rafaela Asman, homenagem da mãe Paula, avó Pedro e Neiva também. a Dinda Carla, os primos Pedro Luiz e Amanda, parabéns. Regina Assunta Campanharo, homenagem do esposo Nelson, filhas Divane e Elisângela. É isso aí, Divane e Elisângela. O genro Matheus, também o genro Marlon, os netos Fabrício, Diogo, Enzo e Gabriela. Parabéns, Regina Assunta Campanharo. Quem mais está conosco aqui na Espaço FM, às 4:08, parabéns para Roque Bartelli, homenagem da esposa Janete, filhos Vinícius e Vitor, sogra Terezinha, afilhadas Amanda e Yasmin também, a sobrinha Tainá e a cunhada Gisele, parabéns. Roque Bartinic, homenagem da esposa Jandira, filhos Samara e Samuel, genro Cleiton, pai Gabriel, neta Agatha e Manuele, nome composto, bonito por sinal, parabéns Roque Bartinic. Tiago Cossô, alô Tiago Cossô Perotone, homenagem especial dos pais Alexandre e Rosângela, a irmã Giovana, os avós aqui, o Nelson e Maria Eva, Tiago Cossô Perotone, parabéns. E o Ulisses Colombo, fechando a relação da Espaço, homenagem da esposa Alda, filhas Poliana, Camila e Luana, genro Fabiano e do neto o Guilherme.

No ritmo da Espaço, 4:09, 4:09, no WhatsApp da Espaço, nenhuma manifestação para os aniversariantes de hoje, então, aos nossos amigos e amigas deste 15 de agosto de 2026, paz, saúde, prosperidade, bênçãos, realizações e muito amor na vida e no coração. Jota Quest com Os Garotinhos e Carlinhos Brown, imunização racional, que beleza para vocês!

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1: Baixe LED, graça, Luiz Capaldi com Summer On You Love It, roupa nova, Israel Camaca Vivo com Summer Over the Rainbow. Na primeira, J Quest, os garotinhos, Carlinhos Brown, imunização racional, que beleza, hein?
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1: 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Muita gente acha que enriquecer é ganhar mais, mas a verdadeira virada acontece quando você passa a registrar seus gastos diariamente. Quando você vê os números no papel, o consumo fica mais consciente, e consciência financeira é o primeiro passo para prosperar. 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Temperatura em 22 graus.
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4: E o Internacional definiu uma nova data para inaugurar a estátua de Abel Braga, o Abelão, no estádio Beira Rio. A homenagem ao ídolo colorado ocorrerá no dia 1º de setembro, dia em que o ex-treinador completará 76 anos. Portanto, 7.6. A ideia inicial era realizar a cerimônia nesta semana, na qual o clube celebrou os 20 anos da conquista da Libertadores. O cronograma, porém, foi alterado, até como mais uma homenagem ao ídolo. A escultura atualmente passa pelos ajustes finais, né? A escultura do Abelão está sendo preparada para este momento. Será inaugurada, portanto, no dia 1º de setembro, dia em que o ex-treinador completará 76 anos. 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
4: 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Garibaldense de 13 anos morre após complicações de cirurgia para tumor cerebral. Vídeo: eu sou um defensor da Serra Gaúcha, a escória é quem me critica, uma frase forte do jornalista Eduardo Bueno, em Caxias do Sul. Identificada a mulher que morreu após colidir carro contra poste em Caxias, passei mais cedo, repito, Flávia Maiara Frigo, de 30 anos, morreu em um acidente de trânsito registrado na madrugada deste sábado no bairro Marechal Floriano, em Caxias do Sul. As últimas homenagens começam daqui a pouco, às 18 horas, deste sábado, dia 15, na sala 3 das Capelas Cristo Redentor. A cerimônia de despedida será realizada neste domingo, às 14h30, no Memorial Crematório São José, também em Caxias do Sul. Festival de Inverno encerra neste domingo com show de Renato Teixeira no Clube do Comércio. Ingressos esgotados, mas vale a pena dar uma arriscadinha por aí. Dominator Brand amplia expansão com nova loja em Curitiba. Parabéns, família Dalpisol, seu Luiz, dona Jandira, a Ritiele, família Dominator. Em Caxias do Sul, Operação Sossego resultou em 58 autuações e 7 veículos removidos. Isso e muito mais em espaçofm.com.br.
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1: 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Quatro e 36. Ao seu Valença, anunciação.

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1: Com Frejan, Ed Sheeran, Charlie Brown Jr., Morgan Wallen e Alceu Valença, Anunciação. 4h52, fechando o contato imediato para Floricultura Quatro Estações e também temporada Fashion Pompeia, onde o seu dinheiro vira flashback. 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Na sequência da programação tem o Vale a Pena Ouvir de Novo aqui da 100.9 com o melhor do Yesterday, na comunicação de Rogério Portolan. Eu, Gabriel Marqueto, estarei hoje no Homens na Cozinha 2026 e amanhã a partir das 7h contigo no nosso Farroupilha Grande do Sul. Obrigado pelo carinho, excelente sábado, ótimo final de semana, cuidem-se, se Deus permitir, até já. Fechando o contato, Elton John e Dua Lipa, Cold Heart, Coração Gelado, aqui na 100.9. Tchau, espaço.

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Ligou, pediu, ouviu, Ico. Caxias do Sul, vamos chegando. Duga, nas ondas da Espaço FM. Duga, já no comecinho, alguma especial, Duga? Tá em casa, manda. Boa tarde, Rádio Espaço, tudo bem? Aqui o Moa, Porto Alegre. Tá pedindo aqui Tina Turner, né? Ok, vamos atrás da tua versão aqui. A gente roda mais versões originais. Muito obrigado, Moa. Manda playlist pra cá de 10 nacionais, 10 internacionais, que a gente adora receber. Cauã, Caxias do Sul. Tá pedindo Bruce Springsteen pra recordar. Hino, vambora, manda pra cá a tua 3268-2100, WhatsApp 9611-1971. Nézio, Sammy Joe, Tell Me Like, cara, isso aqui é 1070, lá do Clas Lentinhas, da sequência. Manda mais, manda playlist. Nézio, tem que explorar teu conhecimento aí. Manda 10 nacionais, 10 internacionais pra cá, Nézio. Muito obrigado. Depeche Mode, versão Espaço FM. Conexão Santa Cruz do Sul, bairro 1º de Maio, Farroupilha. Não pode faltar Luiz Fernando. Santa Cruz do Sul, nas ondas da Espaço FM. Filho Nicolas, Gabriele, a Nora Maria Luísa. Conexão com Farroupilha, muito bom. Deixe para Guaporé, nas ondas da Espaço FM. Erli Carlos Catânio. Erli, essa música eu não conheço, vou atrás. É a banda que originou Eruption. Cry to Me, cara, conheço Cry to Me com... com Lasgo, enfim, mas essa aqui, essa versão eu não conheço. Manda playlist pra cá pra gente rodar pelo menos uma ou duas aí direto. Obrigado, Henrique. Também tem que explorar o conhecimento desses caras que está com tudo de música boa e memória impecável. Muito bom. Vamos chegando. Gravata aí nas ondas da Espaço FM. Alô, Sapiranga. Já vou curtir o pessoal que tá chegando por aqui também. Sandro, muito obrigado. Júnior tá com a gente. Tá pedindo Starship. Precioso e mago, hein? Também Country Roads, Queen pra recordar. Só uma canção barbarela. Muito obrigado, Junior. Nas ondas da Espaço FM, Torres não pode faltar. Alô, Torres. Praia da Cal, Torres. Depeche Mode. Já tem duas do Depeche pra rodar. Tudo em casa. Muito obrigado.

Gilbert Sullivan. Art Supply, só tem coisa linda aqui, Celso Jardim. Pelo menos uma nesse bloco aqui e a programação vai de parabéns pelo bom gosto e pelas sacadas. Alô, bairro Fazenda. Itajaí, Santa Catarina. De Itajaí, a gente vai pra Quaraí, fronteira com Uruguai. Zach Ferguson. É a segunda ou terceira do programa? É a terceira? Já pra arrancar. Muito bem. Muito obrigado, Wilson. Tá com a gente, Wilson, lá Madrid, nas ondas da Espaço FM. Manda pra cá a tua, Caxias do Sul, bairro Esplanada. Sempre nas ondas da Espaço, que tal? Madagascar, Olodum, Reflexos, cara, que sacada boa. Um tempão, Jeremias. Vai rodar, vai rodar, vai rolar. Marta, quando a sua Marta não pode faltar. Marta, segunda é a tua, eu vou rodar eu. A versão do Fred Mercury, Queen, na carreira solo do Fred Mercury. Mas tem Eros Ramazzotti, tem Amadeu Ming. Só tem coisa linda aqui sempre. Tem Ivone Helleman. Obrigado, Marta. Nas ondas da Espaço FM. O Mário Piardi ligou já cedinho pra cá. E a primeira é dele. 1977. Lá do fundo, boa, aquelas músicas que são lindas. Música boa pra vida inteira, tipo essa aqui pra começar. Yesterday, é sábado, só continua brilhando. Teu rádio tá ligado na Espaço, boa viagem no tempo, vambora.

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1: Oi, Rogério, tudo bem? Aqui é a Rose de São José. Hoje gostaria de pedir Information Society. Repetition, I coming back to you. Obrigada, beijo.

Boa tarde, Rogério. Eu sou Janete de Caxias do Sul. Gostaria de pedir uma música para minha Amanda, que está de aniversário amanhã, e dizer que eu amo muito ela. E eu quero uma do Barbarella, que eu sei que ela gosta muito, viu? Beijo.

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1: Boa tarde, Rogério. Se tu puder me atender aí com a Estádio Biruquias com Hot Chocolate. Essa é a música que minha esposa gosta bastante. E estamos aqui na escuta dessa rádio maravilhosa de novo. Grande abraço para vocês. Bom final de semana para todos os ouvintes aí. Sempre na companhia de vocês. Paulinho e Zilma de Gravataí.

tarde, Rogério. Tudo bem? É o Altemir de Bento. Queria ver se dá pra botar aí a música Sempre, Sempre, Sempre Tu, um casal italiano. Oferecer pra toda essa galera aqui de Bento Gonçalves e pra pessoal que tá na escuta. Um

You got Big Joe Hill, Al Stewart, Fred Mercury, Zach Ferguson, ABBA, Depeche Mode, Information Society, Juan Martinez, só uma canção, Pet Boy Blue e Barbarella, Modern Talking, Hot Chocolate, Al Alpano e Romina Power, sempre, sempre. Ligou, pediu, ouviu. 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
5: Para Sérgio. Alô, Ico, alô, Caxias.
6: Boa tarde, Rádio Espaço. Rogério, estamos chegando junto.
5: Manda ver.
6: Hoje vamos daquele lá, o Sig Sig Sputnik. O Ico do São Luís do Sexta Leve. Mete ficha aí que nós escuta aqui. Abraço, meu amigo. E deixa que vá.

boa. Zig Zig Sputnik, saudade boa. E com pessoal do interior de Caxias do Sul, tem outra clássica dos caras aqui, vai na trilha. Bloco de número 2 está chegando. 6:04, Maicon tá com a gente. Mário Kerny, é o Maicon Kerny. Boa tarde, Espaço. Charlene, Roxane. Nas ondas da Espaço, nas ondas do Flashback do Yesterday, é o Maicon de Carlos Barbosa. Muito obrigado. Estamos à escuta, Silvio e Thiago. Estamos pedindo Evandro Mesquita, Greg e sua gangue. Muito bom. Vai rodar. Ligou, pediu, ouviu. Deixa eu agradecer, Júlio.

moçada. Eu só conheço música pra caramba. Que tal Black is Black, o hino dos Los Bravos? Muito bom. Vamos chegando, vamos chegando. Vou mandar um abraço aqui. Vanderlei, um abraço, vambora. 3268-21, Tito. Alô, Luizinho, muito obrigado. Pessoal do áudio aqui, já vou escutar todo mundo também.

Rose completinha, só pedir. Rose, tu tá pedindo aí a Sabrina Boys, versão original, já vai rodar. Obrigado, Rose. Deixa eu liberar a turma gigante aqui. Nila, Senira tá com a gente. Programa maravilhoso. Uma do Alan Jackson. A Nila Pedroso aqui na linha São José, primeiro distrito. Maridão Helder Paese, alô São José, primeiro distrito. Família Simides, alô Agídio, um abraço pra turma toda. Muito obrigado. Senira, Nila Pedroso, alô Helder Paese. Alan Jackson, bota diretaço, muito obrigado. Altemir Bento, astral maravilhoso. Melhor programação sempre da Espaço FM. Deixa eu agradecer essa turma gigante aqui. Adelar que tá com a gente. Fátima, Caxias do Sul. Aqui o Gilberto e a Inês de Bento. Tem uma seleção, tem as lentinhas aqui. Brenda Russell. Tem o Bill Medley, nosso. Roxette. Tem Biquíni Cavadão. Tem Bon Jovi. Tem Celine Dion, Elton John. Tears for Fears, shout. Gilberto, parabéns aí, muito bom. Paulinho Gilma, alô Gravata aí, alô Rose São José. Dub Mix tá com a gente, Master Boy, a tua versão, eu não tenho ela na mão aqui. Dub Mix é gênio aí. Lagoa na frente, tá? Em cada versão maravilhosa. Muito obrigado. Aqui, Rodrigo Luiz, o guardião do flashback, diretamente de São Pedro da Serra. Ralph com Self Control. Saiu antes da Laura Brand. Vou voltar o Ralph aí, italiano. A versão linda, Self Control, tá na mão. Rodrigo, que sacada boa, nosso guardião do flashback, São Pedro da Serra, nas ondas da Espaço FM. Só se identifica aí, por favor. Adriane Gobbi, nas ondas da Espaço. Éder Teixeira, na REC Caxias do Sul. Metallica pra recordar, tá na mão, tá na mão. Daiane, o filho Otávio e os ouvintes da Espaço FM. Diana REC Caxias, a gente vai pra Canoas. Lima, alô Lima, Canoas. Quem cida, Sunshine Band. Impecável, Lima. A esposa Eliane, menino Fox, o príncipe de Porto Alegre. E Robert, rei do parque. Lima, vem pra festa aqui dia 19 de setembro. Estamos te aguardando aí, Lima. Pra ti, pra Eliane. Feliz fim de semana. Tá na mão, quem cida, Sunshine Band. E aí, Rádio Espaço, gostaria de ouvir aqui uma viagem aí no túnel do tempo. Roberto Carlos, eu quero apenas. Comemorando o aniversário do Edgar Mesomo, que foi dia 13 de agosto. Cidade Nova, Caxias do Sul. Não é a praia do Yesterday, mas a música é linda. A música é a mensagem do Roberto. Só um flashzinho aqui, ó. A versão original.

aniversário. Parabéns pra turma toda aí. Muito obrigado, Eric, Emily, Elizabeth. Família reunida nas ondas da Espaço FM. Muito obrigado aqui. Essa turma linda, alô Caxias do Sul, Cidade Nova. Edgar Mesomo, foi dia 13 o aniversário. Eric, muito obrigado, a turma toda.

mexendo aqui nas relíquias Edmundo e o Ed na melhor programação. Se puder rodar Samantha Fox, tô com ela na mão pra rodar aqui. Obrigado, moçada. Alô, Ed. Alô, Edmundo. Nas ondas da Espaço FM. Muito obrigado. Gostaria de ouvir Serão Extra, Dr. Silvio.

completinha. Helena já tá na contagem regressiva, 19 disse, ela mandou pra cá a foto dos ingressos, tá com dois ingressos na mão aqui. Helena, vem com a turma toda. Obrigado, Helena. Daniel Azevedo, Caxias do Sul, da turma da Chacra, na despedida de solteiro pro amigo Michael, tá pedindo Mega Mix do Credence, tá na mão pra rodar nesse bloco ainda. Alô, Daniel, despedida de solteiro do Michael. Pra marcar a história, muito obrigado, Neus Antônio Prado. Eu vou com o Tony James, a tua playlist aqui, tem Kelly Family, tem Toto. Bom fim de semana, Neuza, obrigadão, Neuza. Tony James, aqui, Ermi Catano Guaporé. Tem uma segunda pedida aqui. Cara, não sei se eu tenho aqui o Blue System, essa aí do Blue System. Manda uma playlist de 10 nacionais, 10 internacionais. Ermi, pra gente rodar direto. Muito obrigado, eu. Wilson, La Madrid, Paraí, fronteira com Uruguai. Manda mais pra cá, a gente adora receber playlists 10 nacionais, 10 internacionais.

Marta, eu tenho mais aqui da tua playlist também aqui. Muito obrigado. Talk Talk, boa sacada. Noé de Souza, São Leopoldo chamando. New Sensation e Nexus. Ô Noé, cafezão, vale como janta isso aí, nossa. O cafezão da tarde aqui, impecável. Noé de Souza, pessoal em São Leopoldo, nas ondas da espaço, Newton César Patistella. Tá pedindo a lentinha do Kansas, a versão original de Dust in the Wind. Newton, tá na mão, Newton César Patistella. União da Serra, nas ondas da Espaço FM. E aí, Rádio Espaço, bom fim de tarde aqui, Nova Petrópolis, esperando a noite.

Silva ligou, pediu, viu? Festas pela região aí, divirtam-se. Guedes Rodrigues, Iana Rodrigues, Santa Vitória do Palmar. Tá pedindo Renato Terra, Coisas de Momento. Cara, essa música rodou pro Renato Terra. Ele explodiu com Bem Te Ver. E aí ele veio com Flor do Campo. E a terceira música que ele veio depois, tô pegando aqui nossa playlist aqui, Renato Teixeira, Renato Terra. Tem os Renatos aqui. Deixa eu buscar aqui. Vai rodar na trilha aqui. Tem o Bem Te Ver que o pessoal adora. Só pra recordar o Bem Te Ver aqui. Só um flashzinho aqui. Vai.

referência de momento é essa aqui. Vai na trilha, Guedes Rodrigues. Santa Vitória do Palmar das Ondas da Espaço FM. Essa letra é um recado direto aqui. Flashzinho, flashzinho, vai.

Espaço Emerson Matos Flores da Cunha tá pedindo aqui Gavião Real. Vamos rodar a versão original que a Rádio Espaço contou e marcou história. E obrigado, Flores da Cunha, Carla e Bernardo, Ana Rec Caxias, Dance in the Dark do Bruce Spring para recordar. Muito obrigado, Miguel, Novo Hamburgo, bairro Rondônia. Tá pedindo Bonnie Pointer, I Can't Help Myself, tá nesse bloco pra contar. Miguel Novo Hamburgo, bairro Rondônia, nas ondas da Espaço FM. Fabiano Caxias do Sul, abraço pra esposa Camila, pras filhas Francesca e Madalena. Tá pedindo Medley, Roxette, que é campeão. Muito obrigado, Fabiano. Alô, Caxias do Sul, alô, Camila. Alô, Francesca, alô, Madalena. Nézio, tô esperando aí o playlist aí. Então, com o Sammy Joe, a lentinha pra rolar um trechinho, pelo menos. César Augusto Menegatti. César Augusto Menegatti. É pra rodar a-ha, Guns, Depeche, Queen e Lulu Santos. Uma ordem aí, César Augusto Menegatti, pra ti, pra família, um astral maravilhoso. Muito obrigado. Muito boa tarde aqui, Gerson Caxias do Sul, do Panassolo. Se possível, Dance in the Dark do Bruce Springsteen. Muito obrigado. Mônica, Monte Verde na escuta. Alguma do Elton John para recordar. Muito obrigado. Aqui, Bruna de Alvorada. A Bruna tá mandando uma trinca aqui. Capricha de... Eu vou começar esse bloco com a Bruna de Alvorada. Ela pede Didi Agostino, ela pede Gracie Jones e ela pede ele, Dan Hartman, I Can Dream About You. Bloco de número 2, ligou, pediu, ouviu, aqui espaço, aqui Yesterday, 19 de setembro, peça Yesterday no Santa Rita, vambora.

0: Lucimara, por favor.
1: Boa tarde, Rogério, tudo bem? A Lucimara de Caxias. Queria pedir uma música pra mim, que eu tô de aniversário amanhã. Alone. Obrigado.
0: Vamos rodar, Alone, sim, senhora. Muito obrigado. Lucimara, feliz aniversário. Janete, muito obrigado. Padre Juarez.
2: Boa tarde, Rogério. Tudo bom? Padre Juarez, aqui em Jaquirana, na companhia com o amigo. Deve mandar uma música pra nós aqui em Jaquirana. Um abraço, Deus abençoe vocês aí.
0: Amém. Padre Juarez, um abraço. Alô, Jaquirana, das ondas daí, aonde você estiver, Rio Grande afora. Ricardo.
3: Boa tarde, tudo bem? Somos aqui de Gramado, Ricardo e Cleonice. Um curtinho teu programa aqui. Por favor, colocar pra nós uma música da Bonnie Tyler, Eclipse do Amor. Obrigado, um abraço.
0: Tal Eclipse of the Red, linda. Ricardo, Cleonice, um privilégio. Gramado, professor de cinema. Cidade lotadaça, muito obrigado. As lentinhas rodam durante a noite, tranquilo. Aqui, Mr. John, vamos falar direto aqui. Muito bom, J7.
4: Rogério, larga pra nós aí, Kenny Wilde, Kids na América. Estamos aqui no sítio, especial pra Fabi Luca. Só esperando Yesterday, a festa no Santa Rita em setembro. Tá bom, Rogério? Tamo junto, meu brother, é o J7 Mr. Joe DJ.

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0: Bloco de número 2, liga pra cá. Gente, só parabenizar os ouvintes, a seleção musical, a playlist é 100% do ouvinte. Esse capricho todo. Bloco de número 2, Dan Hartman, Stax Chip, o Kim Vault, Precioso e Marvin, Bruce Springsteen, Bonnie Pointer e Razor, Ralph, o Raf com Self Control, Bon Jovi, Alô Bento Gonçalves, Alindo Júnior, ligou, pediu, ouviu. 3268-2100. Aonde você estiver, Serra Gaúcha, Rio Grande do Sul, Brasil, fora do Brasil, nas ondas da Espaço. Muito obrigado. Janaína, qual é o recado, Janaína?
1: Boa tarde, Rogério. Sou a Janaína de Caxias. Eu gostaria de mandar um abraço pro pessoal de Lages, meus conterrâneos, que essa semana conseguiram na Câmara Municipal o Dia Nacional, o Dia Municipal do Flashback, que vai ser comemorado dia 5 de novembro. Manda, toca uma da programação aí. Muito obrigado, valeu.
0: A gente que agradece. Janaína, muito obrigado. Manda pra cá teu recado. É 3268-2100, WhatsApp 99611-1971. Fernando Sandro Fantinel, um abraço, Fantinel. O Fernando Soares, alô, Caxias.
2: Boa noite, Rádio Espaço, tudo certo? Fernando Caxias do Sul, se tiver como tocar pra nós, uma do Modern Talking aí, que sempre, né? E uma do. Pode ser Credence. Temos na escuta aí, um abraço pra todos.
0: Obrigado, Fernando. Tô com. Tá na linha aqui pra tocar, tá na fila aqui. Credence Megamix, tem mais Modern Talking também. É 3268-2100. WhatsApp 99611-1971. Pra quem tá na estrada, caminhoneiros que estão com a gente pelo Brasil afora, o Gilmar Passoler, hoje de manhã cedinho, era 6h27 da manhã, ele tava em São Paulo, ele já tá em Florianópolis, nas ondas da Espaço FM.
3: Boa noite, Espaço. Rogério, manda uma aí pra curtir aí. Floripa.
0: Muito bom. Obrigado, Gilmar Vassolec, das ondas da Espaço. Quem tá na estrada viajando, ouviu Yesterday na estrada, sempre é muito bom. Tem as italianíssimas pra rodar aqui, tem Eros Ramazzotti, tem Sérgio Endrigo também, nas italianíssimas aqui. Deixa eu fechar essa rodada, por favor.
4: Boa noite, Rogério Portelã, João Eurico Borges.
0: Fala, João.
4: De Arroio do Sal. No momento aqui em Esteio, na Expo Inter, já se preparando para festa aí da Expo Inter, é aqui a trabalho, 17 anos já da Expo Inter. Gostaria de pedir um clássico, uma italianíssima aí, um Eros Ramazzotti, pode ser Coisas della Vita, pode ser ele com a Tina Turner. Ofereço para vocês aí da rádio, para você, para todos os ouvintes da rádio, especialmente para os amigos contemporâneos de Farroupilha, essa minha terrinha amada aí. Um grande abraço, Rogério. Tudo de bom.

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3: 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Alô Caravaggio, Rudinei Torres está com a turma reunida.
4: Boa noite, Rogério, tudo bem? Se possível, manda pra nós aí o aquela da italiana lá, Sara Parquetiano. Estamos aqui na casa da Letícia e do meu amigo Kleber. Estamos aí agora finalizando, organizando para o passeio do fim de semana aí, que vamos lá pro Nordeste. E sempre na escuta da Espaço. Vamos levar Espaço pro Nordeste lá, Rogério. Se possível, eu te agradeço, tá? Estamos aí com a família do Luiz, família do Ney Torres aí, todo mundo na escuta. Valeu, meu irmão. Um grande abraço.

Caravaggio, num lugar privilegiado. Eu sempre digo, ele tá na mesma altura, na mesma altura do santuário. Tem imagens lindas hoje, fim de tarde. Hoje manteve um arco-íris lindo sobre o santuário também. Amém. Impecável. Bloco de número 3. Alô, Esteio, nos mantém informado durante a Expo Inter, hein, João? Abraço, muito obrigado. Jean Rapper tá com a gente, Jean. Liga segunda-feira cedinho aqui pra rádio. 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O Yesterday, não é aquele só de ficar sentadinho. O Yesterday, a pista cheia das 10 da noite até as 3 da manhã, direto, não para, é pista cheia. Espetáculo. Luiz Moro tá com a gente, tá pedindo a versão do Dub Mix do Agora ou Jamais. Vamos

0: Petrópolis do Som, da Espaço FM. Muito obrigado, Jorge Maronato, nas ondas da Espaço FM. Uhum. Pra filha, família reunida. Alô, Gabriela. Pink Floyd, se possível. Fala do Pink Floyd, hein? Manda pra cá. Tá ok, Paraná. Jorge Maronato, Caxias do Sul, bairro Esplanada. Alô, Gabi, Gabriela, nas ondas da Espaço FM. Julia, Strength to my Heart. Fabiano Den tá com a gente. Fabiano e a Marileia, Nova Hats. Alô, Nova Hats, nas ondas da Espaço FM. Muito obrigado. Quem pediu The Past Month, Enjoy the Silence? É hino, roda direto. Tem mais uma pra pedir aqui. Luciano, manda, Luciano.
1: Boa noite, Rogério. Toca aí pra nós, aí, Talking Head, Belisadana. Abraço.
0: Obrigado, Luciano. Vamos chegando. Adriana Maria Bate, nas ondas da Espaço FM. Muito bom! Muito bom. Dançando nas Olhar 43. Vamos rodar a versão original do RPM. Muito obrigado. Liga pra cá e pede a tua. 3268-2100. WhatsApp 99611.

self-control. Eu tenho aqui o que já rodou, vamos botar na. Te mando um abraço pra vocês aí. O grupo de dança Alarme Falso. Vocês marcaram história aí. Muito obrigado, Branco, pelo carinho de sempre aí. O Alarme Falso marcou história aí. Grupo de dança aí, impecável. Deixa eu agradecer a turma aqui. Pão feito em casa aqui, ó. Pessoal, cozinhando. São Francisco Night Rapo, Elisete, Caxias do Sul, bairro Madureira. Alô, Madureira, alô, Caxias do Sul. Muito obrigado. Alexia Bugatti, nas ondas da Espaço FM. Vai com a família inteira, vai com a família inteira na festa. 19 de setembro. Pessoal, guarda que equipamento aqui, nossa. Isso aí é sonsaço, aplaudir de pé, cara. Aplaudir de pé. Regis. Regis, um abraço. Que equipamento é esse, nossa? Muito obrigado, Regis. Deixa eu agradecer a turma. Raquel, a gente que agradece, o ouvinte tá demais aqui. Raquel, manda um abraço pro Alamir DJ do Ibiza Dance, pra Cassiane, alô Cassiane, alô Alamir DJ, Raquel, no alô especialíssimo. Edson de Souza vai estar ao vivo e a cores amanhã, aqui no estúdio da Espaço FM, comandando a noite na Espaço. Edson amanhã aqui no estúdio da Espaço FM. Manda teu recado, liga direto. Márcio Dutra tá pedindo Lose My Mind, Pet Shop Boys com a Liza Minelli. Esse bloco promete. Deixa eu agradecer, Dani. Stop Razer, ligou, pediu, ouviu. Fernando Soares, muito obrigado. Cara, é o seguinte, Adriana, qual música aí? Me dá um toquezinho. Thunder, um abraço, Thunder. DJ Thunder, um abraço, Thunder. Pra quem pediu Bruce, tem várias do Bruce pra rodar. Família Ribeiro. Alô, Valmaria Ribeiro. Muito obrigado. Júnior Tanuri, Uruguaiana. Uruguaiana, nas ondas da Espaço FM. Eu ó pra recordar. Júnior Tanuri, com a gente em Uruguaiana. Quem tá na estrada, os caminhoneiros queridaços nas ondas da Espaço. Deixa eu mandar um abração aqui, hein? Pro Valdecir que tá com a gente. Só deixa um toque rápido aqui. O Valdecir, ele tá em Santa Catarina, ele tá viajando para São Paulo, ele tá em Santa Catarina, no Monte Castelo. Tá no posto parado, né? Aquela parada no sábado à noite e ouvindo a Espaço FM, caminhando essa nave gigante aí. Valdecir, um abraço para ti, pra turma em geral que tá na estrada aí, subindo para São Paulo, tá em Monte Castelo, Santa Catarina. Muito bom. Falando em alô, gente, tá muito chique aqui. Deixa eu mandar aqui uma boa noite. Já é madrugada aí, começo de madrugada. Londres, Inglaterra. Tem uma turma maravilhosa, linda com a gente. Laís, Marilva, Irineu, Morgana, Giovanni. Estão em Londres, um calorão em Londres, na Europa, um caloraço. E nas ondas aqui da Espaço FM. Irineu, alguma especial para combinar com o clima, com o astral aí de Londres? Alô, Inglaterra, alô, Londres. Nas ondas da Espaço, Benato, alô, São Marcos. Larca de Noé roda nesse bloco. Marcos está com a gente. São Caetano, Marcos está com tudo de música boa. More and More e O Amor do Eraser. Nas ondas da Espaço FM. A turma que está com a gente no aplicativo, olha só. São João da Urtiga, norte do estado. No aplicativo da Espaço, Comunidade Ninjitsu, Detetive, a primeira. O Davi Frigueto, David Frigueto, Davi Frigueto, tá na mão. Comunidade, Mano Change, Detetive, boa cara, que sacada boa, muito obrigado. Deixa eu ver aqui. Elcio, nas ondas da Espaço. Elcio, tu acostumou a gente mal. Todo fim de semana aquela playlist, manda mais uma aí. Não dá folga não, música tem que explorar esse conhecimento maravilhoso da turma. Um abraço, Fabiano Caxias do Sul, nas ondas da Espaço. Também quero gincana da Espaço, saudade boa. Muito obrigado. Barbarella Original, só uma canção depois das 8, tá rodando direto. Inici, tá com a gente, Inici. Vamos rodar a versão original. Jonathan Franco, na escuta da Espaço FM. Roupa nova, Davi Vons, nas ondas. Nilson Couto, que saca tudo de rádio. Vou abrir esse bloco, Nilson Couto. Com Secos e Molhados, que fim levado, vou abrir o bloco. Nilson, um abraço, que privilégio, presentão aí. Carlos Souza, tá com equipamento em casa, assim, te aplaudir de pé, ouvindo o somzaço da Espaço, tá em Bagé.
Alô Bagé, baita programação. Tomando uma gelada, gostaria de ouvir Gabriel Pensador, Cachimbo da Paz, junto com o Lolo, pra todos na escuta. Vai rodar com Gabriel Pensador na mão, Carlos Souza Bagé. Alô Bagé, parabéns pro equipamento aí, cara. Maravilha. Sidney Marcos Scaim, TNT, Alemão Ronaldo, Celso Blues Boy, aumenta que isso é a Rock and Roll, Foguete Luz Campo Minado. Bom fim de Sidney. Fica ligado que até aí a meia-noite muita coisa boa da tua seleção vai rodar. Gente, batendo ré de participação, olha só. Paulo Roberto Velho tá com a gente. A turma de Canela. Paulo Roberto Velho. Um abraço, Paulo. O Renato tá com a gente também. Gramado, Canela, os DJs aí. Renato Rocha, é isso? Tem uma turma maravilhosa, impecável. Muito obrigado. Paulo Roberto Velho, manda uma playlist de 10 nacionais, 10 internacionais. A lentinha da Whitney Houston pra Suzy Gasperin. Família Gasperin reunida aqui na chácara em Nova Palmeira. Aniversário da vó Marlova. Vó Marlova, feliz aniversário. Família linda reunida, parabéns. Muito obrigado. Estamos aqui na despedida de solteiro do Michael. Tá pedindo mais uma aqui, hein? O Michael de Caxias, eu tô com o Credence pra você. Michael Zardo, um abraço pra turma toda. José Ayrton Tamara, José Ayrton, que sacada boa. New Edition, Is This The End? Novela Champagne, Ayrton e Vera, Tamara em Joinville, Santa Catarina, nas ondas da Espaço FM. Gente, ligou, pediu, viu? Só pra ter uma ideia, tá faltando a tua nessa história toda. Eu tenho o Credence aqui, Mega Mix. Alô, São Leopoldo, tem o Nexus, tem o Mega Mix do Rock 7 pra rodar. Tem Doutor Silvana, Serão Extra, tem Gabriel Pensador, tem Retcon Alone, tem Metallica, Whiskey in the Jar, tem Samantha Fox, tem a Sabrina Boys, tem TNT, tá aqui o Alendia do New Edition, ó. A gente vai rodar tudo isso e muito mais. A tua que tá faltando, manda pra cá. Sérgio Indrigo. Tem Rapo, São Francisco Light, tem o Kansas, Dance and the Wind, tem Banda Reflexos, Madagascar, Olodon. Nossa, 7h26, a melhor seleção musical do rádio. Contou, olha só, um saca, secos e molhados, pra começar o bloco de número 3, Yesterday, aqui na Espaço, pra cantar junto.

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1: Alô, Rogério, boa noite. Aqui Flaviano Zaneta de Caxias do Sul. Tô ligado na Espaço, como sempre, né? Tem como tocar aquele medley do Rock 7 aqui para Caxias do Sul e para todos os ouvintes da rádio, dos melhores ouvintes, a Rádio Espaço FM. Um grande abraço e uma ótima noite a todos que estão ouvindo a Rádio Espaço.

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FM, esse é o Yesterday. Ligou, pediu, ouviu. Vem aí o bloco de número 4. Você é o Leopoldo, não é o Fetezinho de Nexus. Gente,

isso aqui. Secos e Molhados, Nilson Contor. Muito obrigado sempre. Rafa, Bonnie Tyler, Roxette Megamix, alô Flaviano. Sérgio Endrigo, Queen, Grand Dance, Doutor Silvana. Tem muita coisa boa. A noite inteira ligou, pediu, ouviu. 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São João trabalha direto fim de semana inteiro. Né, Jô? Pediu, ligou, viu? Cara, isso aqui rodou pra caramba. Fletezinho de uma lenta, Tech 70, Semi Joe, Tell Me a Lie. Fletezinho chamando intervalo.

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1: Espaço FM Yesterday. Pra quem pediu Sabrina, vai rodar. Sabrina ligou, ficou. Gente, até meia-noite com isso, vai rodar muita música legal. Tem uma fila aqui maravilhosa. Demora um pouquinho pra tocar, mas toca direto aí. 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Alô Rogério do Chá, semana que vem tem rodeio também em Farroupilha. A gente fica a noite inteira, liga pra cá e pede a tua. Tem uma fila, repito, a fila tá enorme aqui. Batemos recorde de participação hoje aqui. Paulo Machado, Paulo, qual é a dica pra hoje, hein, Paulo?
0: Boa tarde, Rogério. Que tal Lady in the Hair? Dama de Vermelho. Do Cris de Bar, Paulo Machado de Caxias do Sul.
1: Paulo vai contar no segundo, terceiro bloco, já tá na fila escaladíssima aí. Muito obrigado, Paulo. Saca a música, manda uma playlist de 10 nacionais, 10 internacionais pra gente rodar na programação. Pra quem pediu, Raul vai rodar na noite também, muito obrigado. Mais uma de Razer. Aqui o Neco Zico, Jonathan Franco na escuta. Joy, é isso, Joy. Muito obrigado. Nas ondas da Espaço FM, Júnior Caxias, Francesco Bellini e Valeri Rossi. Italian Dance Mix. Ai, cara, isso aí já é. A inteligência artificial tem. A gente roda, o Dummy Mix tá impecável. Mas tem umas que ficou muito estranha, mas tudo bem. Vai pedindo, muito obrigado. Deixa eu agradecer, Sara tá com a gente. Tá pedindo roupa nova. Sara, qual do que é do roupa nova? Ligou, pediu, ouviu. Sabrina tá com a gente, São Marcos. Dão Wanda, Menandok, tá na fila pra tocar já. Muito obrigado. Kellen, nas zonas. Kellen, tu pediu Rainy Gay, Take My Breath Away, da Nika Costa. O que tu mandou é inteligência artificial. É outra praia aí. Dá pra anotar assim sempre, mas vamos rodar a versão original. Muito obrigado, Maria Ribeiro. Vila Leona, Espaço FM. A Luíse tá mandando, comandando a festa linda, Luíse. Muito obrigado. Um Never Say Goodbye do Bon Jovi. Saca tudo, Miriam. Música boa, muito obrigado. Paulo tá com a gente. Paulo deve ser nesse bloco, já vai rodar confirmado. Tina Turner, Matt Max. Muito obrigado, bairro Colina Sorriso. Paulo tá com a gente. Paulo Roberto, Caxias do Sul. Nas ondas da Espaço FM. Muito obrigado. Marcelo Nilo, Mona Lisa, Modern Talking, tá na mão, 100%. Tatiane, Caxias do Sul, nas ondas da Espaço, mandou vídeo pra cá também. Cara, casa linda e se transforma numa festa aí. A boate linda aí, equipamento maravilhoso, nossa. Tatiane, muito obrigado. Aqui Carlos de Uruguaiana, curtindo a Espaço FM. Jane e o filho, e a Nick. Tá pedindo aqui Bad Boys Blue pra gente recordar. Muito obrigado. Alô, Uruguaiana.

amanhã, na noite da Espaço em Pleno Domingo. Muito bom. Ivone Anelli Jesus, Mississippi Pussiquete. André e Tenise, Caxias, bairro São Cristóvão, nas ondas da Espaço, trabalhando e ouvindo a Espaço. Valdecir, Natal, alô Natal, Restinga, Porto Alegre, Duda, alô Duda, alô Regiane, muito obrigado, nas ondas da Espaço. Antônio Rosina, nas ondas da Espaço FM. Luiz Moro vai rodar já já na programação aí. Vai rodar o Dub Mitchell, agora o Jamais. Cara, que sacada boa, viu? Uma versão ficou melhor que o original. Gelson tá com a gente, o Gelson e o Jason. Muito obrigado.

Sara tá com a gente. Muito obrigado nas ondas da Espaço FM. Deixa eu enviar aqui um recadão também. Esse cara, pessoal que saca música boa pra caramba aqui. Só me dá um crédito aqui. É o Laércio Vianinski. Laércio Vianinski. Já reli teu textinho bacana aqui. Só que isso, o que tu pediu aqui não roda. Fala com o Juan Martínez e com o Adilson Planeta. Por que que aqui não roda? É... Um abração aí. Tá nos iluminando, certamente. Obrigado aí, Laércio. Muito obrigado. Eu tô com uma afecção. Espaço FM. Dessa música. Fala com a Dilson do Planeta. E com o Juan Martínez. Por que que aqui não vai dar? Assina embaixo. São Marcos tá com a gente. Muito obrigado. Sabrina, nas ondas da Espaço. Gente, Londres. Que presentão. Deixa eu só conferir aqui, gente. Fuso horário aqui. É 00:14 em Londres, Inglaterra. Aqui é Morgano, Giovanni, Laís, Marilva,

caramba aí, passando pelo verão europeu maravilhoso. Deixa eu mandar um recado também especialíssimo. Porque Marquinhos, tem aqui o Olamu vai rodar em Razer, já no bloco de número 4. Senhoras e senhores, muito obrigado. Liga pra cá e pede a tua. 3268-2100. WhatsApp 9611-1971. Começar aqui o Razer, Olamu, pode ser? Gustavo Jajá, Noite da Espaço. 8h15, dia 19 de setembro. 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
1: 9:15, muito boa noite. Você ouviu o Yesterday com as clássicas, com as melhores do passado. Fique comigo depois do intervalo, muito mais na noite na Espaço, hoje sábado 15 de agosto, tempo parcialmente nublado em Farroupilha, tá quente agora, 18 graus a temperatura. Você continua participando, mandando seu recado, seu abraço, seu alô, conversa com o amigo locutor através do nosso WhatsApp 549-9611-1971. Um intervalo agora, na volta muito mais, até a meia-noite, aqui na Espaço FM.

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1: 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Repito, WhatsApp da Espaço para você participar na noite desse sábado, 549-9611-1971, aqui na Espaço Chris DeBurg.